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1: 21 horas.
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7: Fala, meu lindo, fala, minha linda, tudo bem? Prazer estar contigo aqui na maior audiência sertaneja em todo o nosso Brasil. A gente segue tocando as melhores. É hora de Abel e Benício.
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0: Boa, o Moda Ajeitada, Moda Arrumada, hein? Ainda teve Vitor e Luan, também a Mariana Fagundes, Lucas e Rodrigo, participação de Luan Pereira com a dupla Vitor e Luan. E a gente abriu aqui a segunda hora de hoje com Abel e Benício, Sou Louco. A gente é louco por você, você ouvinte que tá todo dia ligadinho com a gente, curtindo aqui a nossa programação, seja trabalhando, na labuta, na lida de todos os dias, seja no seu carro, dando carona pra gente também, enfim, aonde é que haja um radinho ligado. Valeu, valeu pela amizade.
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2: 21 horas e 16 minutos.

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2: Olha, a gente segue tocando mais músicas e agora você vai curtir a música Olha Onde Eu Tô, hein? Essa música foi lançada no ano passado, em 2025, pela Ana Castela. E essa música, ela faz parte do álbum Let's Go Rodeio, reforçando aí a conexão dela com o universo agronejo.
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1: Essa moda é pra você que tá amando e não tá sendo correspondido. 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

0: doida, esse é o Coice de Mula, Bruno Rosa. A participação especial é do Cleiton e Romário. Antes teve aquele modão que você curtiu demais, né? Com o Bruno e Marrone agora. Também teve Munhoz e Mariano e a gente abriu a sequência com a boiadeira Ana Castela. É festa de São João hoje, dia de São João, hein? Dia de curtir o Play Sertanejo que tá com uma programação recheada de moda boa pra você. Já já eu tô de volta. Segura aí que é um tiquinho só.
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2: 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Comprar uma casa em leilão no estado em que se encontra sempre envolve riscos, como uma infiltração escondida ou uma fiação antiga. Mas um homem em Burlington, Connecticut, nos Estados Unidos, levou essa regra ao extremo mais bizarro possível. Logo após arrematar o imóvel e entrar na propriedade pela primeira vez, ele teve que ligar para a polícia, porque encontrou 3 esqueletos humanos lá dentro. A casa parecia abandonada, com o mato cobrindo toda a entrada. O processo na justiça correu sem que ninguém aparecesse e o comprador deu o lance final sem imaginar o mistério que o aguardava. A perícia foi chamada às pressas e revelou que os corpos estavam em estado avançado de decomposição, indicando que já estavam ali há muito tempo. O mais curioso é que os legistas afirmaram que, apesar do cenário de filme de terror, não há nenhum sinal de crime ou violência. A principal suspeita é que tenha ocorrido um vazamento silencioso de gás no passado. Com a descoberta macabra, o leilão agora corre o risco de ser cancelado para que a polícia desvende quem eram os antigos moradores.
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4: Você pegou aquele calçado velho e plano que estava encostado no fundo do armário para começar a correr? Cuidado, você pode estar assinando um contrato com as dores no joelho e na canela, hein? A corrida é uma atividade de alto impacto e existe um calçado com amortecimento adequado para absorver o choque de cada passada contra o asfalto. Investir em um tênis específico para corrida que respeite a sua pisada e dê estabilidade ao calcanhar não é gasto, é investimento, viu? É proteção para suas articulações e longevidade no esporte. Então, já sabe, né? Para correr, tem que ter um tênis específico para corrida, senão o barato acaba saindo caro.
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5: 21 horas e 33 minutos.
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4: Play Sertanejo já tá de volta com você, levando o que é de melhor da música sertaneja. É hora de Paulo e Natan. A participação especial é de Zé Neto e Cristiano.
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0: agitada, hein? Guilherme Santiago e Jorge Matheus também, né? Esse quarteto cantando o pijama amarelo, essa moda é arrumada, hein? Ô, sofrência! Ainda teve a Simone Mendes, teve Léo e Rafael, partiu o rodeio, contou com a participação especial da dupla Rio Negro e Solimões, ainda teve Paulo e Natan, junto com o Zé Neto e Cristiano, hein? Aqui que você confere com a gente sempre, sempre, sempre, o que é de melhor da música sertaneja. Um abraço especial para os amantes do rodeio também, a galera do rodeio, a galera do chapéu, aquele abração pra vocês aí, hein? Valeu pela audiência, onde é que haja um radinho ligado, por falar em vocês que vocês gostam do Country Beat, gostam? Então já, eles vão estar por aqui, hein?
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3: Atingir a maturidade é entender que muitas vezes palavras não dizem nada. Atitudes, elas sim são a verdadeira linguagem da alma. Ser maduro é ter vontade de falar mil coisas, mas optar por ficar em silêncio. Porque o calado vence e tem verdades que não precisam ser ditas. Atingir a maturidade é ser quebrado ao meio e não fazer barulho e nem revidar.
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5: Quarta-feira, meio de semana, 24 de junho, dia de festa junina. E eu tô chegando por aqui com uma edição fresquinha do Mundo Pop pra você. Se liga aí! Brau e Marcelo Falcão se juntaram para lançar uma música feita especialmente para a Copa do Mundo de 2026. A faixa se chama Eu Me Chamo Brasil e é uma mistura cultural de verdade. Tem pop brasileiro, latin pop, aquelas batidas fortes da percussão afro-brasileira e ainda elementos modernos da música eletrônica. Tudo isso junto cria aquela energia coletiva típica dos grandes hinos que embalam as torcidas pelo país. A música traduz muito bem o alto astral e a alegria do povo brasileiro num ano cheio de celebração esportiva.
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4: Vai embora, estamos de volta no Play Sertanejo. É hora de animar essa quarta, colocar você pra dançar com Country Beat e Rio Negro e Solimões.

0: Romário, a participação especial é da dupla Zé Neto e Cristiano, Não Namora. Ainda teve Edson Hudson, também teve a Gabi Martins com Edson Hudson e abrimos a sequência com Country Beach e Rio Negro e Solimões. Assim a gente fecha a edição de hoje, quarta-feira, dia de São João. Uma boa festança pra você. Juízo aí, hein? Se for beber, não dirija, e se dirigir, não beba, pois essa mistura nunca deu certo. Amanhã eu volto junto com você em mais uma edição do Play Sertanejo. Um abraço, até lá.
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3: E aí, tudo bem? Hoje é dia de São João, dia da Polícia Militar, é quarta-feira, 24 de junho. Nossa mensagem do dia está no ar.
4: Projeto para hoje. Hoje é o dia especialmente criado por Deus para a realização de um sonho, o seu sonho. Afinal, que ideias existem que você anda guardando secretamente? Qual o projeto ao qual você tem, nos últimos tempos, dedicado mais horas dos seus pensamentos? Pois hoje é o dia de, pelo menos, dar início às obras. Esse dia está para você hoje. Hoje, como esteve uma manhã para Beethoven, quando acordou com as notas básicas da Quinta Sinfonia na cabeça. Apesar de já se dedicar ao seu talento, ele certamente não imaginava que, 200 anos depois, quase todos os habitantes do planeta, mesmo crianças, conheceriam aquelas poucas notas que iriam se repetir durante toda a sua sinfonia. O dia de hoje está para você exatamente como esteve para Chopin, na tarde em que, escutando o tamborilar de uma goteira na sacada de sua casa, correu ao piano e compôs uma valsa. É um dia com todas as horas semelhantes àquelas que levaram Michelangelo a esboçar o projeto de pintura da Capela Sistina, em Roma. Projeto que levaria meses sobre meses para ficar pronto. Projeto que lhe valeu quase a perda da visão e o deixou doente pelas condições precárias de trabalho, tanto quanto pela posição incômoda que a pintura da abóbada exigia. Pense que todos os gênios e pessoas importantes da história da humanidade tiveram o mesmo tempo que você tem para colocar suas ideias em prática. Mesmo grandes pessoas de sucesso, que não estão nos livros de história da humanidade, vêm fazendo as coisas com o mesmo número de horas disponíveis que você tem. Naturalmente, cada pessoa vive dentro de uma circunstância, mas a partir de sua realidade, o que você vai fazer hoje para realizar o seu projeto pessoal? Ele pode ser grandioso e ser dirigido para muitas pessoas. Ele pode ser especial e ser dedicado a alguém em particular, ou até a você mesmo. O seu projeto pode ser ter a coragem de apanhar o telefone e discar o número daquele amigo com o qual você se desentendeu e pedir-lhe desculpas. O seu projeto pode ser reatar um namoro, retornar para o lar que você acabou de descobrir ser um ninho de aconchego. O seu projeto pode ser se matricular no curso de culinária, jardinagem ou de pós-graduação, de mestrado ou doutorado. O seu projeto pode ser uma viagem para o Oriente ou a Velha Europa, ou simplesmente até a casa de sua mãe para lhe dizer sorrindo: "Oi, como vai a velhinha mais amada do meu coração?" Está no ar um novo dia. Programe já o que você vai fazer. O tempo está a seu favor. Use bem a sua inteligência, o seu talento, a sua força de vontade, a sua emoção. Este será um dia para você subir um degrau a mais na escada do progresso. Exatamente hoje, você pode criar as condições para chegar lá. Por isso, escolha bem os seus pensamentos. Não perca tempo com o que lhe traz aborrecimentos. Não perca tempo com maus pressentimentos. Entregue-se a Deus, confie nele e na sua capacidade e vá em frente. Sou Júnior Bodanese e esta foi a mensagem do dia.
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30: Tudo bem? Tudo certo? Quartou por aí. Eu sou o Michael Oliveira. A partir de agora você confere o Raridades em mais uma super edição, trazendo os grandes sucessos internacionais. E a gente vai direto e reto para 1984, começando a nossa viagem com Phil Bailey e o Phil Collins em Easy Lover.
31: Voltou.

0: Linkin Park, Lion From You, teve Simple Red e o som de Phil Bailey com Phil Collins, Easy Lover. Fica por aí, rápido intervalo, eu volto já.
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2: Oi, oi, oi, quarta-feira por aqui. E eu quero saber de você se você também gosta dela, pois eu adoro. Sentiu um cheirinho de tendência forte no ar? É isso mesmo, a saia xadrez se tornou o item mais requisitado do street style para essa temporada de frio. Seja na versão curtinha ou plissada, com aquela vibe estudantil charmosa, ou no modelo midi mais alongado, a peça vem fazendo bonito nos looks de inverno. Ela combina perfeitamente com a maioria dos sapatos pesados da estação e cria pares incríveis com casacos longos, blusas de gola alta e belas sobreposições com coletes de tricô. Sim, ela é perfeita e fica simplesmente maravilhosa com qualquer look. Vista sua e arrase. Beijos!
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4: 22 horas e 23 minutos.
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0: Boa terça-feira, obrigado pela sua sintonia. A gente segue nesse clima, trazendo as melhores músicas do passado em uma viagem no tempo. 1995, Jade, Every Day of the Week.
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0: Wet Wet, with a little help from my friends. 1987, teve o Real Speedwagon com Can't Fight This Feeling. Eu sou DJ Jade, fica por aí. Depois do intervalo tem a segunda parte pra você.
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2: 22 horas e 36 minutos.
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0: Estamos de volta na sua quarta-feira trazendo mais sucessos internacionais. E a gente aterriza em 95 com a cantora Selena e o seu álbum póstumo, Dreaming of You. Esse foi o primeiro single em inglês da artista e se tornou um marco em sua carreira. I

0: My Green Day, American Idiot, teve John Legend, Ordinary People e o som de Selena. Fica por aí, última pausa, volto já.
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2: Olá, tudo bem com você? Hoje é quarta-feira, dia 24 de junho, dia de São João, clima de arraiá no ar e também dia da Polícia Militar. Deixamos aqui a nossa homenagem a todos os policiais que trabalham pela nossa segurança. E no Sinal Verde de hoje, uma dica muito importante para os motociclistas enfrentarem os dias de frio. Vamos à dica de hoje. A bateria da sua moto tem grandes chances de arriar no frio, pois as baixas temperaturas comprometem as reações químicas no seu interior. Esse clima gelado faz com que o sistema se esforce muito mais para funcionar, dificultando a geração de energia.

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1: E aí, meu povo, boa quarta-feira, sejam bem-vindos a mais um dia de muito aroma e sabor. Aqui é a Kelly Gomes e a gente já tá hoje no clima de São João, né? Porque hoje é o dia dele, dia de São João. E a gente então traz uma receita muito legal para esse dia, né? Muito típica, que é canjica com paçoca. Bora fazer? Você vai precisar de 300 gramas do milho de canjica, 600 ml de leite, uma lata de leite condensado e aproximadamente 3 paçocas. E vai preparar assim. Você vai começar deixando o seu milho de molho por no mínimo 8 horas. Após esse tempo, você vai descartar a água e vai lavar os grãos. Logo após, você vai levar o milho para cozinhar em 2 litros de água na panela de pressão por aproximadamente 30 minutos ou então até que estejam bem macios. Em seguida, você adiciona o leite ao milho já cozido. Quando começar a ferver, você vai e adiciona o leite condensado. Aí por fim, já em fogo bem baixo, você deixa o creme engrossar bem e só então você vai adicionar as paçocas trituradas. Receitinha bem no clima de São João para você aproveitar a festividade com muito aroma e sabor. E a gente volta a se encontrar amanhã com mais uma receita. Não esquece, te encontro por aqui, tá? Tchau, tchau.
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5: E os melhores sucessos internacionais estão de volta na programação na sua quarta-feira. A gente vai conferir a banda americana Evanescence. Faixa do álbum deles, The Open Door. A track atingiu o número 10 na Billboard Hot 100 e o número 4 na parada Billboard Alternative Songs. E um top 20 em vários outros países internacionais. E a gente confere Call Me When You're Sober.

0: Ponto final nessa edição de quarta-feira ao som de Morning Talking. You are my heart, you are my soul, 1984. Valeu demais. Não desliga o rádio na sequência. Tem mais músicas pra você. Te vejo amanhã.
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3: 23:06.
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11: Prender-se ao passado é carregar uma bagagem pesada que não serve mais no presente. Muitas vezes, a dor não vem da perda em si, mas a nossa resistência em deixar ir. Abrir mão do que já cumpriu seu papel liberta espaço para o novo florescer. O desapego não é falta de amor, mas o entendimento de que tudo na vida flui. Mudar de caminho faz parte do crescimento e demonstra coragem para recomeçar.
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18: Oiê, tudo bem com vocês? Hoje é quarta-feira, dia 24 de junho, dia de São João. Vai começar mais uma edição do Romance, esse programa incrível, cheio de amor. São músicas que tocam a alma e o coração. Eu sou Priscila Pera e, claro, estou aqui para apresentar para vocês esse programa incrível que mora no meu coração.
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18: Se você me perguntar quando quero estar com você, minha resposta sempre será agora e para sempre. O Romance está no ar com Lewis Capaldi, Forget Me.
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0: Bambi, Every Second, Matt Simmons e muito mais, passando por aqui no Romance. Esse programa é incrível. Eu volto já com mais uma sequência linda para tocar seu coração.
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2: Meus amores, quarta-feira chegou e o principal cuidado com o animal de estimação na época de festas juninas é, sem dúvida, meus amigos, o barulho ensurdecedor dos fogos de artifício. Para que o seu companheiro não sofra com o estresse dos rojões, o ideal é mantê-lo em um cômodo fechado, onde ele se sinta totalmente seguro. Geralmente, o melhor refúgio para o animal será o aconchego da própria casa. Saiba também que a presença carinhosa do tutor ajuda a confortar e distrair o pet, fazendo com que o medo passe despercebido.
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3: A Xiaomi criou uma bicicleta ergométrica que transforma o esforço físico em energia elétrica e carrega o celular enquanto você pedala. É o que você descobre agora, junto comigo, nesta edição de 24 de junho, dia da festa de São João e também dia de São João do Tech World. Se liga aí.
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3: O modelo se chama Mihia Electric Exercise Bike e usa um dínamo integrado para converter suas calorias queimadas em eletricidade para a bateria do aparelho. O equipamento tem uma bobina dupla de 20 watts, capaz de carregar até dois aparelhos ao mesmo tempo por indução. A recarga começa quando o usuário mantém uma cadência estável de 60 rotações por minuto em ritmos mais intensos. O gerador interno pode chegar a mais de 50 watts de potência. Tem também uma entrada USB-C para quem quiser conectar celulares mais antigos ou outros eletrônicos que não aceitam recarga sem fio. A bicicleta pesa 39,5 kg. Tem painel central para acompanhar as medidas do treino e oferece 32 níveis diferentes de resistência mecânica. Por enquanto, o produto só é vendido na China e a fabricante ainda não anunciou planos para lançar em outros países.
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4: 23 horas e 24 minutos.
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2: Oi, oi, gente! Animados? Boa quarta-feira! Hoje é dia 24 de junho, dia de São João, e a gente por aqui também fala sobre esse assunto, tá? Eu sou a Kelly Gomes, e como vocês sabem, o São João está aqui, é hoje, e você pode preparar uma canjica de milho deliciosa e totalmente sem açúcar para os pequenos aproveitarem o arraiá com saúde. Então você vai fazer assim. Você vai ralar o milho de duas espigas frescas e bate no liquidificador com o suco do purê de duas maçãs e uma xícara de leite de coco. Depois você vai levar toda essa mistura ao fogo médio, mexendo sempre por aproximadamente 20 minutinhos até que ganhe consistência e engrosse bem. Aí você distribui o doce em potinhos individuais, polvilha aquela canela em pó por cima e pode servir morno ou então geladinho para a alegria de toda a família. E vamos aproveitar esse São João! Que o dia promete. Boa quarta. Tchau, tchau.
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0: Estamos de volta no Romance. Do It To Me. É uma canção do Lionel Rich. Foi lançada em 92 no álbum Back To From. Essa música alcançou o primeiro lugar na parada Billboard Hot R&B Singles nos Estados Unidos e a posição 21 na Billboard Hot 100. Lionel Rich, Do It To Me.
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0: você ouviu Michael Jackson. Essa é clássica, hein? Bean. Who is a Fans, California e Lionel Rich. O romance volta já já com mais uma sequência aqui, ó. Tá demais. Sem spoiler.
1: 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Horas e 39 minutos.
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0: Já de volta no romance tem Eros Ramazzotti com Tina Turner. Cozy della vita.

0: Jazz Joy, aqui no romance Los Lobos, Dona, e também Eros Ramazzotti, matadora essa música, hein? Junto com Tina Turner, Cose della Vita, pra deixar o seu coração cheio de paixão. Eu volto já já.
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2: Vinte e três horas e 51 minutos.

0: Você ouviu no romance Jason Die, Break My Heart. Fechando mais uma edição do romance, tá de volta amanhã. Um grande beijo no seu coração, obrigado pela companhia. A gente se fala, até mais, tchau, tchau.
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1: Meia-noite e 5 minutos.
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0: meia-noite e 16 minutos. 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
1: Oiê, boa quinta-feira pra você! Tá tudo bem por aí? Tá tudo em paz? Eu sou a Kelly Gomes e por aqui tá tudo ótimo. E olha, com o inverno que já chegou, já se instalou, se o seu filho tá aí sofrendo com os lábios rachados por causa do vento frio, a recomendação dos especialistas é usar bálsamos labiais protetores. Então escolha produtos que contenham ingredientes potentes como manteiga de karité, aloe vera, vaselina ou então manteiga de cacau, de preferência com filtro solar integrado. Uma dica também muito importante para as mamães e para os papais é evitar os produtos com sabores adocicados ou então de frutas, porque assim você previne a tentação das crianças de lamberem os lábios a todo momento, o que vai piorar o ressecamento. Dá uma passadinha básica aí numa farmácia que com certeza tem um desses produtos esperando por você. Boa quinta, gente, até amanhã.
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1: Então, meus amigos, sabe aquele pão francês amanhecido que está na sua cozinha há dias e ficou duro feito uma pedra? Ó, não joga fora não, hein? Ele é o ingrediente perfeito para fazer a limpeza pesada da sua grelha e da churrasqueira. Pois é, o truque é esfregar o pão durinho com força pelos dois lados da superfície do metal. Parece mágica. A textura

0: Já sabe, né? Essa dica de ouro é pro seu dia a dia, pra você deixar sua grelha de churrasco prontinha pro próximo encontro.
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0: Jum Bon Jovi está de volta. 4 anos depois de passar por uma cirurgia delicada nas cordas vocais, o cantor anunciou que está totalmente recuperado e pronto para subir no palco de novo. A turnê que marca esse retorno se chama Forever e é o encerramento oficial de um longo período de pausa e tratamento. Em entrevista à revista People, ele contou que a reabilitação demorou mais do que ele esperava, mas que nunca deixou de acreditar na sua recuperação. E fez questão de elogiar os companheiros de banda que ficaram ao lado dele o tempo todo. Sem pensar em se aposentar ou buscar outros caminhos, presentes em todos os ensaios durante esse processo todo, Jon Bon Jovi disse ainda que esse tempo longe dos palcos mudou o jeito dele encarar a vida. Aprendeu a viver mais o presente, curtir a família, aproveitar os netos e jogar tênis na sua casa na Flórida.
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2: 12:50.

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1: Uma hora.
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0: Minha amiga, se você quer aplicar aquele batom escuro poderoso com perfeição e sem medo de errar na hora da maquiagem, então o grande segredo é começar fazendo o contorno exato da linha dos lábios, utilizando um lápis de boca com a cor bem próxima do batom escolhido. Esse truque simples cria uma barreira protetora que impede que o produto borre para fora. E na hora de preencher com a cor definitiva, comece aplicando sempre do centro dos lábios em direção às pontas para garantir o acabamento impecável.
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1: Olá, tudo bem? Uma ótima quinta, tá no ar o nosso Papo Sério. Na correria do dia a dia, muita gente acaba deixando a alimentação saudável de lado por pura falta de tempo. A boa notícia é que dá para comer muito bem e manter o foco na dieta usando opções práticas dentro da mochila. A nossa primeira grande recomendação para salvar a sua rotina de nutrientes é o tradicional e acessível atum enlatado. Ele é uma fonte riquíssima de ômega 3, um óleo essencial que combate inflamações e auxilia na perda de peso rápida. Além disso, o atum é pura proteína prática, ideal para dar saciedade e manter os seus músculos bem nutridos. Outro aliado indispensável que não pode faltar no seu estoque de lanches da semana é o clássico ovo cozido. O ovo é um superalimento completo que ajuda na produção natural de hormônios essenciais como a testosterona. Você pode consumi-lo facilmente no lanche da manhã, na pausa do trabalho ou logo após o término do seu treino. Se você busca texturas diferentes,

0: vontade de comer doces. Para as frutas, aposte na praticidade da maçã, que protege a saúde dos seus ossos e previne crises chatas de asma. Leve também a banana, que é uma excelente fonte de vitaminas C e A, além de ser rica em potássio, fibras e energia. Complete o seu kit diário com um punhado de oleaginosas e frutas secas, que são ricas em magnésio, zinco e vitamina E. Chega de desculpas para não se cuidar. Organize a sua bolsa com alimentos de verdade e conquiste os seus resultados. O Papo Sério de hoje fica por aqui. Até o próximo.
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3: Hello! E hoje é dia de falar de quê? De tendência, isso mesmo. E falando em tendência, com a chegada oficial dos dias mais frios do ano, o maximalismo volta com força total e os acessórios não fogem dessa tendência exagerada e cheia de personalidade. Veremos não apenas bolsas e bijuterias grandes brilhando nas vitrines, mas será possível criar o seu próprio mix exclusivo. Use colares de diferentes tamanhos, diversos tipos de brincos com piercings, fakes e principalmente abuse do grande queridinho da vez, o anel com pedra exuberante, que promete ser o maior sucesso da estação. Quando o assunto é maximalismo, quanto mais personalidade, melhor, né? Agora é só você montar o seu mix favorito e arrasar nas produções.
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4: Uma hora e 19 minutos.
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0: Vou tocar agora uma música lá do nosso primeiro CD. Se chama Vou Pra Aí. Vamos lá.
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1: Bendita seja a sua vontade de fazer acontecer. A sua disposição para vencer os desafios. A sua coragem para enfrentar cada obstáculo. Bendito seja o seu sorriso, os seus passos e os seus sonhos. Bendita seja a sua alegria, a sua maneira leve e bonita de enxergar a vida. Bendito seja o seu amor e os seus amigos que te ajudam quando você precisa.
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2: Oi, gente, tudo bem com vocês? Uma ótima quinta-feira. E em meio ao clima alegre das festas juninas, alguns cuidados merecem atenção para que a diversão não vire preocupação. Vamos à dica de hoje do Sinal Verde. No clima animado das festas juninas, estacionar o seu automóvel próximo a uma fogueira, mesmo que ela pareça apagada, pode ser um risco enorme. O calor forte que emana da brasa escondida é totalmente capaz de superaquecer o veículo e gerar um prejuízo material gigantesco, além do perigo físico, óbvio, né? É claro que esses acidentes graves são mais raros de acontecer no dia a dia, mas na dúvida, lembre sempre do velho ditado: é sempre muito melhor prevenir do que remediar.
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1: 2 horas e 1 minuto.
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3: 37

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1: Gente, dividir aquela pipoquinha quentinha no sofá com o seu pet parece maravilhoso, né? Bom, mas a verdade é que o seu cachorro deve evitar esse aperitivo. O milho da pipoca funciona como um alimento vazio nas dietas caninas, não trazendo nenhum tipo de benefício nutricional direto para o organismo do animal. O perigo real aumenta muito mais se a pipoca estiver temperada com sal ou com condimentos artificiais, manteiga, enfim. O excesso de gordura e sódio pode prejudicar gravemente a saúde do seu cãozinho.
0: Esse foi o Meu Amigo Pet. 2:17.
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1: Então, meus amigos, sabe aquele pão francês amanhecido que está na sua cozinha há dias e ficou duro feito uma pedra? Ó, não joga fora não, hein? Ele é o ingrediente perfeito para fazer a limpeza pesada da sua grelha e da churrasqueira. Pois é, o truque é esfregar o pão durinho com força pelos dois lados da superfície do metal. Parece mágica. A textura

0: Já sabem, né? Essa dica de ouro é pro seu dia a dia, pra você deixar sua grelha de churrasco prontinha pro próximo encontro.
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3: No último final de semana, a comunidade rural de Morrisville, no Texas, parecia o roteiro de um filme de ficção científica dos anos 70. Uma carreta carregada com impressionantes 22,7 toneladas de carga viva tombou em uma estrada estadual e acabou liberando nada mais, nada menos do que 2 milhões de abelhas de uma só vez. O zumbido no local era tão alto que podia ser ouvido de longe. Imagens divulgadas pela empresa responsável pela carga, a Queen Bee Supply, mostram uma operação absolutamente caótica, com nuvens pretas de insetos cobrindo o caminhão acidentado. O desespero foi tanto que as autoridades convocaram um verdadeiro mutirão de apicultores, desde os profissionais até os amadores, para tentar conter o enxame que rapidamente começou a se formar em uma colônia gigante numa árvore próxima dali. Enquanto isso, os moradores da região receberam ordens expressas de trancar as portas e janelas e não sair de casa de jeito nenhum. Apesar do pânico, ninguém ficou gravemente ferido, com exceção de um cinegrafista de uma TV local, que acabou levando algumas picadas para registrar a notícia.
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5: Duas horas e 35

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1: Bem-vindos a essa quinta-feira, 25 de junho de 2026. Oi pra você, aqui é a Kelly Gomes. E pra hoje temos parmegiana de carne moída. Vamos anotar? Você vai precisar de 500 gramas de carne moída, 4 batatas médias cozidas e amassadas, 2 tomates picados, 1 cebola picada, 3 dentes de alho, 6 colheres de molho de tomate, 100 gramas de presunto, 100 gramas de queijo mussarela, sal, salsinha e pimenta a gosto. Aí faz assim, ó, você vai cozinhar as batatas em água e sal, amassar e reservá-las. Numa panela você vai colocar a cebola, o alho e depois a carne moída. Aí vai lá, deixa fritar, tempera com sal e pimenta, mistura a carne com as batatas amassadas, coloca 2 tomates picados, salsinha picada, sal, pimenta do reino e coloca a massa em um refratário. Espalha bem, cobre com molho de tomate, espalhe o presunto e a mussarela e agora é só levar ao forno para gratinar e já tá pronto. Parmegiana de carne moída, uma das melhores receitas que você vai provar, tá? Muito aroma e sabor na sua quinta-feira e a gente se encontra amanhã por aqui. Tchau, tchau.
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1: E aí, tudo bem? Quinta-feira, 25 de junho, estamos chegando com a

0: mensagem do dia: ninguém atira pedra em árvore que não dá frutos. Certa vez, um anjo escutou um choro vindo de um campo. Ficou surpreso ao ver que quem chorava era uma árvore. Por que choras, dona árvore? Choro porque mais um dia vai começar e meu sofrimento também. O que me faz sofrer são as pessoas. Elas jogam pedras em mim o dia inteiro. Não consigo entender. Eu que me esforço tanto para produzir frutos deliciosos e só levo pedradas. Por que será que elas não gostam de mim? Você está enganada, dona árvore. As pessoas gostam demais de você e dos seus frutos. Por isso elas jogam pedras em você. É para pegar seus frutos. Preste bem atenção. Ninguém joga pedra em árvore que não dá fruto. Se estão jogando pedra em você, é porque você está produzindo alguma coisa boa. Portanto, amigos, não se abatam com críticas e comentários, pois é isso que as pessoas querem. Elas não conseguem realizar seus sonhos e, por causa disso, não querem que ninguém realize os seus também. Esqueça a opinião dos outros sobre você e passe a dar valor aos seus pensamentos e ações. Não se atiram pedras em árvores sem fruto. Toda tentativa de apedrejamento visa sempre derrubar os frutos. Inocente ignorância dos apedrejadores, porque, mesmo conseguindo o feito, se esquecem de que os frutos caídos no chão experimentarão o tempo e a decomposição e voltarão a frutificar, de uma ou de outra maneira, pois cada semente dá origem à essência interior que carrega. Já as pedras caídas no chão permanecerão pedras, e as mãos que as atiraram terminarão vazias, tão vazias quanto o coração e a alma das pessoas que lhe ativaram o movimento. Sou Júnior Bodanese e esta foi a mensagem do dia.
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3: 3:01. 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
5: Olá, queridos e queridas. Buscamos a felicidade em grandes eventos e conquistas extraordinárias da vida. Mas ela costuma habitar nos detalhes discretos que deixamos passar no dia a dia. Um café quentinho, uma conversa sincera, um silêncio de um fim de tarde calmo. Tudo isso guarda mais paz do que a busca incessante por status, posses e validação. A vida se torna extraordinária quando aprendemos a enxergar valor no simples.
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1: Conectado. Quinta-feira, 25 de junho. E eu tô chegando por aqui na melhor do seu rádio com uma edição fresquinha do Tech World pra você neste dia do imigrante.
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1: Galera, olha que novidade quente saiu lá na China. A China apresentou a série Li Jian, que significa espadas afiadas, desenvolvida para a exposição de equipamentos e tecnologia de informação de defesa 2026. Um evento de 3 dias em Pequim. O sistema permite que um único soldado carregue e use uma arma laser mata-drones. O Li Jian 2 pesa 30 quilos e o Li Jian 3 pesa 25 quilos. Ambos cabem numa bolsa e têm alcance de até 500 metros, enquanto o modelo fixo da mesma empresa chega a 1.200 metros. Segundo dados da feira, o Li Jian 3 consegue neutralizar um drone em cerca de 4 segundos e precisa de menos de 5 segundos para resfriar antes de um novo disparo. O analista militar Song Jongping disse que a arma pode proteger soldados contra ataques de drones por um custo menor do que o de mísseis portáteis. A Harbin Xinguang informou que os equipamentos já foram instalados em algumas instalações chinesas, incluindo aeródromos militares.
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2: 3 horas e 18 minutos.
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3: Oiê, boa quinta-feira pra você. Tá tudo bem por aí? Tá tudo em paz? Eu sou a Kelly Gomes e por aqui tá tudo ótimo. E olha, com o inverno que já chegou, já se instalou, se o seu filho tá aí sofrendo com os lábios rachados por causa do vento frio, a recomendação dos especialistas é usar bálsamos labiais protetores. Então escolha produtos que contenham ingredientes potentes como manteiga de karité, aloe vera, vaselina ou então manteiga de cacau, de preferência com filtro solar integrado. Uma dica também muito importante para as mamães e para os papais é evitar os produtos com sabores adocicados ou então de frutas, porque assim você previne a tentação das crianças de lamberem os lábios a todo momento, o que vai piorar o ressecamento. Dá uma passadinha básica aí numa farmácia que com certeza tem um desses produtos esperando por você. Boa quinta, gente, até amanhã.
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1: O objetivo de se manter ativo vai muito além do espelho. É sobre como você vai estar daqui a 10 ou 20 anos. Manter o corpo em movimento em todas as faixas etárias é o melhor investimento para garantir autonomia e vitalidade no futuro. Seja qual for a sua idade, nunca é tarde para começar ou ajustar o seu tempo de exercício. Escolha uma atividade que você goste. Respeite o seu ritmo e faça do movimento o seu melhor hábito. Viver bem é um exercício diário que começa agora.
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2: 3 horas e 32 minutos.

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1: 4 horas e 1 minuto.
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1: Conectado. Quinta-feira, 25 de junho. E eu tô chegando por aqui na melhor do seu rádio com uma edição fresquinha do Tech World pra você neste dia do imigrante.
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1: Galera, olha que novidade quente saiu lá na China. A China apresentou a série Lijian, que significa espadas afiadas, desenvolvida para a exposição de equipamentos e tecnologia de informação de defesa 2026. Um evento de 3 dias em Pequim. O sistema permite que um único soldado carregue e use uma arma laser mata-drones. O Lijian 2 pesa 30 quilos e o Lijian 3 pesa 25 quilos. Ambos cabem numa bolsa e têm alcance de até 500 metros, enquanto o modelo fixo da mesma empresa chega a 1.200 metros. Segundo dados da feira, o Lijian 3 consegue neutralizar um drone em cerca de 4 segundos e precisa de menos de 5 segundos para resfriar antes de um novo disparo. O analista militar Song Jong-ping disse que a arma pode proteger soldados contra ataques de drones por um custo menor do que o de mísseis portáteis. A Harbin Xinguang informou que os equipamentos já foram instalados em algumas instalações chinesas, incluindo aeródromos militares.
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3: Hello! E hoje é dia de falar de quê? De tendência, isso mesmo. E falando em tendência, com a chegada oficial dos dias mais frios do ano, o maximalismo volta com força total e os acessórios não fogem dessa tendência exagerada e cheia de personalidade. Veremos não apenas bolsas e bijuterias grandes brilhando nas vitrines, mas será possível criar o seu próprio mix exclusivo. Use colares de diferentes tamanhos, diversos tipos de brincos com piercings, fakes e principalmente abuse do grande queridinho da vez, o anel com pedra exuberante, que promete ser o maior sucesso da estação. Quando o assunto é maximalismo, quanto mais personalidade, melhor, né? Agora é só você montar o seu mix favorito e arrasar nas produções.
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4: 4 horas e 17 minutos.
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1: Bendita seja a sua vontade de fazer acontecer, a sua disposição para vencer os desafios, a sua coragem para enfrentar cada obstáculo. Bendito seja o seu sorriso, os seus passos e os seus sonhos. Bendita seja a sua alegria, a sua maneira leve e bonita de enxergar a vida. Bendito seja o seu amor e os seus amigos que te ajudam quando você precisa.
0: Inspire-se.

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0: para fora. E na hora de preencher com a cor definitiva, comece aplicando sempre do centro dos lábios em direção às pontas para garantir o acabamento impecável.
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0: para você cuidar bem do seu amiguinho.
1: Gente, dividir aquela pipoquinha quentinha no sofá com seu pet parece maravilhoso, né? Bom, mas a verdade é que o seu cachorro deve evitar esse aperitivo. O milho da pipoca funciona como um alimento vazio nas dietas caninas, não trazendo nenhum tipo de benefício nutricional direto para o organismo do animal. O perigo real aumenta muito mais se a pipoca estiver temperada com sal ou com condimentos artificiais, manteiga, enfim. O excesso de gordura e sódio pode prejudicar gravemente a saúde do seu cãozinho.
0: Esse foi o Meu Amigo Pet. 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
2: Olá, tudo bem? Uma ótima quinta, tá no ar o nosso Papo Sério. Na correria do dia a dia, muita gente acaba deixando a alimentação saudável de lado por pura falta de tempo. A boa notícia é que dá para comer muito bem e manter o foco na dieta usando opções práticas dentro da mochila. A nossa primeira grande recomendação para salvar a sua rotina de nutrientes é o tradicional e acessível atum enlatado. Ele é uma fonte riquíssima de ômega 3, um óleo essencial que combate inflamações e auxilia na perda de peso rápida. Além disso, o atum é pura proteína prática, ideal para dar saciedade e manter os seus músculos bem nutridos. Outro aliado indispensável que não pode faltar no seu estoque de lanches da semana é o clássico ovo cozido. O ovo é um superalimento completo que ajuda na produção natural de hormônios essenciais como a testosterona. Você pode consumi-lo facilmente no lanche da manhã, na pausa do trabalho ou logo após o término do seu treino. Se você busca texturas diferentes,

0: vontade de comer doces. Para as frutas, aposte na praticidade da maçã, que protege a saúde dos seus ossos e previne crises chatas de asma. Leve também a banana, que é uma excelente fonte de vitaminas C e A, além de ser rica em potássio, fibras e energia. Complete o seu kit diário com um punhado de oleaginosas e frutas secas, que são ricas em magnésio, zinco e vitamina E. Chega de desculpas para não se cuidar. Organize a sua bolsa com alimentos de verdade e conquiste os seus resultados. O Papo Sério de hoje fica por aqui. Até o próximo.
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2: 5:17.
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0: de semana, a comunidade rural de Morrisville, no Texas, parecia o roteiro de um filme de ficção científica dos anos 70. Uma carreta carregada com impressionantes 22,7 toneladas de carga viva tombou em uma estrada estadual e acabou liberando nada mais, nada menos do que 2 milhões de abelhas de uma só vez. O zumbido no local era tão alto que podia ser ouvido de longe. Imagens divulgadas pela empresa responsável pela carga, a Queen Bee Supply, mostram uma operação absolutamente caótica, com nuvens pretas de insetos cobrindo o caminhão acidentado. O desespero foi tanto que as autoridades convocaram um verdadeiro mutirão de apicultores, desde os profissionais até os amadores, para tentar conter o enxame que rapidamente começou a se formar em uma colônia gigante numa árvore próxima dali. Enquanto isso, os moradores da região receberam ordens expressas de trancar as portas e janelas e não sair de casa de jeito nenhum. Apesar do pânico, ninguém ficou gravemente ferido, com exceção de um cinegrafista de uma TV local, que acabou levando algumas picadas para registrar a notícia.
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3: O objetivo de se manter ativo vai muito além do espelho. É sobre como você vai estar daqui a 10 ou 20 anos. Manter o corpo em movimento em todas as faixas etárias é o melhor investimento para garantir autonomia e vitalidade no futuro. Seja qual for a sua idade, nunca é tarde para começar ou ajustar o seu tempo de exercício. Escolha uma atividade que você goste. Respeite o seu ritmo e faça do movimento o seu melhor hábito. Viver bem é um exercício diário que começa agora.
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1: Muito obrigado, amigo Baitaca. Te abençoe nessa caminhada.
2: Buenas, minha gente querida, aqui quem fala é a Zeli Underley, tô chegando agora e fico com você até às 7h50. Que nunca nos falte fé em Deus, respeito pelas raízes e amor pela nossa querência. Hoje tem música da boa, recados, tradição, cultura e muita animação para aquecer o coração do povo, da campanha e da cidade. E você que está acordando agora, seja bem-vindo no nosso programa Alma Gaúcha da Ativa FM 87,9, a sua rádio nessa manhã gelada de 25 de junho, faz 1 grau em Nova Prata. E agora vamos com Teixeirinha, Velho Casarão.

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1: Oi, gente, tudo bem com vocês? Uma ótima quinta-feira. E em meio ao clima alegre das festas juninas, alguns cuidados merecem atenção para que a diversão não vire preocupação. Vamos à dica de hoje do Sinal Verde. No clima animado das festas juninas, estacionar o seu automóvel próximo a uma fogueira, mesmo que ela pareça apagada, pode ser um risco enorme. O calor forte que emana da brasa escondida é totalmente capaz de superaquecer o veículo e gerar um prejuízo material gigantesco, além do perigo físico, óbvio, né? É claro que esses acidentes graves são mais raros de acontecer no dia a dia, mas na dúvida, lembre sempre do velho ditado: é sempre muito melhor prevenir do que remediar.
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2: 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E neste 25 de junho, dia do imigrante, eu tô chegando.

0: Bon Jovi está de volta. 4 anos depois de passar por uma cirurgia delicada nas cordas vocais, o cantor anunciou que está totalmente recuperado e pronto para subir no palco de novo. A turnê que marca esse retorno se chama Forever e é o encerramento oficial de um longo período de pausa e tratamento. Em entrevista à revista People, ele contou que a reabilitação demorou mais do que ele esperava, mas que nunca deixou de acreditar na sua recuperação. E fez questão de elogiar os companheiros de banda que ficaram ao lado dele o tempo todo. Sem pensar em se aposentar ou buscar outros caminhos, presentes em todos os ensaios durante esse processo todo, John Bon Jovi disse ainda que esse tempo longe dos palcos mudou o jeito dele encarar a vida. Aprendeu a viver mais o presente, curtir a família, aproveitar os netos e jogar tênis na sua casa na Flórida.
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2: Bem-vindos a essa quinta-feira, 25 de junho de 2026. Oi pra você, aqui é a Kelly Gomes. E pra hoje temos parmegiana de carne moída. Vamos anotar? Você vai precisar de 500 gramas de carne moída, 4 batatas médias cozidas e amassadas, 2 tomates picados, 1 cebola picada, 3 dentes de alho, 6 colheres de molho de tomate, 100 gramas de presunto, 100 gramas de queijo mussarela e sal, salsinha e pimenta a gosto. Aí faz assim, ó, você vai cozinhar as batatas em água e sal, amassar e reservá-las. Numa panela você vai colocar a cebola, o alho e depois a carne moída. Aí vai lá, deixa fritar, tempera com sal e pimenta, mistura a carne com as batatas amassadas, coloca 2 tomates picados, salsinha picada, sal, pimenta do reino e coloca a massa em um refratário. Espalha bem, cobre com molho de tomate, espalha o presunto e a mussarela, que agora é só levar ao forno para gratinar e já tá pronto. Parmegiana de carne moída, uma das melhores receitas que você vai provar, tá? Muito aroma e sabor na sua quinta-feira e a gente se encontra amanhã por aqui. Tchau, tchau.
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4: Programa Alma Gaúcha, Ativa FM 87,9. 5:49. Faz 1 grau em Nova Prata. Com o grupo Canto da Terra, Soy el Chamamé.
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programa Alma Gaúcha, 5:54. Eu sou a Zeli e fico com você até às 7:50.

para você que está acordando agora. 1 grau em Nova Prata, madrugada gelada. Vai para ti, Leonardo Tertúlia.

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3: 6:01.
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6:06. Para você que está acordando agora, programa Alma Gaúcha. Eu sou a Zeli e fico com vocês até às 7:50 no Melhor da Música Gaúcha, com César Oliveira e Rogério Melo, para bailar decolatada.

programa Alma Gaúcha, celebrando o rio como um símbolo de identidade, união e respeito à natureza. João Chagas Leite, Amigos do Rio Uruguai.

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1: 6:15. 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
0: E celebrando a simbiose perfeita entre o homem do campo e seu cavalo crioulo, né? O crioulo refere-se à raça de cavalo crioulo, símbolo do Rio Grande do Sul e reconhecido por sua rusticidade e grande importância histórica. Sistema antigo, o gaúcho e o crioulo.

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2: Matando ao pé do borraio. 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
3: Programa Alma Gaúcha. Composta em 2002, essa música é um hino de exaltação ao orgulho e à vida no campo. E essa vai pro Jair, lá do Coroados, Baitaca, do fundo da grota.

Programa Alma Gaúcha, 6 horas e 24 minutos. Explorando a nostalgia e o forte vínculo de pertencimento com as raízes do Rio Grande do Sul, celebrando tradições como o churrasco, o chimarrão e a paisagem da região, os tiranos de um canto saudade. Compasso.

E você que está acordando agora e tem aquele orgulho de ser gaúcho, para você vai céu, sol, sul, terra e cor. 6:27, programa A1.

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1: 6:31.
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programa Alma Gaúcha, 6:42. Você ouviu com Aline Bosa e Grupo Entrevero, Remanso e Cantiga. Essa música faz uma referência à cultura gaúcha e ribeirinha e foi composta em 2024. E agora, para você que está acordando agora, Candeeiro das Brutas.

0: E agora no famoso Chamamé, os mateadores Lua da Saudade, programa Alma Gaúcha. Eu sou a Zeli e fico com vocês até às 7h50 no melhor da música gaúcha.
1: Lua da Saudade, pra...

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1: 6:47.
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4: Programa Alma Gaúcha. Agora são 6:48. Hoje, 25 de junho, Jornal Correio do Povo. Keiko Fujimori vence eleição depois de longa apuração no Peru. Educação à distância cresce no estado e qualifica ofertas. Agora são 6:48. Faz 1 grau em Nova Prata. Vamos seguir no melhor da música gaúcha para você no programa Alma Gaúcha.

0: programa Alma Gaúcha. 6:52. Você ouviu na voz de Fátima Jimenez, Cabo Toco, a primeira mulher gaúcha a ostentar uma farda da Brigada Militar.
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0: 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Programa Alma Gaúcha, o melhor da música gaúcha para você aqui na Ativa FM 87,9. Vamos agora de Bruna Gonçalves, A Última Flor do Meu Rancho.

programa Alma Gaúcha. E agora, uma homenagem à cultura tradicionalista gaúcha e um resgate de memórias afetivas. Essa letra celebra a sabedoria, a resiliência e o legado dos antepassados, exaltando a vida no campo e a união familiar. E essa vai para o Guilherme Passos, o Passito, com grupo Rodeios Lides do Velho Vô.

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2: 7:02.
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0: Olá, meu amigo. Olá, minha amiga ouvinte. Eu sou o Padre Ezequiel. Desejo a você graça e paz. Esse é o momento Despertai para o Amor. E a palavra de hoje é sobre mentes estressadas. Você acha que a sua mente é estressada? Você é uma pessoa estressada, sim ou não? As mentes que não controlam o estresse destroem o melhor e mais escasso bem humano, que é o tempo emocional. E hoje em dia muitas mentes destroem esse tempo emocional. O que é o tempo emocional? É a capacidade de desfrutar o tempo como ele vai se apresentando. A mente estressada precisa estar sempre buscando outra coisa que ela não está vivendo agora. Nós vivemos o dobro do que as pessoas na Idade Média. Naquele tempo, uma infecção, uma amidalite, poderia levar à morte. Hoje, graças a Deus, a medicina avançou, evoluiu e nós temos vida longa. Vivemos 70, 80 anos, 90. E a perspectiva é que a gente viva sempre mais. Só que o tempo de vida é diferente do tempo emocional. Mentes estressadas sentem que dormiram e acordam com uma idade superior à cronológica. Ou seja, a mente não descansa. A mente estressada está sempre agitada, por isso ela envelhece antes. São mentes agitadas que não veem o tempo passar. Mesmo que a gente viva 80 anos, a vida é breve. E nosso maior desafio é dilatar o tempo, fazer de um dia uma semana, de um mês um ano e de um ano uma década. Ou seja, viver com intensidade. Quando você não vê o tempo passar, o tempo passa depressa, depressa. Já passou mais uma semana, já passou mais um mês, já passou mais um ano. E você não percebe que o tempo passa, veja que você pode estar com a mente estressada. No entanto, nós somos tão ansiosos que nós detestamos o tédio. Ou seja, quando a pessoa para, se ela tem um momento para parar, parece que ela tem que fazer alguma coisa. Ela considera isso como tédio. Parar é tédio. Jovens são tão estressados que não suportam a solidão. Não sabem ser amigos de si mesmos. Você é amigo de você mesmo? Muitos não sabem se interiorizar prazerosamente, ter o tempo para você, para sua interioridade. Velejar para dentro de si. Curtir momentos simples, sem grandes coisas, sem grandes programações, sem ter que estar correndo sempre mais atrás de coisas, levar em alta consideração a beleza da natureza, a beleza das flores, o perfume, a cachoeira, a vida simples de casa, curtir a tua casa, a suavidade da brisa, a explosão de cores da aurora, o sol da manhã, o sol nascente, o sol poente. Então, caro ouvinte, essa reflexão é para você perceber. Se você está com a mente estressada, aproveite a vida, viva bem o tempo. O tempo emocional é o tempo que a gente usufrui, é o tempo que a gente vive prazerosamente, é o tempo saudável. Eu quero convidar você a seguir as nossas redes sociais, Facebook, Instagram, Padre Ezequiel e também o canal do YouTube, que lá tem muito conteúdo. Um grande abraço, Deus te abençoe. Em nome do Pai, do Filho e do Espírito Santo. Amém.
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2: Programa Alma Gaúcha, 7 horas e 13 minutos, faz 1 grau em Nova Prata.

programa Alma Gaúcha. Aqui você tem o melhor da música gaúcha, mas vamos para algumas informações. Jacques Wagner deixa a liderança do governo Lula após virar alvo da Polícia Federal no caso Master. Decisão saiu em reunião no Alvorada. Suspeito de receber propina para defender interesses do banco de Vorcaro, senador disse que irá priorizar sua defesa. Aeroporto Salgado Filho terá mais voos internacionais e nacionais no inverno. Crise internacional acelera transição energética e favorece matriz brasileira. Volatilidade do petróleo e tensões geopolíticas ampliam busca por alternativas. Etanol, biodiesel, biogás e hidrogênio verde surgem como pilares estratégicos. Essas são algumas manchetes que circulam hoje no jornal Zero Hora, hoje dia 25 de junho. Agora faz 7 horas e 18 minutos e seguimos no melhor da música gaúcha. Com Os Mateadores, Prenda. E essa música vai para Nene Romanzini, da Presta Serviços Contábeis. Grande abraço.

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1: 7:22. 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
4: Programa Alma Gaúcha. E agora, para todas as mulheres que sabem impor o respeito, com Aline Bosa e Lara Rossato, boto respeito.

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E vamos seguir no melhor da música com Os Garotos do Fandango, Homem de Fundamento. Aô!

programa Alma Gaúcha, o melhor da música gaúcha. Meu Canto Farrapo é uma música gaúcha de raiz ou nativista e simboliza o orgulho, a resistência e as tradições do povo do Rio Grande do Sul. O termo farrapo é uma referência direta aos combatentes da Guerra dos Farrapos. Então, com Hamilton Brum, Meu Canto Farrapo.

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1: Sete horas e 34 minutos.
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18: 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Na cultura gaúcha, a expressão da música de chão batido refere-se aos fandangos tradicionais. O termo alude aos antigos bailes realizados em ranchos com piso de terra batida, com bacuco de chão batido.

programa Alma Gaúcha. Assim vamos chegando ao final de mais um programa, agradecendo de coração a companhia, o carinho e a preferência e audiência de cada um de vocês. Continuem ligados na Ativa FM 87,9. Fiquem na companhia do próximo programa com muita informação e entrevistas com Roberto Marangoni e Fidelis Preto. E para encerrar, Os Farrapos no embalo do balanço. Agora 7 horas e 44 minutos. Bom dia e até amanhã.

0: 7:46.
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9: 73.
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10: E aí, tudo bem? Quinta-feira, 25 de junho, estamos chegando com a mensagem do dia.
11: Ninguém atira pedra em árvore que não dá frutos. Certa vez, um anjo escutou um choro vindo de um campo. Ficou surpreso ao ver que quem chorava era uma árvore. Por que choras, dona árvore? Choro porque mais um dia vai começar e meu sofrimento também. O que me faz sofrer são as pessoas. Elas jogam pedras em mim o dia inteiro. Não consigo entender. Eu que me esforço tanto para produzir frutos deliciosos e só levo pedradas. Por que será que elas não gostam de mim? Você está enganada, dona árvore. As pessoas gostam demais de você e dos seus frutos. Por isso elas jogam pedras em você.

0: É para pegar seus frutos. Preste bem atenção. Ninguém joga pedra em árvore que não dá fruto. Se estão jogando pedra em você, é porque você está produzindo alguma coisa boa. Portanto, amigos, não se abatam com críticas e comentários, pois é isso que as pessoas querem. Elas não conseguem realizar seus sonhos e, por causa disso, não querem que ninguém realize os seus também. Esqueça a opinião dos outros sobre você e passe a dar valor aos seus pensamentos e ações. Não se atiram pedras em árvores sem fruto. Toda tentativa de apedrejamento visa sempre derrubar os frutos. Inocente ignorância dos apedrejadores, porque, mesmo conseguindo o feito, se esquecem de que os frutos caídos no chão experimentarão o tempo e a decomposição e voltarão a frutificar, de uma ou de outra maneira, pois cada semente dá origem à essência interior que carrega. Já as pedras caídas no chão permanecerão pedras, e as mãos que as atiraram terminarão vazias. Tão vazias quanto o coração e a alma das pessoas que lhe ativaram o movimento. Sou Júnior Bodanese e esta foi a mensagem do dia.
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4: 8:03.
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0: Mais de 30 pessoas morreram e aproximadamente 700 ficaram feridas em um duplo terremoto que atingiu a Venezuela nesta quarta. Os números são do último balanço do governo do país. Os sismos de magnitudes 7,2 e 7,5 tiveram muitas réplicas e foram os mais fortes do país nos últimos 100 anos. De acordo com o Serviço Geológico dos Estados Unidos, o epicentro foi registrado na cidade venezuelana de El Cayabo, a quase 170 quilômetros da capital, a uma profundidade de 13 quilômetros. As imagens que circulam nas redes sociais e os relatos dão conta de que vários desabamentos e danos às estruturas foram registrados, como no principal aeroporto do país. A agência Reuters registrou o momento em que parte do teto desabou. A presidente Delcy Rodrigues anunciou a suspensão de aulas e todos os serviços não essenciais para que as autoridades se concentrem nos trabalhos de resgate. Redes de gás e eletricidade foram desligadas. O governo dos Estados Unidos informou pelas redes sociais que está enviando imediatamente equipes de busca e resgate, recursos médicos e assistência humanitária. A declaração foi feita pelo secretário de Estado, Marco Rubio. Vários outros países também se colocaram à disposição. O presidente Luiz Inácio Lula da Silva afirmou que determinou ao Ministério das Relações Exteriores que avalie, junto à Embaixada do Brasil em Caracas, a situação na Venezuela e as medidas de assistência que podem ser oferecidas. O mandatário declarou estar consternado com o ocorrido. Os terremotos foram sentidos em vários locais do Brasil. Agência Rádio Web, produção e reportagem, Norberto Notari.
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2: O senador Jacques Wagner, do PT da Bahia, não é mais o líder do governo no Senado. O anúncio foi feito pelo político após reunião com o presidente Lula no Palácio da Alvorada na tarde desta quarta-feira. O mais cotado para substituí-lo é Camilo Santana, do PT do Ceará. O senador baiano estava sendo pressionado a pedir demissão do cargo desde a semana passada, após ter sido alvo de uma fase da Operação Compliance Zero, que investiga o escândalo do Banco Master. Jacques Wagner nega ter relações com Daniel Vorcaro. A proximidade do senador é, segundo os investigadores, com o banqueiro Augusto Lima, sócio de Vorcaro. Entre os indícios de corrupção está um apartamento de alto padrão em Salvador. Wagner rejeita a tese de troca de favores ou de qualquer atuação dele para beneficiar o Banco Master. Na segunda-feira, a defesa do senador baiano protocolou ação no STF pedindo a nulidade da operação contra ele. Como argumentos, os advogados descreveram projetos de lei em que Wagner deu voto contrário, inclusive a chamada emenda Master. O texto apresentado pelo senador Ciro Nogueira, do PP do Piauí, aumentaria o valor do Fundo Garantidor de Crédito FGC de R$ 250 mil para R$ 1 milhão. Em uma rede social, Jacques Wagner disse que teve com Lula uma conversa entre amigos que decidiram em comum acordo o afastamento da liderança do governo no Senado. E concluiu que a prioridade absoluta é provar a inocência dele e se dedicar à reeleição do presidente Lula, do governador Jerônimo Rodrigues na Bahia, além da reeleição dele, junto com a reeleição de Rui Costa para o Senado. Agência Rádio Web de Brasília, Alan Barbosa.
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3: Seis instituições hospitalares do estado receberão R$ 5.200.000 para a compra de equipamentos. Os repasses serão para os hospitais Santo Antônio, em Itapejara, São Borja, localizado em Nova Prata, Bruno Borges, Lajeado, Fátima de Flores da Cunha, São Roque de Faxinal do Soturno, São Carlos de Farroupilha. Os valores contemplam os primeiros projetos aprovados no programa Pro Hospitais RS, o PPHRS. Nesta etapa foram aprovados um total de 13 propostas para compra de equipamentos diversos. O Pró-Hospitais RS foi instituído em dezembro do ano passado e permite que empresas contribuintes do ICMS destinem parte do valor devido pelo imposto ao financiamento de projetos em hospitais públicos, municipais e estaduais, além de instituições filantrópicas e santa casas que atendam pelo Sistema Único de Saúde, o SUS. O programa segue aberto à participação de hospitais e empresas interessadas. As propostas precisam incluir um plano de trabalho detalhado, com viabilidade técnica e financeira, além da indicação de uma empresa patrocinadora, responsável por destinar parte do ICMS devido ao financiamento do projeto. 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

0: 8h14:50. No ar, a partir de agora, todas as informações aqui da programação da nossa Ativa FM nesta manhã de quinta-feira. Quinta-feira, hoje, 25 de julho de 2026. Então, bom dia para você. Já ouvimos algumas informações importantes e interessantes aqui dentro da nossa programação. E agora, todas as informações gerais para você que nos acompanha pela nossa Ativa FM. Então, tenham todos um bom dia. Bastante frio hoje, né? Temperatura nesse momento. Deixa eu dar uma olhadinha aqui. Só para a gente poder informar, 3 graus a temperatura neste momento aqui em Nova Prata, e tem geada, tem a branquinha aí em muitos lugares aqui da nossa região. Estamos com geada, 3 graus de temperatura, bastante frio nesta manhã de quinta-feira. Hoje é quinta-feira, você sabe que na quinta-feira temos várias atrações aqui dentro da nossa programação para você. Hoje, na entrevista do dia, nós vamos conversar com o Ari Rigotti, com o Valdomiro Capelari e com o Marcelo Barato. Eles vão falar sobre os 49 anos dos bombeiros voluntários aqui de Nova Prata. Será o assunto de hoje aqui dentro da nossa programação na segunda parte. Aí teremos também o Fidelis Preto e vamos tocar adiante com todas as informações. Nesta quinta-feira, lá no final do programa, nós temos Veralto. 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E poderemos ter também a participação do Guilherme Damian aqui dentro da programação da nossa Ativa FM, certo? O sol tá aí, só que ainda não esquentou, temperatura baixa, 3 graus a temperatura. Ontem a seleção brasileira jogou, informação para Pamplona Tintas e Restaurante Pastorello, venceu por 3-0, Vini Júnior marcou 2 gols, agora é o vice-artilheiro aí da competição do Campeonato Mundial que está em andamento, certo? 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Para você participar, sabe já como é que é. 3242-1332. É o nosso telefone fixo e também o nosso WhatsApp, onde você vai poder mandar o seu recado e participar da nossa programação, certo? Deixa eu colocar a imagem. Aí está a imagem aqui do estúdio da Ativa FM. Por aqui, pelo Facebook, você pode também mandar o seu recado. Abraço para o Enio e para o Zé Luiz Tomazini. José Luiz Tomazini, que já estão ligados aqui com a gente, muito obrigado pela audiência. Estamos também no YouTube também, você pode mandar aqui pra gente, que a gente coloca você no ar com som e imagem aqui da nossa Ativa FM. Então, esses são os canais para você participar aqui da nossa programação. Eu te convido para vir para cá para participar da programação da nossa Ativa FM. Tem muita coisa interessante hoje para ser destacada aqui dentro da nossa programação, e você, claro, sempre é o nosso objetivo, né? Você, o ouvinte que nos acompanha aqui pela Ativa FM, objetivo principal é de te informar da melhor maneira possível e também, através dos nossos patrocinadores, te dizer onde você pode comprar, pode ter uma prestação de serviço, pode ter um evento da melhor qualidade aqui pela Ativa FM. Tem estas informações. Certo, muito bem. Vamos lá então? Vamos começar com as informações aqui dentro da programação da nossa Ativa FM nesta manhã. Para você que nos acompanha, sempre agradecendo muito a sua sintonia. Muito obrigado por você estar com a gente. É hora do Giro das Notícias.
1: Quinta-feira, 25 de junho de 2026. Este é o Giro de Notícias. Eu sou Norberto Notari e você acompanha os destaques do momento. O último balanço do governo da Venezuela deu conta de que mais de 30 pessoas morreram e aproximadamente 700 ficaram feridas em um duplo terremoto que atingiu o país. Um dos tremores foi de magnitude 7.5. São os sismos mais fortes registrados no país em mais de 100 anos. O governo dos Estados Unidos informou pelas redes sociais que está enviando imediatamente equipes de busca e resgate, além de recursos médicos e assistência humanitária à Venezuela. A declaração foi feita pelo secretário de Estado Marco Rubio, segundo ele, por determinação de Donald Trump. O presidente Luiz Inácio Lula da Silva afirmou que determinou ao Ministério das Relações Exteriores que avalie, junto à Embaixada do Brasil em Caracas, a situação da Venezuela e as medidas de assistência que o Brasil pode oferecer após os fortes terremotos que atingiram o país. O mandatário declarou estar consternado com o ocorrido. O senador Flávio Bolsonaro, do PL do Rio de Janeiro, publicou em suas redes sociais um pedido de desculpas à ex-primeira-dama Michele Bolsonaro. Na postagem, o pré-candidato à presidência da República afirmou que não teve intenção de ofendê-la. Antes, a madrasta dele postou um vídeo de quase 30 minutos, onde diz ter sido humilhada pelo enteado. Ministro do Supremo Tribunal Federal, Alexandre de Moraes, aguarda a manifestação da Procuradoria-Geral da República para decidir sobre a prorrogação da prisão domiciliar de Jair Bolsonaro. O magistrado quer o parecer de Paulo Gonet sobre a apreensão de uma arma de fogo em nome do ex-presidente. Com grande atuação de Vinícius Júnior e o retorno de Neymar, o Brasil venceu a Escócia por 3-0 e avançou para a segunda fase da Copa do Mundo. Pelo mesmo grupo, Marrocos venceu o Haiti por 4-2 e também se classificou. Mais tarde, o México venceu a Tchequia por 3-0 e a África do Sul garantiu vaga ao bater a Coreia por 1-0. O Giro de Notícias é uma produção da Agência Rádio Web. Produção e apresentação, Norberto Notari. Trabalhos técnicos, Mário Melo.
0: Muito bem, vamos pro Facebook, pro Instagram da Ativa FM. Réu confessa durante júri que matou companheira grávida e recebe pena de 105 anos na cidade de Cruz Alta. Esse homem acusado de matar a companheira grávida em Cruz Alta foi condenado a 105 anos de prisão em julgamento realizado na última terça-feira. Durante a sessão, que durou 12 horas, o réu confessou o crime. A decisão dos jurados acolheu integralmente a denúncia apresentada pelo Ministério Público. Também, homem morreu ao prestar socorro à nora na BR-280 em Santa Catarina. Um ato de solidariedade familiar terminou em tragédia na noite da última segunda-feira na rodovia BR-280 na localidade de Rio Preto, trecho entre os municípios de Mafra e Rio Negrinho, no norte de Santa Catarina. João Francisco Nunes, de 57 anos, perdeu a vida após ser atropelado às margens da pista. O vídeo repórter também nos enviou as imagens que relataram o fato do acidente lá em Protásio Alves. Tem as imagens aí para você deste acidente. Força-tarefa prendeu uma tonelada e meia de produtos impróprios em dois mercados na cidade de Jaquirana. Operação Desmanche recuperou veículos furtados, roubados e prendeu suspeitos por receptação e adulteração de veículos em Frederico Westphalen. Quatro filhotes são abandonados em rodovia e resgatados em encantados, cãezinhos, né, que foram abandonados. Também, colisão entre ônibus interestadual e caminhão deixou três feridos na BR-386, entre Soledade e Mormaço. Notícias e informações que você encontra aqui no Facebook, no Instagram. Mãe e padrasto são presos suspeitos de maus tratos que teriam levado bebê de 7 meses à morte na cidade de Porto Alegre. A notícia toda está aí para você conferir. E Jacques Wagner pede licença na liderança do governo no Senado após operação da Polícia Federal. Crise na família Bolsonaro. Michele revela atrito com Flávio e expõe bastidores do PL. Também como destaque, o terremoto da Venezuela. O Serviço Geológico dos Estados Unidos alertou ontem que os dois fortes terremotos registrados na Venezuela, eles provocaram um elevado número de vítimas e danos generalizados. Em sua avaliação, a agência estima que há 44%, 50% de possibilidade de um número de mortos ficar entre 10 e 100 mil. e 33% de chance de superar as 100 mil vítimas. Vamos ver aí os números começaram a aparecer mais fortemente, já cresceram de ontem para hoje. Ambulância de Faxinal do Soturno envolve-se em acidente de trânsito em Taquari. Matéria toda está aí para você conferir no Facebook, no Instagram. Homem que matou mulher em Carlos Barbosa foi indiciado por feminicídio. O inquérito que investigava a morte de Eloide Janke Krieger, de 55 anos, indiciando o seu companheiro por feminicídio consumado. Todo o processo foi entregue ao Ministério Público há poucos dias. Homem embriagado vai até o quartel da Brigada Militar desafiar policiais e acaba preso em 3 de maio. Também a matéria está aí para você conferir aqui no Facebook e no Instagram. Garrafas de bebidas de origem estrangeira são apreendidas pela Brigada Militar em Porto Mauá. Produtor rural produz quase 370 sacas de milho por hectare. O produtor Eduardo Plente, de Guarapuava, no Paraná, alcançou a maior produtividade do concurso GETAP Verão 2026, ao colher 369,92 sacas de milho por hectare em área de sequeiro. Também como informação e notícia, a Brigada Militar realiza Operação Força Verde, fiscalização e combate ao desmatamento na cidade de Alpestre. Um acidente em Casca, o escape SAMU de Casca atenderam na madrugada desta quinta-feira o sinistro de trânsito na rua Zelma Zambon, em Casca. O condutor do veículo, levado com diversos ferimentos para atendimento médico hospitalar no Hospital Santa Lúcia de Casca. Motociclista morre após colidir em um caminhão no Aparecida, no bairro Aparecida, em Bento Gonçalves. Esse motociclista de 35 anos morreu após colidir com a moto em um caminhão na noite de ontem, dia 24, por volta das 23 horas e 15 minutos em Bento Gonçalves. Também como destaque, questão de respeito, diz patrão de CTG que escolheu Prenda Trans como representante em concurso. Essa matéria também está aí para você conferir. Geada em Nova Prata, também nesta quinta-feira tem foto aí para você da geada aqui no município. Essas e outras informações, como essa de um idoso que foi localizado após mais de 5 horas de buscas na cidade de Estação, estão aí para você conferir no Facebook e no Instagram da Ativa FM. Dá uma chegadinha aí para conferir todas estas informações. A última que entrou aqui: jovem foi encontrado sem vida no interior de Fagundes Varela. Caso registrado na Capela São Jorge, está sendo apurada pelas autoridades que buscam esclarecer as circunstâncias da morte. Órgãos de segurança pública investigam a morte de um homem de aproximadamente 30 anos, encontrado sem vida no interior de Fagundes Varela. Ocorrido nesta quarta-feira, dia 24 de junho, o caso foi registrado na localidade da Capela São Jorge e mobiliza as autoridades competentes. As circunstâncias que levaram o óbito ainda não foram esclarecidas. Em razão da idade da vítima e das condições do caso, os fatos estão sendo apurados com atenção pelos órgãos responsáveis, dentro dos procedimentos legais de investigação. Até o momento, a ocorrência é tratada como parte do trabalho de rotina das forças de segurança que buscam reunir informações para esclarecer o que aconteceu. Novos detalhes devem ser divulgados conforme o avanço das apurações. Portanto, uma pessoa foi encontrada morta no interior da cidade de Fagundes Varela. São informações que você encontra no Facebook e também aqui no Instagram da Ativa FM. Agora são 8 horas 29 minutos, 8h29. Bom dia, Nova Prata. Bom dia, região.
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0: E Ativa FM destaca a frase para abertura do programa: converse com Deus. Ele te ouve, te ajuda, guarda segredo e, o melhor de tudo, não te julga. É a frase para começar o programa de hoje. Hoje é quinta-feira, 25 de junho de 2026. A lua é crescente, a estação inverno. Hoje é dia do cotonete, dia mundial do combate ao vitiligo e dia do imigrante. Os fatos históricos: em 1887, um trem descarrila entre o caminho Bilbao-Zaragoza, morrem 40 pessoas e inúmeras vítimas feridas. Em 1905, enfrentamentos entre populares poloneses e o exército deixam mais de 500 mortos. Em 1967, é realizada a primeira vez na história uma transmissão mundial de TV ao vivo via satélite. Também em 1988 foi fundado neste dia o Partido da Social Democracia Brasileira. Em 2000, primeiro acidente com Concorde, único avião comercial supersônico. No ano de 2000, morreu Wilson Simonal, cantor brasileiro vítima de falência múltipla nos órgãos. Em 2007, inaugurado o Museu Berardo de Arte Moderna e Contemporânea em Lisboa. E em 2009, morre um dos maiores artistas da história da música, também conhecido como Rei do Pop, o Michael Jackson, cantor, compositor e dançarino americano. Ele foi encontrado sem vida em seu quarto. As informações de abertura para você, aqui pela Ativa FM, em mais uma manhã de informações.
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3: 8:31.
0: E pela Copa do Mundo, as informações de Pamplona Tintas e Restaurante Pastorello. Hoje tem Equador e Alemanha, Curaçao contra a equipe do Marfim, Tunísia, a seleção da Holanda, Japão enfrentando a Suécia, Turquia enfrentando os Estados Unidos e o Paraguai enfrentando a Austrália pela Copa do Mundo. 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
0: Muito bem, agora são 8:33, 8:33, para você anunciar aqui na Ativa FM, você pode entrar em contato com a gente pelo 54-3242-1332. Você pode entrar em contato e você poderá anunciar e vender o seu produto por aqui. 54-3242-1332. 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O futsal tem o apoio por aqui, a equipe de Nova Prata, né? 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Você pode colaborar com o Hospital São João Batista. O Pix é o e-mail. Eu sou hsjb@hsjbnp.com.br. O convite para você participar do jantar da Associação dos Músicos, que acontece amanhã. Amanhã teremos o jantar. A Associação dos Músicos aqui de Nova Prata está convidando amanhã, a partir das 19 horas, no Grêmio Pratense, sede histórica, o jantar de aniversário da Associação dos Músicos Pratenses e a posse da diretoria para a gestão 2026-2028. Certo? A festa vai contar com 5 grandes atrações: coral Adorarte, coral Armorial, orquestra de sopros de Nova Prata, jazz lisante e banda Era, garantindo uma noite de muita emoção e entretenimento. No cardápio da festa tem mesa de frios à vontade, tem 2 cumbucas por pessoa com opção de polenta com bacon, arroz com charque ou massa e sobremesa à vontade. O ingresso, não sócio, 65, sócios 50, crianças de 6 a 12 anos, 40 reais. Você pode ainda adquirir no Point, aqui de Nova Prata, também pelo 549-9987-0012 com Ademar ou com os membros da diretoria da Associação dos Músicos aqui de Nova Prata. Bom, gente, nós temos aqui para você também, todos os dias, o programa Frequência Máxima, das 13 às 17 horas, com o apoio de Rui Motos e Mercado e Panificadora Tedesco. À tarde, tem o programa para você. 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
0: E o esporte por aqui. 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Ontem, pela Copa do Mundo, a Bósnia venceu o Catar por 3-1. Suíça venceu o Canadá por 2-1. Marrocos 4, Haiti 2. Escócia 0, Brasil 3. Vini Júnior por 2 vezes e Matheus Cunha os gols do Brasil. África do Sul 1, Coreia do Sul 0 e Tchequia 0, México 3. Os jogos de ontem pela Copa do Mundo. 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
0: E agora as informações do tempo para você aqui dentro da nossa programação. Para você que nos acompanha, então, vamos lá, vamos destacar aqui a questão do tempo. Frio começa a perder intensidade no Rio Grande do Sul, mas hoje pela manhã estava frio, viu? Ar polar perde força, porém ainda há chance de geada em boa parte do território gaúcho, acompanhado de frio intenso. O Rio Grande do Sul tem mais uma madrugada de frio, teve mais uma madrugada de frio intenso nesta quinta-feira. A presença de nuvens devem manter as mínimas mais altas do que nos dias anterior. O sol também deve aparecer mais nos campos de cima da serra, onde o céu fica mais aberto e o ar é mais seco. As mínimas, elas foram menores nesta manhã. Apesar da presença de nuvens na maior parte ou na maioria das localidades, o sol aparece em todo estado ao longo do dia, e com o ar polar perdendo força, à tarde traz alívio. Temperaturas mais amenas encerram o ciclo de frio extremo que estamos vivendo, certo? Para Nova Prata, o dia começou com 2 graus, né? Pode chegar a 14, 15, sem possibilidade de chuva. Amanhã a mínima sobe, vai para 5, 6 graus, com 18 graus, 19 graus de máxima, também sem possibilidade de chuva. No sábado, 13, 14 graus de mínima, 21, 22 de máxima, aí com 10 a 15% de possibilidade de chuva. Lá do Cefrute, DDPA CEAP, a informação do Rafael Zanello é de que a temperatura neste momento, aqui em Nova Prata agora, está em 3 graus a temperatura aqui em Nova Prata, certo? E que A menor temperatura registrada hoje lá foi de 1,4 graus às 6 horas da manhã. A velocidade média do vento de 5 quilômetros na direção nordeste e a temperatura máxima registrada ontem à tarde, 10 graus e 2 décimos às 15 horas e 30 minutos. As informações do tempo para você aqui dentro da programação da nossa Ativa FM 8h44. Vem aí o esporte.
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13: 8 horas e 44 minutos.
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0: Muito bem, vamos lá para os destaques esportivos para você. Já passei aqui os jogos de hoje pela Copa do Mundo, mas vou repetir. Hoje nós temos Equador e Alemanha. Hoje tem Curaçao e Costa do Marfim, tem Tunísia e Holanda, Japão e Suécia, Turquia e Estados Unidos e Paraguai contra a equipe da Austrália. Hoje tem um jogo pela Série B, o Cuiabá contra a equipe do Londrina. E é isso aí que nós vamos ter pela frente hoje, neste dia, nesta quinta-feira, certo? Então, o destaque maior fica por conta da vitória do Brasil. O Brasil atende pedido de Ancelotti, mostra evolução e conhece próximo adversário da Copa nesta quinta-feira. E o jogo do Brasil é na próxima segunda-feira, certo? Então, também é trabalho e festa ao mesmo tempo, a rotina de que não para durante os jogos da seleção brasileira. Somos melhores que qualquer um. Torcedores de Porto Alegre opinam sobre o próximo adversário do Brasil. Jogos de hoje da Copa, como eu já relatei, primeiro confronto da segunda fase da Copa do Mundo definido, protocolo tempestade, jogo parado interrompe outro na Copa do Mundo. No futebol aqui do estado, os 20 dias que definem o segundo semestre do Grêmio, 5 atacantes que o Inter pode buscar se Borré for negociado, e outras notícias e informações que nós temos para você aqui dentro da programação da nossa Ativa FM. 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
0: E para Pamplona Tintas e Restaurante Pastorello, vamos falar do Brasil. Brasil venceu 3-0 ontem.
16: Sob o comando de Vini Júnior, o Brasil atropelou a Escócia e se classificou para a segunda fase da Copa do Mundo com um 3-0 muito tranquilo. A seleção ficou ainda com a primeira colocação do grupo C e agora aguarda o segundo colocado do grupo D. Holanda, Japão e Suécia são os possíveis adversários. Vini Júnior fez os dois primeiros da vitória brasileira e chegou ao quarto no Mundial. Matheus Cunha fechou a conta no segundo tempo. Além da classificação, a partida em Miami também marcou o retorno de Neymar aos gramados com a amarelinha. O camisa 10 entrou aos 31 minutos do segundo tempo e teve uma participação discreta. No duelo diante da Escócia, Carlo Ancelotti escolheu por Rayan para ser o substituto de Rafinha, que está machucado. O Brasil agora volta a campo na segunda-feira que vem, às 14h, no horário de Brasília, em Houston.
0: É, e espera o adversário que sai hoje já, o adversário aí da seleção brasileira, portanto, que joga na segunda-feira às 14h, 14h, agora são 8h52 com 30, Pamplona Tintas e Restaurante Pastorella. 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
2: Os aliens não quiseram atrapalhar o baile brasileiro sobre a Escócia, ou será que eles também tiveram visto de entrada negado nos Estados Unidos? Eu sou William Sopa, não teve abduções e aqui não tem VAR. Mas nós estamos de olho em tudo o que rola dentro e fora de campo na Copa. A torcida escocesa viralizou com uma faixa que perguntava Pelé quem? Agora cabe a nós presenteá-los com um bandeirão com o rosto de Vini Júnior, que viveu noite de rei em Miami. Aos 38 do primeiro tempo, era para ter rolado uma abdução dos jogadores brasileiros, mas parece que o moço do disco voador queria ver até onde o Brasil iria. Uma vez que não fosse a falta fantasma que a arbitragem viu no VAR, o jogo já estaria 2-0. Aqui não tem VAR. E onde tinha, teve lambança. Mas o Vini não deixou barato não, marcou mais uma vez, dançou mais uma vez e ainda deu tempo de o Matheus Cunha surfar a onda verde e amarela. E o Neymar? Foi trabalhar presencialmente, mas nem precisou fazer muita coisa. 3-0 por aqui, 4-2 para Marrocos sobre o Haiti e liderança nossa. Mais cedo teve jogo, com um pouco inspirado Bósnia 3, Catar 1, enquanto o Canadá só resolveu jogar bola na reta final, quando perdia por 2 gols da Suíça. Eles até conseguiram fazer um golzinho, mas esse era um confronto direto pela liderança, que ficou com a Suíça. No final da noite, bola rolando de novo. O icônico estádio Azteca assistiu ao México anotando 100% de aproveitamento. Vitória sobre a Tchequia, 3-0. Ah, e teve Guilherme Ochoa, goleiro histórico do México, em campo no segundo tempo. Agora ele tem 6 participações em Copa, como Messi e CR7, mas tendo atuado em 4 delas. Já os Bafana Bafana jogaram a vida contra a Coreia do Sul, querendo muito sua primeira classificação para o mata-mata da Copa. Muita festa, muita vuvuzela, após o África do Sul 1, Coreia do Sul 0, choradíssimo. Posso estar sendo rigoroso demais ao avaliar as outras partidas do dia? Talvez, mas elas se apequenaram diante da primeira grande atuação do Brasil em muito tempo. Agora aqui entre nós, eu mesmo brinco sobre a questão dos vistos e vetos estadunidenses, mas a nota triste da semana segue sendo essa situação e o que passou o Egito após conquistar sua primeira vitória na Copa. O próximo compromisso deles é em Seattle no sábado e eles já queriam ficar na cidade para reduzir o desgaste do elenco, mas foram impedidos sob uma alegação de que havia outros eventos planejados na cidade. Já o meu bem feito vai para a jornalista francesa Franci Pierron, que atacou o belga Jeremy Doku por querer voltar para casa para ver o nascimento do primeiro filho. Ela disse que ele abriria a mão de uma oportunidade profissional única para viver um momento no qual ele seria completamente inútil. Foi fortemente repudiada, afastada da L'Equipe TV e desperdiçou uma grande oportunidade profissional por fazer um comentário absolutamente inútil. Ironias da vida, não é mesmo? Ah, e antes que eu me esqueça, Neguebinha, Virgínio, se os aliens tivessem chegado dizendo o clássico "levem-me ao seu líder", seriam conduzidos a Vinícius Júnior. Participou ativamente de todos os gols do Brasil até aqui. Balançou a rede nos 3 jogos da primeira fase, o que não acontecia desde 2002 com Ronaldo e Rivaldo. Que venha Holanda ou Japão, tanto faz. Mas a gente te conta mais sobre o nosso próximo compromisso amanhã, porque aqui não tem VAR, mas nós estamos de olho em tudo o que rola dentro e fora de campo na Copa.
0: 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Sabe o que está se aproximando aqui para o Brasil? Ano que vem tem Copa do Mundo Feminina.
16: O Brasil começou nesta quarta-feira a contagem regressiva de um ano para sediar a Copa do Mundo Feminina de 2027. Será a primeira vez que o país e a América do Sul vão receber o torneio. A confirmação como sede aconteceu no dia 17 de maio de 2024, durante o Congresso da FIFA na Tailândia. Na época, a candidatura brasileira superou a proposta europeia conjunta de Alemanha, Bélgica e Holanda. A competição está prevista para acontecer entre 24 de junho e 25 de julho de 2027. O Brasil já foi anfitrião de duas Copas do Mundo masculinas, em 1950 e 2014, mas vai estrear como palco do Mundial Feminino. Esse torneio chega ao Brasil em um momento de franca expansão do esporte. A última edição da Copa, realizada em 2023, foi registrado recordes expressivos de público, audiência e também engajamento.

0: Os jogos da fase de grupos, uma partida das oitavas de final, um confronto de quartas de final e a disputa pelo terceiro lugar. Vale lembrar que Maracanã também vai sediar e tem a expectativa de abrir a Copa do Mundo Feminina. Essa será a 10ª edição da Copa do Mundo Feminina, organizada pela FIFA. Agência Rádio Web com informações da Seleção Feminina, Daniela Esperon.
1: É, vai também ter Copa Feminina aqui no Rio Grande do Sul. Agora são 8:58. Fechando por aqui para Pamplona Tintas e Restaurante Pastorelas, informações do esporte. Durante todo o dia, você também terá informações esportivas e lá no final da tarde tem o programa do Paulo Leira. Então, fica ligado, porque depois do intervalo a gente volta aí com a segunda parte do programa Cidade Ativa.
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12: 9:01.
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22: É, agora sim. Do Cidade Ativa aqui pela Ativa FM, pra você que nos acompanha, hoje é quinta-feira, tá frio, frio, frio lá fora, né? 6 graus a temperatura neste momento aqui em Nova Prata, estamos chegando com 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Agora são 9:18, 9:18. Bom dia, Nova Prata, bom dia, região.
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22: Muito bem, agora são 9 horas e 23 minutos com 30 segundos para anunciar aqui 54-3242-1332. E também ontem tivemos a posse da diretoria da Associação dos Músicos aqui de Nova Prata, eleita dia 23 de junho, em Assembleia Geral Extraordinária na Casa da Cultura Nova Prata. Nesta sexta-feira, dia 26, no jantar de aniversário da Associação dos Músicos e posse da nova diretoria no Grêmio Prata, sede histórica, a partir das 19 horas, tem 5 atrações: Coral Adorarte, Jazzlizantes, Coral Armorial, Orquestra de Sopro de Nova Prata e Banda Era. Após show, os shows, palco liberado para os músicos confraternizarem e mostrando seu talento. O presidente agora é Ademar Vivan, o vice-presidente Giordano Guerini, o primeiro tesoureiro Daniel Ulisses Minosso, segundo tesoureiro Fabiano Dias, primeira secretária Lilian Damiani Lancini, segunda secretária Marcela Alicia Gonçalves. O Conselho Fiscal tem 3 efetivos e 3 suplentes a ser definido: a Altair Flávio Minosso, Márcio Adílio Nunes, Fábio Rodrigues, Lucas Martini Volpato, Marlon Guzmã e Messias Danhese Gonçalves. O coordenador de comissões é Cassiano Agostini. Portanto, a diretoria da Associação dos Músicos aqui de Nova Prata, que tomou posse ontem, que foi escolhida ontem e vai tomar posse oficialmente amanhã no jantar dos músicos. 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E o convite lá para Guaporé, que vai realizar o evento, né? Em Guaporé, o festival Viva Vino, no Shopping Belas Guaporé. 10, 11, 12, 18 e 19 de julho, em Guaporé, no Shopping Belas Guaporé, vai ter o festival Viva Vino. Para anunciar aqui, 54-3242-1332.
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22: Hora das manchetes dos jornais. E o Correio Livre chegou bem na hora das manchetes. 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O Correio Livre, informação de fato, 40 anos, destaca. CTG Tropeiro Lagoense comemorou 65 anos de tradição e cultura. Essa é a matéria de capa. Também tem um especial de inverno no jornal Correio Livre. Também destaque para MF 15 de novembro, conquista o terceiro lugar no concurso cultural. Recuperação de estradas em Nova Bacena, as notícias de Nova Bacena e todas as informações da região estão aqui no Correio Livre, informação de fato circulando por Nova Prata e por toda a nossa região. O Jornal do Comércio, corte de juros dão fôlego a investimentos fixados. Obras da Ponte do Fandango são concluídas e estrutura será reaberta nos próximos dias. Matérias aqui do Jornal do Comércio. O pioneiro, asfalto novo no verão. Com investimento de 380 milhões, recuperação da rodovia avança nos 153 quilômetros de pavimentação entre Serra e Litoral Norte. Demais obras seguem em 2027. Mudança de hábito impõe desafio aos restaurantes. Contra HPV, campanha de vacinação tem baixa adesão em Caxias. Flores da Cunha, união para renascer das cinzas. E liderança confirmada, Brasil goleia Escócia por 3-0, matérias do Jornal Pioneiro. No Correio do Povo, o show vai continuar. Com 2 gols de Vini Júnior, seleção brasileira vence a Escócia por 3-0. Jacques Wagner deixa a liderança do Senado após conversa com Lula. CMPC aponta exigências impossíveis do Ministério Público Federal e vê risco para investimentos, né? Keiko Fujimori vence a eleição depois de longa apuração no Peru. E educação à distância cresce no estado e qualifica ofertas. Na Zero Hora de hoje, seleção embala e avança com o show de Vini Júnior. Sob pressão, Jacques Wagner deixa a liderança do governo Lula após virar alvo da Polícia Federal no caso Master. Em vídeo, Michele afirma ter sido desrespeitada e humilhada por Flávio Bolsonaro. Aeroporto Salgado Filho terá mais voos internacionais e nacionais no inverno. Crise internacional acelera transição energética e favorece matriz brasileira. Informações e manchetes que você encontra na Zero Hora. Todas as informações estão aqui para você. 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

0: 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culturais aqui pela Ativa FM nesta manhã de informações, complementando o nosso querido Fidelis Preto. Como é que vai essa vida de artista, Fidelis Preto?
1: É verdade. Boa artista, bom dia a todos, bom dia ao Marangoni e reitero aqui sempre com satisfação por poder ocupar aqui a bancada do Cidade Ativa. O Marangoni, eu confesso, até porque ontem dei uma saída, eu fui a Bento ontem, né? E enfim, daqui a pouco você, por outras circunstâncias, você no automático perde assim o foco nas questões locais.
0: Foi pela Serra ou foi por Cotiporã?
1: Fomos por Cotiporã. Cotiporã, já que você só para encerrar aqui.
0: Reforma lá, né?
1: É isso é que eu vou abordar na sequência. Assim, ó, o Marangoni. Então, informação, confesso que não sabia. Diz que o padre José Mussói estava indo voltando de Protásio, Clécio?
0: Estava voltando para sua
1: casa. Retornando de Protásio, tinha ido visitar alguém?
0: Enfim. Não, estava voltando de Nova Prata para a sua casa.
1: Ah, tá, ele vai por aqui.
0: Isso.
1: Está voltando para, como é que é lá? Nova Pádua?
0: É.
1: Está voltando. E, sim, o caminho escolhido está aqui por trás, aqui por IP. Então, a informação, ele esteve em Nova Prata e estava voltando para casa, enfim, para o local onde ele atua como religioso, como padre. E a informação que ocorreu ali uma coisa, menos mal que o resultado foi só de susto. Né, Marango? Pelo que eu recebi de informação. Porque ele, segundo o que nós temos aí, que ele está bem, o veículo dele caiu ali no barranco, não se sabe o porquê disso ter acontecido no caso, né? Mas a informação é que não chega, dando conta que houve um problema e o Mussói, o seu carro saiu da pista, caiu lá num barranco, que é normal. Basicamente ali a topografia para quem vai a Protásio é complicado, é perigoso, né? E requer sempre cuidado redobrado, né? Mas esta é a informação. Então, mas o mais importante é que não houve qualquer tipo de ferimento mais grave na questão do padre José Mussói.
0: Pois é. O Mussói, então, sofreu esse acidente, infelizmente, deixou todo mundo preocupado, né? Desse acidente sofrido. No final da tarde de ontem, a gente ficou sabendo desse acidente, aí a preocupação, né? Tomou conta dos amigos, a gente, os grupos começaram a ficar preocupados com esse acidente, coisa e tal, mas graças a Deus está bem. Não está bem, Mussói? Bom dia.
2: Certo, bom dia, Marangoni, bom dia, Fidelis, bom dia aos ouvintes todos da Rádio Ativa, quem está em sintonia conosco. Eu queria dizer o seguinte, que está tudo 10, nota 10, olha aqui, ó, para ter uma ideia, é uma boa receita. Eu tinha acabado, quando ando na estrada, assim que estou sozinho com alguém, mas eu rezo o terço, sempre. Tinha acabado de rezar o terço, e inclusive ontem, feriado de São João Batista, nosso padroeiro ali, né?
0: Isso.
2: Rezei e tinha preparado o programa, inclusive, para vocês aí, mas só que, como era feriado, isso não vai ter programa hoje, né?
0: É isso aí.
2: Certo. Mas em poucas palavras, para deixar todo mundo tranquilo, né? Isso é bom, dar a informação correta. Passaram lá amigos. Amigos da Nova Prata, os que eu casei mais de 25 anos, o seu Valdecir Maschio. Então, todos preocupados, né? Dizendo, padre, mas com quem é que morreu lá? O que deu? Quantos? Disse, não, sou eu mesmo, disse, viu? Tô aqui, ó, perfeito. Mas tu não tá machucado, quebrado todo, porque de fato, quem vê a cena lá fica alarmado, né?
0: Sim.
2: Não, disse, mas nem uma batida, nem um espinho, nada.
0: Mas como? Mas olha
2: como foi. O bico tava fechado e era frio, né? 4:30, por aí, 4:15. Mas resumindo, como foi? É, bom, todo mundo quer saber a verdade. Tem que ser a verdade. Então, o que aconteceu? Eu desci, acabei de rezar o terço, andei lá no espelhinho do para-brisa, tudo certo. Mas vejo lá no fundo um caminhão que vem, um caminhão, eu também fui devagarzinho, porque o lugar é de difícil acesso, né? Estrada boa, uma estreita, né? Então a gente checa o normal, tem que ir devagar, para você passar um com o outro, né? O caminhão muito educado, gente finíssima, motorista campeão, maduro, inteligente, ele parou no ladinho, se encostou para mim poder passar. Eu cheguei perto, praticamente parei. Só que quando parei para nós se passar sem dar problema, né? É, o pneu da frente do veículo, ele derrapou, que ele tinha sido patrulhado a estradinha lá, né?
0: Escorregou.
2: E aquele barro, cascalho na beirada, assim, da valeta, ele cedeu, a caminhonete, o veículo, ele desceu e desceu o pneu atrás. Eu já, foi questão de um segundo, né? Tombou e foi, deu umas 5, 6, 7 piruletas, sei lá. Eu só fiquei acompanhando dentro, pensando, mas vai parar que hora isso aqui? Vai parar que hora? E foi até que ele encontrou uma estradinha lá no meio do mato, um particular, uma estradinha fechada lá, e ela parou lá em cima e ficou de pé ainda.
1: É?
2: De pé.
1: Sim.
2: De pé, mas toda ficou o carro todo quebrado, todo, e sobrou a minha porta, só a minha porta, a porta que eu tenho que sair, e o carro é da família, do meu irmão, tem seguro total, tudo bem. E parou e aí disse, agora eu vou fazer o quê, né? Era meio longe, lá no meio do mato, para baixo, assim, né? Bem um precipício, né?
1: Sim.
2: Uhum. Eu vi as pedras, tinha as pedronas grandes, e foi por cima, bateu em cima, furou o teto do carro, furou fora a lataria e também tudo. E foi pesado, né? Mas eu parei lá, aí eu tomei a providência. Vi que o carro ainda não estava ligado, disse, eu peguei, puxei o freio de mão, desliguei direitinho, depois, bom, aqui vou ter que, eu me olhei as pernas, tudo em dia, cabeça, nada, tudo certo, disse, pô, tô bem, nada, né? Peguei os documentos e comecei a subir, lá em cima gritavam, chamavam, é que foi, que estava precisando de socorro para descer buscar, tá? Porque ninguém sabia quantas pessoas tinha ali, estava sozinho, né?
1: Uhum.
2: Tudo certo.
1: Uhum.
2: E daí ele disse, não, aguenta. E aí eu peguei todos os documentos do carro, disse, agora vou ter que entrar de seguradora aqui, viu?
1: Uhum.
2: E tinha tudo dentro, vou subir pela estradinha. E o caminhoneiro ficou lá muito preocupado, foi muito educado, gente fina.
0: Sim.
2: Ele me ajudou a subir o barranquinho, porque tinha uma porteira de ferro, que é uma estradinha de mato no interior, sabe? Acho que tinha bicho lá dentro, vaca, etc.
1: Uhum.
2: Né? Então, tudo certo.
1: É.
2: E daí, me socorreu, em seguida veio o Máscara, depois veio um outro viajante, gente finíssima, que era de Caxias, que eu vi lá da vossa região, me levou até Antônio Prado, disse, vamos lá, já tem seguradora, que é onde eu está segurado. Fizemos encaminhamento para todos os casos, falando assim, pode perguntar.
0: Não, pergunta. Só que a gente demais. Recebeu agora um telefonema de uma pessoa, que não quer se identificar? Que foi o primeiro a chegar aí para ajudar o Mussói, que está ouvindo aí a nossa.
1: O Mussói já falou?
0: É, então, só no.
2: Sim.
0: Então.
2: Sim, teve.
1: Ei, Mussói.
0: Sim.
2: Eles então, acompanharam até a noite, viu? Porque era. Porque de lá onde ocorreu o sinistro, vi até Antônio Prado, dá uns 35 quilômetros, por aí, ó.
1: Sim.
2: 35, 40, sei lá, né? Vim aqui fazer toda a papelada em dia, direitinho. Depois voltei lá, boca da noite, eles vão lá, fiquei sem celular. Sem comunicação nenhuma, cara. Lá não pega e eu vou falar pra quem? Vou falar pra quem?
1: Não tem sinal.
2: Não tenho nada pra falar, não tenho nada pra dizer sem celular e no celular tem a máquina todo dia a dia, né?
0: Certo,
2: e aí de 2h30 fomos lá no escuro com a lanterna, encontramos o celular direitinho, toda a bagunça lá dentro que viu de perna pro ar, né? Tinha umas bergamotas, umas frutas. Não tinha nada de garrafa de vinho, viu? Vou dar pra vocês. Tava zero.
1: Ô, Mussói, só pra situar. Então vocês tinha vindo a Nova Prata, participado aqui da solenidade religiosa, né? Na questão aqui da paróquia, é isso?
2: Sim. Não, eu ia visitar uma família.
1: Ah, tá.
2: O jogo
1: tudo
2: do
1: bem.
2: Brasil, né?
1: Certo.
2: Tá. Comia no chimarrão, viu?
3: Ah, tá, chimarrão. Tudo certo.
2: Sim. Levava uma fruta para eles, já são amigos. Histórico, né?
3: Sim.
2: E eles vão assistir o jogo do Brasil lá, né? Que
3: voltava para casa.
2: Chegava lá para 5, 5 e meia,
3: tá.
2: Vão assistir o jogo.
3: Tá, mas só para
2: situar. Esse listro, né?
3: Uhum. Só para situar aqui, Mussói. Quando nós recebemos aqui a informação no caminho Nova Prata Protásio, evidentemente que nós ficamos pensando. Eu fiquei, claro, logicamente no trecho Nova Prata Protásio, porque agora a estrada é toda asfaltada. Agora, o fato contigo aconteceu lá no trecho que não tem asfaltamento, é isso?
2: Nenhum. E por que que fui por lá? Vou por lá também. Porque aqui. Santana, Antônio Prado e Vila Flores, está tudo fechado, né?
3: Uhum.
2: Lá para por Bento Gonçalves era mais longe, eu vinha para cá.
3: Sim.
2: Depois eu não sabia certo se tinha água que dava para passar com o temporão, porque tu sabe que lá para baixo, uma mijada de água, está por cima a água da ponte, né?
3: Certo.
2: Então eu disse, vou por aqui pertinho, eu saio por lá, que eu conheço bem o caminho, né?
3: Certo,
2: agora. Justamente num lugar bem estradinha, boa, estreita, né?
3: Apertada.
2: E fique devagar, eu fui entre Segredo e Campo d'Alsasso. E uma pessoa boa, que foi o d'Alsasso lá, ele ouviu os comentários, ele chegou lá também, olhou, deu cobertura, depois me ajudou a encontrar o celular, que estava dentro do carro, o carro estava fechado. Sim. Espatifou todo, mas tô dentro, até encontrei a Lisboa. Agora estou com a máquina na mão. Quando chega o Antônio Prado, vou ter como informar a quem devo informar, né?
3: Perfeito.
2: Porque a princípio o viajante gente finíssima de Caxias, ele me socorreu especialmente, me levou para cá, levou de volta, fizemos todo o trabalho de, como é que se diz, de organização, né?
3: Sim.
2: Até eu poder ligar o celular, que só pega aqui entre o meu prado, em cima em IP. Quando chega em cima, lá na cidade IP, entra sinal, né? Que buraqueira lá não pega nada, né?
3: Sim.
2: Mas isso depois de 2h30. Então era eu, o caminhão se despachou depois, porque ele já tinha resolvido, fez toda a parte dele, 10, né? Foi 10. E atrás, os que passaram, os amigos aí, que me conheceram. Ele sabia, foram embora, e eu fui atrás do recurso, né?
3: Ah, sim.
2: Perfeito, fui bem encaminhado,
3: sim.
2: Mas de fato, assustou.
3: Claro.
2: Assustou, viu?
3: O
2: Dragone Fidel.
3: Se
2: tu visse o lugar, o peral lá, e as pedronas que eu tinha, eu vendo as pedras.
3: É, isso.
2: Da dona, e pula por cima, e tomei a. Foi 5, 6 vezes lá.
3: É verdade.
0: Tá, mas uma pergunta aqui. Uma curiosidade. Você estava com o cinto, Mussói?
2: Sim, cinto, segurança, senhor. Perfeito. Eu acho que foi 10, viu?
3: Isso que aguentou o bicho.
2: Não, foi 10.
3: É verdade.
2: Estava de cinto. Olha, escuta bem, para informar bem os ouvintes, todo mundo que sabe fica preocupado. Eu não fiz o garanhão e sobrou, sabe o quê?
3: Okay.
2: A porta do veículo só do meu lado, só que não está riscada e maçada, o resto está tudo detonado.
0: Isso aí, capotou
2: de perna para o ar, eu vi que lá em cima das pedras, pedrona grande, rachou em cima, fora, viu?
3: Sim.
2: Cortou a lata e o foro dentro, entrou o solo aquela hora, depois foi de novo e parou lá. No lugar tranquilo. Eu acho que às vezes tem milagre e tem fé também, né?
0: Isso aí é o rosário.
2: Aquele rosário fez bem.
3: O Mussói.
2: Sim, diga.
3: Tá, tudo bem. Você, claro, depois do susto, do impacto do deslizamento do automóvel, enfim, aí nessa pirambeira aí, evidente que você começa, será que eu tô bem? Será que é uma coisa normal? Aí você chegou, deu uma chegada em algum hospital, alguma coisa, para dar uma verificada se algum problema teria resultado disso ou não?
2: Não fiz, porque alguém me falou também. Eu falei pro meu sobrinho, que é médico novo, né? Eu disse, deixa que agora é noite, já tá noite, já era noite, bem noite, tarde, porque até eu ir lá com meu companheiro lá e me socorreu, etc, né? Não fui porque tô perfeito. Eu passei a noite. Não fiz porque disse, mas como não tinha nenhum aranhão, nada, nenhuma batida, não sinto nada, Absolutamente nada. Eu acho que foi um milagre. Eu digo assim, eu vendo a desgraça que deu lá, foi um milagre de Deus, sabia?
0: Certo.
2: Fez, nós já aparecia, sou devoto, eu tinha a Santinha já aparecida, que tem bem, é o carro do meu irmão, e botei no meio.
3: Sim.
2: Que trouxe da Aparecida esses dias, né? Coladinha, no meio do cima do console lá, etc. Mas deu tudo certinho. Olha aqui, Marangoni e Fidelis, ouvintes, eu não fiz um garanhão.
0: Puxa,
2: e saber que sobrou só a minha porta, do lado, a porta do lado meu.
0: E tem aí.
2: Tava o carro ligado, ainda não morreu. Aí eu puxei o freio de mão.
0: Desligou e deu.
2: Eu tava no lugar perigoso, desliguei. Aí abri, quando vi tudo aquilo lá, disse, agora eu vou ter que buscar o documento e entrar de socorro.
0: Muito bem, falaram.
2: Examinei, viu? Examinei as pernas, examinei tudo e vi que não tinha nada.
0: O Mussoi, me falaram, comentaram aí que eu também não conheço o lugar, né? Não conheço.
2: Sim.
0: Sabe que é uma pirambeira de uns 100 metros que você desceu?
2: É feio. E logo ali, tu vê, né? Que choveu muito segunda-feira, né?
3: É verdade.
2: E tinha patrulhado a estrada lá. E do lado da valeta, tinha assim da valeta, onde eu passei assim pra, ia passar pra fazer desligar o caminhão, e o caminhão me esperando. Desmoronou a valeta, o pneu na frente, ele deixou descer,
3: sim.
2: E puxou de trás, né? Também. E foi a novela e vante, não.
0: Passar o
3: caminhão, isso aí, é verdade. Viu, Mussoi?
2: Está de segundo, viu? Está de segundo.
3: Viu, Mussoi? Evidente, você é a prova disso, né? Que muita gente usa essa alternativa de caminho em direção a Caxias, enfim, aliás, a Vacaria, para ir para a praia. Eu sei que muitos aqui de Nova Prata escolhem esse caminho por encurtar a distância entre Nova Prata e o litoral norte catarinense. É de praxe, é comum. Só que tem outro, não vou fazer o nome dele aqui, preto, ele disse para mim, olha, eu quero fazer a volta, ele diz, olha, eu passei uma vez por aí, esse lugar que o Mussoi aconteceu o problema, olha, eu nunca mais quero passar por aí, eu faço a volta lá por Bostardas, lá por Chuí, para ir lá para Santa Catarina, mas não quero mais passar aí. Agora o Mussoi estava transitando, um dia de, né, normal, então, devagar, quase parando, hein, Mussoi?
2: Sim, praticamente parei.
3: E aí o cara vai lá pra baixo. E aí os caras. Já passou aí, Malone?
0: O quê?
3: Já passou esse lugar?
0: Eu tava lembrando, já passei sim, passei aí.
3: Mas tu tá brincando com passar lugares desses aí?
0: Eu fui com o Dani. O Daniel, o eletricista, no jogo que o.
3: Augustini?
0: A gente foi fazer lá em Santa Catarina, dos veteranos do Botafogo, fui transmitir lá. Eu fui com ele, passei por aí. Mas é que eu também, conversando, nem reparei no lugar, né?
3: O Marangoni não repara nada. Ele vai no lugar, nem sabe o lugar que ele tá.
0: É isso aí.
2: Outra coisa, falaste muito bem, Preto e Marangoni. Uma coisa que eu vou dizer, eu quero dar os parabéns a Protásio Alves, que é um município pobrezinho, trabalhador, né? Fez asfalto até a ponte lá do Assasso, lá no campo do Assasso. Fez asfalto, tá 3 anos, 4 já feito. E de cá, esse pedacinho cabia também IP fazer, né? Que ainda não fez nada, né? Teria que. Tem estradinha, devia fazer até lá. E eu estava por lá porque é um caminho rápido, mais perto, conhecido meu, né? Também, né? Nosso. Sim. E por que está interrompido aqui em Santana e Vila Flores não fizeram há 2 anos que era para fazer aquilo lá? Lá pro, sabe que para Bento está ainda aquele vulco-vulco, vai e vem, vai para e siga, para e siga.
0: Certo.
2: E como choveu muito segunda, choveu bastante, eu disse, não vou nem para Cotiporã, porque aqui encurto o caminho, vai lá, chego lá, está água por cima da ponta, né?
0: Bom.
2: Então, tudo isso também soma que aqui o trânsito é muito forte. Muito forte o trânsito.
0: Muito bem, utiliza aí. Bom, para fechar aqui o nosso bate-papo, ainda bem que você não sofreu nada, tudo bem, essa reza do terço foi forte, né? E tomara que as pessoas possam, né, em outros acidentes, sair como você, ileso. Tá bom, Mussoi?
2: Sim. Vou te dizer muito obrigado.
3: Ô, Mussoi.
2: Eu ia ligar, que bom que vocês me ligaram. Porque se eu ia ligar para dar satisfação, porque o povo fica alarmado com o coração.
0: Claro,
2: né?
0: Sim, sem dúvida.
2: E depois quem viu que a coisa não foi pequena, foi graúda. E eu estou perfeito. Então tem que mais agradecer, tocar para frente.
0: Perfeito.
2: Parte de seguro está organizada, dia, né? E sempre se diz, olha, ouvintes e vocês aí, amigos, ter seguro e nunca precisar usar. É. Mas às vezes tá, olha ali, né?
0: Claro, tem essas situações aí.
3: Tá, Mussói, rapidamente aqui.
2: Muito obrigado.
3: Não, Mussói, alô, alô.
2: Um abraço e alô. Informa que tá tudo certo, tudo em dia. Tudo especial.
3: Ô, Mussói, tá bom? Alô, alô.
2: Sim,
3: oi, obrigado. Só para encerrar aqui rapidamente, qual é o veículo que você, enfim, você estava a bordo, por assim dizer?
2: Sim, era, o veículo é da minha família, do meu irmão, o nome dele, que é dele, né? Era uma caminhonete Toro.
3: Ah, sim, um veículo de porte médio, por assim.
0: É isso.
2: Opa.
0: Aí.
2: É, por assim, sim. Sim, tá, mas ficou daquele jeito mesmo, não tem perca total 100%. Perfeito. Porque fazer o quê? Fazer o quê? O importante é que a vida está aí, estamos bem, e fico com pena que muita gente mora nas estradas.
0: Opa, é isso aí.
2: Eu saí ileso, todos os dias, vocês sabem.
0: Graças a Deus.
2: Quanto acidente, quanta desgraça, morte, e a gente está aí. Parece que não deu nada, foi isso aí mesmo, viu?
0: Perfeito.
2: Foi isso mesmo.
0: Tá. Obrigado, Mussói.
2: Obrigado, um abraço e São João abençoe a todos nós e vamos em frente, tá bom?
0: Valeu, um abraço. Aí está, portanto, o Mussói, né? Que sofreu esse acidente aí, e saiu ileso, mas o carro, pô, destruiu. E as fotos que a gente viu, que o Clássico colocou, inclusive, aí, né?
3: Sim, mas 100 metros, você imagina rolando?
0: Com tudo pedra, com pedras, né? Abraço, tá certo. Abraço aí, Mussói, obrigado. Rolou lá de cima, olha.
3: Não, é não, fácil. Não, eu aqui, mano, só para estabelecer uma coisa lógica. Como esse veículo, essa picape, é um veículo, vamos botar assim, um tamanho. A construção desse carro, ele é mais robusta a construção.
0: Sim,
3: E isso contribui, querido. Perfeito. Não, esta dúvida.
0: Bom, olha aqui, ó, rapidamente, então, o Mussói falou aí nessa questão da estrada, da 470, a partir do mês de julho, a informação é essa, não é, Clécio?
4: Dia 2.
0: A partir do dia 2, tá liberada a 470 no sistema Paris-Siga, certo? Então não vai ter mais horário, aquela coisa...
3: Só à noite que interrompe tudo. Isso.
0: É, e aí Paris-Siga,
3: fica livre.
0: É isso aí, Paris-Siga, então, a partir do mês de, no dia 2 de julho, a 470, então, vai estar no sistema Pare e Siga, só para que você possa fazer, saber, né, para transitar. Agora, do padre Mussó, que sofreu o acidente, para o padre, para o Mauri Francescato, que vai falar sobre a festa de São João aqui em Nova Prata. Ele está na linha com a gente. Frei Mauri, é um prazer tê-lo conosco, tudo certo? Bom dia.
5: Bom dia Marangoni, bom dia Preto, Lécio, a todos os ouvintes da Rádio Ativa. Uma alegria, mais uma vez, a gente poder chegar em tantos ouvintes e fazer também uso do microfone desta emissora.
0: Muito bem,
3: Ô Mauri, como é que tomou conhecimento do acidente do Mussói?
5: Temos um grupo dos padres da diocese e ontem à noite... Ainda um dos padres nos comunicou, mandou mensagem que havia acontecido um acidente, né? E que o carro estaria bastante destruído, até a princípio com perda total, mas... E...

0: aconteceram alguns fatos, não é verdade? Aí não deu para conversar naquela oportunidade. Mas aí, Frei, como é que está essa questão da festa?
1: Olha, a festa está assim com bons preparativos, boas expectativas, né? Primeiramente, já agradecer pelo dia de ontem. Dia de ontem nós tivemos três celebrações com muita participação, né? Que ontem foi o dia da solenidade do nascimento de São João Batista. Interessante também a gente colocar que São João Batista é o único santo que, junto com Nossa Senhora, nós celebramos a natividade, o nascimento e também a morte, né? O martírio de São João Batista e a domissão de Nossa Senhora. Então, no caso, ontem, nós celebramos a solenidade do nascimento, a natividade de São João Batista. Feriado municipal, nós na programação religiosa tivemos três celebrações, né? Às 10h30, às 15h e às 18h. Primeiro dia do trido, ontem à noite. E tivemos também no sistema Pague e Leve, ontem ao meio-dia, então, o churrasco, frango e maionese. É uma primeira atividade, assim, né, digamos, desta forma, desse formato, mas que dá para dizer assim que foi sucesso. Foi muito bom, teve bastante saída, procura. Nós, juntamente com a equipe administrativa, Casais Festeiros, ficamos bastante satisfeitos, contentes, porque o pessoal procurou, né, ontem, dia frio, feriado na metade da semana, muita gente, ou quase todos, não saíram nem antes e nem depois do feriado, porque é no meio. Então o pessoal buscou ali no salão paroquial o churrasco ali, a carne de gado e também o frango e maionese. Então, essa foi a atividade do dia de ontem no padroeiro.
0: É verdade.
1: Hoje, hoje nós continuaremos. Hoje, às 18 horas, temos o segundo dia do trigo, bem como amanhã também o terceiro dia do trigo. E no sábado, então, sábado, dia 27, a gente terá, então, às 18 horas, assim, a missa festiva, a solene do nosso padroeiro, São João Batista. E na sequência, o jantar dançante, então, no salão paroquial. E dá para se dizer que praticamente os ingressos foram esgotados. Já quase não temos mais ingressos. Aqui na Secretaria Paroquial mesmo, já não tem mais, estamos fazendo levantamento, porque temos muitos ingressos com a equipe administrativa, festeiros, tribueiros, mas pelas informações que a gente tem, hoje nós vamos fazer esse levantamento, mas assim, pelas informações preliminares, praticamente não temos mais ingressos de 800 que colocamos.
0: Puxa vida. Bastante, né? Isso é bom, né, Fidelis? É, mostra que as pessoas participam do evento, tanto social como religioso, não é isso?
2: É verdade, é verdade. É a tradição de Nova Prata, né, Mauri? E assim, ó, destacando que houve sempre isso, é lembrado, o Mauro não estava aqui ainda, né, ocupando esse cargo importante na paróquia, viu, Mauro? Houve um tempo que estava estabelecido em Nova Prata que o feriado municipal era o dia do município, mas por sugestão e demanda, enfim, da questão da Igreja Católica, houve ali a troca, daí trocou o dia do município pelo dia do padroeiro.
1: Isso, eu já não é mais do meu tempo, desde que eu cheguei aqui, o feriado é no dia de São João Batista. Uhum. E eu penso que foi uma troca muito certa, correta, claro, somos até suspeitos em falar. Mas assim, todo mundo conhece a história do porquê São João Batista, o nosso padroeiro, né? Uhum. Isso nós devemos ao seu Silvério de Araújo e à sua esposa, Dona Placidinha. Eles eram devotos de São João Batista, doaram as terras para a paróquia, na condição de se colocasse como padroeiro São João Batista. Então, nós devemos esta herança religiosa e o padroeiro, o patrono de nosso município, paróquia, a pessoas, digamos, leigas, cristãos, devotos deste santo, e então acho que é justo que a gente celebre, faça feriado no dia do nosso padroeiro.
0: É verdade, é verdade.
2: Você sabe, mano, que a história conta, Mauro, agora estava, não tinha essa informação. Agora que fui buscar aqui sobre a história do João Batista, sabe que o João Batista, na verdade, ele era parente do Jesus Cristo, Maragoni?
0: Era.
2: Mauro, aqui, ó. Filho de

0: Zacarias e Isabel. Zacarias, certo. O pai, e Isabel, a mãe do João Batista, certo? Uhum. A Isabel era parente de Maria, a mãe de Jesus.
1: Sim.
0: Em resumo.
2: Elas eram primas, né?
0: É. Uhum. Então, quer dizer, Jesus era parente de João Batista. Se tivesse exame de DNA na época, seria feita essa constatação.
1: É isso aí. É, que coisa, né?
2: E veja que João Batista foi aquele que batizou Jesus, né?
0: É verdade.
2: Batista por causa do batismo.
0: É verdade.
2: Jesus até não precisava ser batizado, mas ele fez questão, ele quis, desejou ser batizado e pediu a João Batista, né, que batizasse Jesus. E João Batista, ele é o último dos profetas que faz a ligação do Antigo com o Novo Testamento.
0: Sim.
2: E João tem essa bonita missão de preparar os caminhos do Senhor, né? No Natal, aí no Advento, a gente tem aquela liturgia do profeta Isaías, onde fala que João Batista veio para endireitar os caminhos, as curvas, as planícies, preparar os corações, as pessoas humanas para a chegada de Jesus. E ele diz: olha, aquele que há de vir, eu não sou nem digno de desamarrar suas sandálias. Então, João foi uma seta que indicou alguém maior dele que estaria por vir. E também, toda missa que a gente reza, chega no momento antes da comunhão, e a gente apresenta o pão. A gente diz: eis o Cordeiro de Deus que tira o pecado do mundo.
0: É verdade.
2: Foi João Batista que nos apresentou Jesus com esta bonita frase, esta bonita verdade: eis aqui o Cordeiro de Deus, aquele que tira o pecado do mundo. Então, nós devemos muito a João Batista. João tem uma missão e uma importância. Ele ocupa um lugar, assim, muito primordial, de destaque dentro da liturgia das celebrações de nossa Igreja Católica.
1: Perfeito, perfeito, muito bem. Então, assim, a festa, o evento religioso social segue agora nos próximos dias, não é isso, Frei?
2: Exato, exato. Então, nós tivemos ontem a parte religiosa, com três celebrações. Queremos agradecer também as comunidades convidadas de cada noite, que ontem foi a comunidade Santa Cruz, São Brás, São Luís, Nossa Senhora de Lourdes, do Carmo e São Roque. Hoje nós continuamos, então, às 18 horas, o segundo dia do Tríduo, com o tema Profeta da Conversão, Buscar a Santidade de Vida. E as comunidades convidadas são São Cristóvão, Sagrada Família, São Judas, São Caetano, Santo Isidoro, Santa Catarina e Três Santos Mártires. Amanhã, sexta-feira, o terceiro dia do Tríduo, então, com o tema Profeta do Amor, Perdão e Misericórdia. E as comunidades convidadas são São Peregrino, São Pedro, São João Bosco, Nossa Senhora de Caravaggio, São Belim, São Julião, Nossa Senhora da Saúde e Santa Teresinha. E no sábado, dia festivo, então, também com a celebração, às 18 horas, então, a missa solene, aqui na Igreja Matriz, e a comunidade convidada é o centro, é toda a cidade, ou seja, também todas as paróquias, todos os que desejarem vir. Então, às 18 horas, a missa, e depois, então, temos no salão paroquial o jantar dançante, né? Aí com o grupo Sangue Gaudério, se não me falha a memória. E assim, então, os ingressos, como falamos, praticamente já todos vendidos, né? E estamos contentes, felizes, queremos aproveitar o momento para agradecer as nossas lideranças, equipe administrativa, aqui na Secretaria Paroquial, os casais festeiros, que são 6, juntamente com os tritueiros, por esse bonito trabalho, esse envolvimento, até por sugestão também dos festeiros, que se fez no dia de ontem, o pague e leve do churrasco, frango e maionese.
1: Perfeito, muito bem. Bom, e claro que a participação de toda a população, tanto na questão religiosa como na questão social.
0: João Batista, viu, o Mauri? João Batista, sim, o que pregava no deserto, clamava no deserto, tanto que essa frase, hoje ela é muito repetida, né? Em circunstâncias, claro, no seguinte sentido. Pregar no deserto, quer dizer, as pessoas não tem ninguém para ouvir, ninguém ouve, né, Mauri? Então, clamar no deserto, daí clama, fala, ninguém ouve. Basicamente isso, João Batista.
2: É, João Batista com esta voz que clamava, que gritava no deserto, né? Preparai os caminhos, enfrentai as veredas, aplainai as montanhas, etc e tal. Hoje, a gente sabe, o deserto, na nossa concepção, é o deserto de Saara, aquela, assim, que não tem vegetação. A gente imagina, criamos no nosso imaginário, onde não tem água, sol, areia, praticamente a vida tem dificuldade de acontecer. Porém, a gente precisa, assim, quando a gente fala hoje em desertos, em periferias, não olhar simplesmente a periferia geográfica. Não simplesmente olhar o deserto de Saara, outros desertos. Muitas pessoas, ou muitos de nós, podemos estar em centros urbanos muito habitados e vivermos verdadeiramente periferias não geográficas, mas existenciais e desertos existenciais.
1: Certo.
2: Podemos estar habitados fisicamente com muitas pessoas próximas de nós. Mas hoje a sociedade, o mundo, de certa forma está doentio, passa por muitas dificuldades. As redes sociais, que ao mesmo tempo que nos conectam com o mundo, com todos, ao mesmo tempo são aquelas que podem nos deixar nestas periferias humanas, existenciais, e também nesses desertos humanos e existenciais de todos nós. E na verdade, esta periferia humana e esse deserto humano são sinônimos, né? É aquela tristeza, aquela depressão, aquele isolamento. Podemos estar próximos de pessoas fisicamente, geograficamente, mas estarmos desabitados, estarmos longe, porque há muitas pessoas doentes, feridas, machucadas por tantas realidades, tantas situações que afetam o nosso mundo e as pessoas. E uma das causas, para mim, desse mundo doentio está na palma de nossas mãos. São nossas redes sociais, etc. e tal.
1: Perfeito, muito bom. Obrigado pela presença aqui com a gente outra vez, Frei Mauri, e nos colocamos sempre à disposição, certo?
2: Obrigado Marangoni, obrigado Preto, Clécio, também pela compreensão, que terça-feira não tivemos condições de dar essa entrevista, estar com vocês, mas a gente agradece imensamente a esta emissora, a amizade, o companheirismo e a disponibilidade sempre de vocês, da emissora, em anunciar, divulgar os nossos eventos, as nossas realidades e acontecimentos de nossa paróquia. Que São João Batista, o padroeiro de nossa paróquia, de nossa cidade, abençoe a todos. Desejo uma feliz e abençoada festa a todos. Que Deus nos abençoe e nos acompanhe. Grande abraço.
1: Abraço, obrigado. Está aí o Frei Mauri Francescato conversando com a gente a respeito. Em honra a São João Batista, então, está acontecendo e vai acontecer nos próximos dias. Bom, agora são.
0: Ô, Marega, rapidamente aqui, só para.
1: 10 e 11.
0: Você, por cima, deu só um toquezinho ali para confirmar a informação. Ontem, eu repito, eu fui a Bento Gonçalves pelo caminho alternativo Cotiporã, no caso, né, Maranga? E é verdade, o prefeito Breda, eu conversei com as pessoas da empreiteira, com o Cressu, que está fazendo essa obra, e eu pensei que fosse uma obra a cargo do Estado, na verdade não. A Prefeitura Municipal de Cotiporã fez o edital, contratou a empresa Concresul, que é de Bento, está com um trabalho importante, tem um trecho importante de recapeamento, de reconstrução da estrada, ali no sentido, não sei, vamos botar assim, na faixa à esquerda quem vai, a faixa esquerda, né? Quem vai a Bento, tem dois buracos de tamanho relevante, ô Baranga. E aí o que acontece? Tem o pare e siga. Bem, ontem, pelo menos, sim, isso estava acontecendo. Tem o pare e siga. E como há a alternativa, essa via alternativa, rodovia ou estrada, no caso, Maranga, não é rodovia, é estrada, né, Maranga? Como essa estrada ela, tem um papel fundamental nessa situação toda, envolvendo a reconstrução da Serra das Antas, eu quero reforçar aqui. Então, houve a necessidade de fazer essa intervenção, a Prefeitura Municipal de Cotiporã, Breda, o prefeito, enfim, está aplicando, eu não sei, um volume importante de dinheiro, tem um trecho importante que está sendo refeito, Maragoni, e eu quero confirmar, realmente tem problema no sentido da trafegabilidade, no sentido, na faixa da esquerda que vai a Bento. Oi.
3: São 10 milhões do governo do estado.
0: Ah, é do governo do 10 estado? 10 milhões. Não, é que a prefeitura que está fazendo.
3: Exato.
0: Ah, então tá explicado. Não... Quer dizer, então, na verdade, a verba é estadual. Mas quem está fazendo é a prefeitura. Aí não, tudo bem, está sendo feito o trabalho. Então, boa informação, Cássio. Eu não tinha informação. Mas eu falei com os guris, né? Os trabalhadores da empresa Concresul, eles almoçaram lá ontem, quando na volta, quase meio-dia, nós paramos ali e conversamos com eles, que na hora do almoço, o pessoal almoçando aquele restaurante ali em Cotiporã, muito boa a comida, por sinal. Meu Maragoni, o que acontece? Daí eles me confirmaram. Olha, nós somos da Concresul e estamos aqui trabalhando para a prefeitura de Cotiporã. Então, o Breda assumiu esse compromisso, claro, o dinheiro do estado, mas é uma obra importante e isso provoca a trafegabilidade, requer, no caso, né, Maranga? Mais cuidado, porque por um trecho importante, esta obra está sendo realizada.
1: E ela vai durar por algum tempo, porque são vários trechos que vão ser recapeados. São vários pedaços, né? Vários trechos que serão recapeados ali nesse local, onde nós tivemos, onde está tendo muito movimento. Passando
0: Parisiga ali também.
1: Passando de a estrada alternativa, para muita gente vai utilizar essa estrada. Bom, agora a partir de 2 de junho, a liberação da estrada da 470 com Parisiga e não mais com comboio em horário, certo? Muito bem. Bom, vamos fazer um intervalo aqui. Depois do intervalo, a gente volta com os recados e com os aniversariantes. E hoje também vamos falar dos bombeiros voluntários aqui de Nova Prata.
0: Hoje abemos presidente.
1: É. Tá bom. Muito bem. Muito bem.
0: Compartilhada a presidência?
1: Vamos saber disso logo mais.
0: Tá que nem o Veranópolis, então.
1: Isso aí.
0: Veranópolis tem 5 presidentes.
1: É isso, vamos saber logo
0: mais. O gato. Os bombeiros agora têm 2.
1: Podemos ir por intervalo?
0: Não pode, eu não terminei.
1: O Clécio não pode ir por intervalo. Vamos fazer intervalo, a gente volta já.
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13: 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Vamos para os aniversariantes. Quem esteve de aniversário no final de semana? Luciane Maria Bristotti esteve de aniversário no final de semana. Marciele Dalla Costa, a Renata Rigotti esteve de aniversário. O João Carlos Toscan, Thiago Brancalione, Daiane Almeida, Vanderlei Lucchini, Diego Felipe Campanhauro, Maurício Fiuza, Ivanete Dallagnol, os bombeiros voluntários de Nova Prata estavam no aniversário no final de semana e vai ser matéria logo mais.
14: Foi ontem, né?
13: Sim, no final. O Mauri Fiuza, o Marcos Morel, a Cristina Perim, o Alcimar Pérez aqui, os dois, não sei qual deles, o Beto, que estava de aniversário também, foi na sexta-feira, o Clécio Zamin, enfim. Hoje, quem está de aniversário? O Oda Mudanças, Bagé Açougueiro, Paulo Júnior Graziotin, Odair Maschio e Marilza Bouzan, os aniversariantes de hoje, Fidelis Preto.
15: Reforçando aqui pelo meu lado, mandar um alô especial para o Ademar Gabana, o Júnior Mesquita, o Jean Messomo, irmão do Michael. Ô, Jean, mora lá em Santa Catarina. Ô, Michael, manda um alô pro teu irmão lá e pergunta pra ele se tem lá um quartinho lá pro cara dar uma passeada agora no inverno. Tem um cara que tá precisando dar uma viajada aí. Entendeu? Também aqui na minha relação, Rafael Perusso da Silva. Conhece o Hildo lá, Barato? Nossa,
14: me criei com essa galera.
15: Criou com essa turma aí?
14: Tive o privilégio.
15: Opa, o Rafa está de aniversário hoje. O Rafa é corretor de imóveis. Quem mais? Catarina Fedrigo, Salete de Moraes. Deixa eu ver aqui.
16: Deixa eu ver. É isso?
15: Tem mais. Salete. Ô, sim, a Salete, filho do Paulo. Ô, Salete, olha o especial pra ti aí, guria. Então, esta é a minha relação aí de amigos nesse dia 25 de junho.
16: Bom dia pro Décio Pocai. Bom dia, frio aqui no Paraná. Também. Assis, 4 graus. E Cascavel, 2 graus. Tá colocando aqui o Décio Pocai, né? Tá frio por lá também, Paraná e Santa Catarina.
15: Pô, até Mato Grosso do Sul, ali, tinha geada, cara.
16: Enio Antunes, bom dia. José Luiz Tomazini, bom dia. Quem mais aqui que tá mandando bom dia aqui? Angelina Zancan da Rocha, bom dia. Roseli Rose, bom dia. O Renato Roncato, bom dia. Aqui do outro lado, Gilmar Daranhol, bom dia, Gilmar. Deixa eu ver quem mais. A Lely, lá do Jornal Estafeta, grande abraço. Deixa eu ver para aqui quem mais está mandando o recado aqui. A Juliana Stefani, tudo bem, Juliana? Bom dia, obrigado pela sintonia. Fotos do frio, da geada, o Valdecir Vida no Interior mandando aqui pra gente, muito obrigado. Abraço também aqui para pro nosso ouvinte Rogério. O bom giorno do Eloy, bom giorno amigos da Ativa, que bela jornada ele colocou aqui. E é isso aí, alguns recados que chegaram, se eu pulei algum, manda de novo, que a gente coloca no ar aqui dentro da programação. Logo mais vamos falar dos bombeiros voluntários, então fica ligado aqui.
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6: 10 horas e 36 minutos.

0: Muito bem, agora são 10:07, 10:37. 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Vamos falar dos bombeiros voluntários aqui de Nova Prata, que completaram mais um ano de vida, são 49, passa rápido, hein? 49 anos de existência dos bombeiros aqui de Nova Prata, e será o nosso assunto de agora. Vamos aqui largar dentro da nossa
1: rapidamente aqui, desculpa aí, Barato, Valdomiro e Ari. Só um toquezinho aqui. Ontem, evidente que teve o jogo da seleção, os colegas do Marangoni e do Barato.
0: Era então, esse o toque?
1: Não. Isso, deixa eu falar, só um minutinho. Viu, Marangoni? Daqui a pouco, assim, ó. Ontem, os colegas do Marangoni, da imprensa esportiva, Barato, eu pensei, pô, eu acho que o Brasil já ganhou da final da Copa. Não, sabe de quem? Aquele time da Escócia, lembra? Eles não acompanham futebol, Rigote? Me lembrou ontem o jogo lá do Brasil e aquele time da Escócia, o time do Grêmio. O time da Escócia é pior do que o Grêmio.
0: Tá bom então, tá bom. Deixa eu conversar com o pessoal aqui dos bombeiros voluntários. Então, olha aqui, ó. 49 anos de vida, tem novo comando dos bombeiros voluntários. E a gente vai falar sobre a Voluntário Sul também dentro da nossa programação. Barato, tudo certo contigo? Bom dia.
2: Bom dia, Marangoni, bom dia, Preto, bom dia aos ouvintes, bom dia, né, o nosso novo presidente aqui, o Valdomiro Simão Capelari, o nosso vice Ari Rigotti, né, e obviamente que estamos aqui com muito orgulho podendo fazer parte, né, dessa instituição aí histórica, iniciando, né, que iniciou, na real, o trabalho voluntário no Rio Grande do Sul. E ontem 49 anos, né? Perfeito. Então, para mim, que já faz 30 aí que eu tô na instituição, com certeza é um orgulho muito grande.
0: Muito bem. Valdomiro Capelari, novo presidente, tudo certo? Bom dia.
3: Bom dia, Marangoni, os ouvintes da Rádio Ativa, Preto, que tá sempre nervoso fazendo a coisa acontecer por aqui, né? E é uma satisfação muito grande de, a partir do dia 2 de junho, estar à frente da corporação, que muito me orgulha em poder não fazer muito, mas tentar ajudar.
0: Perfeito.
3: Porque são 49 anos de história, talvez poucos valorizaram isso. Mas você imagina, dia de São João Batista, a corporação de Nova Prata ter a sua fundação em 24 de junho de 1977.
0: Perfeito.
3: Que ideia brilhante de São João Batista junto aos que foram aqueles que iniciaram, fundaram a sua amizade um com o outro e fizeram essa corporação. Tenho o maior orgulho de poder dar sequência a esse trabalho.
0: Muito bem. Ari Rigotti, tudo certo? É o vice-presidente, né, Ari?
4: Vice-presidente. Fui anterior, agora de novo. Bom dia, ouvintes, Clécio, Preto e Marangoni. Estamos aí mais uma vez para ver que podemos ajudar os bombeiros aí.
0: Muito bem, muito bem.
1: Desculpa aí, meu irmão, não tenho uma informação correta, mas lá no quando do começo da corporação, você já estava lá, você estava entre os fundadores que decidiram pela abertura dessa corporação, Rigotti?
4: Com certeza, iniciou no pessoal da CE. E aí começamos a trabalhar, a gente trabalhava de noite lá, montando caminhão lá no Long, fazendo as carrocerias de madeira e foi uns 2 anos trabalhando assim, toda a turma.
1: Sim, então, como é que é? Vamos, quase 50 anos, quase meio certo. Né, Barato? Como é? Tudo bem. O pessoal da CE, todo mundo se conhecia, eu estimo que sim, né? Basicamente, até pelo trabalho perigoso que é, né? Da questão da energia elétrica, é um trabalho que. Muito cuidado, né? Isso. Bastante perigoso. Agora, E motivou a decisão de vocês, colegas da empresa? Houve um motivo específico para fazer valer essa ideia? O que aconteceu? Olha, vamos fazer, quem sabe, aqui uma corporação de bombeiros voluntários. O que aconteceu naquele momento, Rigotti?
4: Nós tínhamos uma faxineira lá, uma doméstica na CE, e incendiou a casa dela de noite. E até não me lembro bem o local, era aqui por perto do presídio, por aqui. E na noite de manhã a gente começou a fazer uma campanha para dar as coisas para ela.
1: Ah, para ajudar a mulher.
4: Ela ficou sem nada, queimou tudo. E aí os gerentes, nós vamos resolver o problema dela, daqui a pouco dá de novo. E aí começou a incentivar a criar um bombeiro voluntário.
0: Perfeito.
4: E se tinha a história de outros lugares, mas quem encabeçou mesmo foi o Lima, o gerente, os outros administrativos aí. E aí foi só criando, busca aqui, recurso ali, e até, se não me engano, foi o Catelã conseguiu na conta de luz uma doação de um real por um prazo. Isso foi o que
0: alavancou.
1: Na conta da CE havia uma colaboração. Não,
4: exatamente, é o que a gente pretendia fazer, mano.
0: Certo, perfeito, muito bem. E foi o começo, né?
4: Foi o começo.
0: Ali teve assim, se agregou muita gente chegou, gostou da ideia e se uniu a essa ideia ou não?
4: Sim, inclusive no começo aí tem muito, eu falei da CIE, mas tem muito cara fora a CIE que ajudou um monte. Nossa, tem gente aí que agora não vou lembrar de todos,
0: sim,
4: mas colaboraram.
1: Empresas, pessoas físicas?
4: Mais pessoas físicas.
1: É?
4: As empresas doaram, teve empresas que doaram.
0: Eu acho que todo início, claro, né, tem um entusiasmo muito grande, né? E depois sempre passa por algumas dificuldades. E daí eu pergunto para vocês, Barato que está aqui já há quanto? 30 anos, né, Barato? 49 anos de bombeiros voluntários. Está no patamar adequado esse bombeiros voluntários? Ou 49 anos, que é uma vida, poderia estar melhor? Qual é que é a opinião de vocês a respeito disso?
2: Bom, eu primeiramente quero dizer que, independente das diretorias, né? Eu acho que todas as diretorias, Marangoni Preto, foram diretorias guerreiras, né? Desde a época do seu Catelã, seu Almir foi o primeiro presidente, né? Aqui temos que lembrá-lo.
0: É.
2: Depois já veio o Júlio, né? E assim sucessivamente com o pessoal, né? Veio o Jefferson, eu estive também, o prazer de estar com 2 anos como presidente. Mas o presidente que mais esteve à frente da corporação, né? Por um tempo aí praticamente de 30 anos, basicamente, foi o Júlio, né? Então, o que a gente sempre observou nesse tempo que eu estou também, que há sim, sempre há dificuldade. E o que eu quero te dizer, Marangoni, que a gente tem muito orgulho, e eu acho que Nova Prata toda tem, o nosso cidadão pratense tem que ter, de ter a primeira corporação voluntária do estado do Rio Grande do Sul.
0: Começou aqui.
2: Nós não somos a primeira do Brasil, em virtude que a primeira do Brasil é Joinville.
1: É verdade.
2: Mas eu te digo assim, que é um orgulho muito grande, eu acho que isso para Nova Prata, para todos nós, né, que cidadãos. Então, o que eu vejo? A dificuldade sempre existiu, tanto que hoje, se nós formos analisar, em termos de equipamentos, né, sendo viaturas, enfim, vamos falar de uma forma geral dos equipamentos, nós estamos sim bastante defasados. Aí o pessoal às vezes comenta, né, quem não tem conhecimento fala da questão, mas a diretoria não vai buscar isso, não vai buscar aquilo. Vai sim, só que os recursos são escassos e o equipamento é caro. O equipamento de bombeiro é muito caro. Um exemplo, agora nós temos um material que em breve vai chegar aí, né, destinado lá de Noblesville, através das cidades irmãs, né? Então você tem todo um trâmite, né, para trazer também
1: conseguir,
2: né,
1: logo,
2: sim, em breve estará aí, em breve estará, acredito, o presidente, né, da associação, que é o Everson Basso, né? Acredito que ele esteja aí falando sobre isso, enfim. Mas o que eu quero dizer com isso é que um exemplo prático, eu vou dar só um exemplo prático. Nós somos a primeira corporação, né? E como o Ari acabou de mencionar a dificuldade que foi inicial por todos os fundadores, e que aqui a gente só tem que engrandecê-los, né, pela atitude, hoje nós temos um exemplo. 97, Marau, Corpo de Bombeiros de Marau, através do seu comandante Paulo, que eu mando um abraço, está há muito tempo lá também, comandando essa entidade valorosa. Eles estiveram conosco aqui, fazendo treinamento em conjunto, enfim, né? Preparativos para dar início também aos trabalhos deles lá.
1: A escola deles foi aqui, Barato?
2: Eles fizeram troca de conhecimento conosco, sim.
1: Antes de abrir lá os
2: reais. Exatamente. Lá. Nós estivemos várias vezes em Marau lá, em parceria, né? E eles também aqui conosco. Inclusive, a gente fez treinamento em altura no prédio lá do Júnior, da Dil, né? Lá naquele prédio que na época estava em construção. Foi feito o treinamento de altura lá. Foi feito também aqui no Condal, né? Condal também na época estava ali. Exatamente. E aí o que a gente observa hoje? Marau, e aí entra uma cultura de cidade, né? Nós não vamos falar de... Marau tem duas corporações hoje.
1: Isso já foi falado aqui várias vezes. Já
0: duas falamos. Dois
1: quartéis de bombeiros voluntários em Marau, Barato.
2: Dois quartéis.
1: Vou falar mais alto aqui.
0: Não precisa gritar. Não precisa gritar. Eu vou tirar o volume.
1: Fica quieto. Deixa eu falar aqui. Eu vou falar pra você, não, independentemente de quem está de prefeito, quem não está, interessa. É uma vergonha pra Nova Prata. Eu tenho que falar isso aqui.
4: É isso aí.
1: Eu tenho que falar, Marango, desculpa. Não é pro Beto, não é pro senhor, meu querido. Nova Prata é o município mais. Claro, com Veranópolis, ombreando com Veranópolis. É o município mais rico da região. E aí não tem um interesse. O interesse, assim, prático, objetivo, olha, é importante a corporação.
0: Certo, é importante, não tem dúvida nenhuma.
1: É discurso, é papapá, papapá, tatatá, tá mais ou menos, mal comparando, Barato, com o asfalto da BR-470, lá, André da Rocha, a Barreto.
0: É verdade,
1: tá mais ou menos isso.
0: Isso aí. Deixa eu fazer um registro aqui, o Ed Guedes.
2: Isso.
0: Tá lá na Argentina. Exato. Bom dia, por aqui 7 graus, sucesso à nova diretoria, seguindo com propósito para honrar cada vez mais essa valorosa entidade, o Ed Guedes mandou lá da Argentina.
2: Exato, meu professor, né? Meu professor de técnico em segurança do trabalho, quando me formei, e também professor nos bombeiros, porque quando entrei, né? Na corporação. Foram meus professores aí, Gil, seu Capelari, teve vários, né?
0: Tá, mas
2: e
0: agora,
2: o Ed também estava.
0: A pergunta que fica aí pra gente então seguir adiante é assim, o Valdomiro. Muito bem, então tá, tem dificuldades, assume os bombeiros, 49 anos, que tem uma história de vida, mas com alguns problemas, especialmente que se comenta muito a questão financeira, certo?
4: É.
0: Tem plano? Como é que vai tentar fazer a coisa funcionar?
4: Nós temos... Claro, cada cabeça uma sentença.
0: Certo.
4: Então a gente vai buscar em nível estadual, federal, recursos, fazendo com que haja um reconhecimento, uma sensibilidade por ser o primeiro bombeiro voluntário do Rio Grande do Sul há 49 anos. O que que se pensava há 49 anos? Do passado, porque Nova Prata, gente, tem que ser reconhecida por isso também. 49 anos de um bombeiro voluntário, onde nenhuma cidade mais se prontificou voluntariamente para defender o cidadão. Olha, isso me emociona. E isso tem que ser reconhecido por todas as autoridades.
0: Claro.
4: E quando se fala em bombeiros voluntários, que haja a sua consideração, a sua coroa específica.
0: Perfeito.
4: Porque, na verdade, foi muito bem agraciado Nova Prata e os bombeiros fizeram muito para Nova Prata.
0: É.
4: E a comunidade sabe e reconhece isso.
0: Claro, não tem a dúvida. O Ari falou sobre essa questão da 49 anos de atrás, como surgiu a questão dos bombeiros, o incêndio de uma casa, coisa e tal. Mas de lá para cá, não é, Barato? A evolução da cidade, o crescimento da cidade foi imenso.
4: Sim.
0: Não existiam tantos prédios como existem hoje.
4: Não existia nenhum.
0: É, isso aí. Então.
1: Mas 85 já tinha o da frente da prefeitura, né, Barato? Não, mas assim, para pontuar aqui, né, Rigotti? Era o prédio, né? De 83 aquele prédio ali.
2: Tomazeto.
1: Né, Barato?
2: Tomazeto, primeiro prédio, né?
0: É isso aí. Dá um mexido aqui que tu fica batendo, socando a mesa. Mesa e daí cai fora.
4: Eu tô muito nervoso.
0: É, isso aí. Então, assim. Imagina então o trabalho agora que tem, né? Ele cresceu, não é verdade, Valdomiro?
4: É
0: Sim. Preciso ter mais condições. É,
3: na verdade, a gente vai ter que se auto-educar perante os projetos novos, né? As atualizações, e a gente não vai perder tempo. A gente vai atrás até que se tenha os seus objetivos concluídos perante uma cidade, digamos assim, de 28, 30 mil habitantes, pensando em 35 já, né? Então, vamos fazer com que dá essa oportunidade. E o convite foi me passado nessa condição. Eu já estive precisando, em nível familiar, dos bombeiros voluntários, e me senti assim até satisfeito em ser solicitado para poder ajudar a dar andamento. Então me senti muito bem e estou orgulhoso nessa posição.
0: Muito bem. E aí, então, é você como presidente, o Aris Rigotti como vice. Vice. Tem mais gente? Como é que...
3: É, eu tenho a tesoureira chamada Joviane. E tem a secretária, que é a Gisele.
2: É, nós também temos, na real, nós temos diretorias, né? Dentro da corporação, o estatuto prevê diretorias, né, Managone? Então, cada setor específico, ele tem uma diretoria que comanda aquela área, né? Então, tem mais, aí, praticamente, mais 14 pessoas envolvidas, né? Bombeiros voluntários nossos, pessoas também da comunidade, né? Que estão aí dentro dessas diretorias, nos auxiliando. Anteriormente, até, né? Que temos que aqui fazer o reconhecimento, né, ao nosso presidente anterior, o Bideze, né, João Carlos Bideze. Isso. O tesoureiro anterior também, o José Carlos Gatto, que teve por várias vezes aqui, a gente teve conversando, que o Teo Preto falou, né, e que a gente nunca deixou essa parte da questão da dificuldade financeira, e obviamente em virtude do custo, né, de você conseguir manter a entidade. Hoje, para nós fazermos um trabalho adequado dentro das, como tu falaste aí, a cidade cresceu, aumentou a população, enfim, né, muitas pessoas também vindas de outros estados e outras locais, outras cidades, nós precisaríamos, no mínimo, aí ter umas 6 pessoas.
0: Efetivamente.
2: Exatamente, efetivo.
0: Diariamente.
2: Né? Para você ter uma ideia, lá em Marau, o pessoal modificou um pouco esse trabalho. O pessoal tem os bombeiros efetivos e o bombeiro voluntário lá, ele é o bombeiro de empresa, né? Então, um exemplo aqui, hoje nós temos uma empresa, não vou falar só mas vou falar da Vipal, que é uma empresa que nos auxilia desde o princípio que o bombeiro começou, né? E a gente agradece a toda a família Paludo, enfim, né? Pelo fato do auxílio sempre, né? Sempre, sempre, sempre esse auxílio que nos auxilia a respirar. E eu te digo assim, ó, hoje a empresa Vipal tem 300 brigadistas. Mais até de 300 brigadistas. Então, quer dizer que se nós tivermos, e a gente tem sempre teve uma boa relação, e se agradece a todos, né? Aos técnicos em segurança, aos diretores de segurança, enfim, a gente sempre teve tratativas, né?
1: Parceria, na verdade.
2: Parceria sempre. A gente teve, né, dentro da empresa um bom tempo fazendo treinamentos em conjunto, enfim. Então, hoje nós precisando para algo mais grave também, que não se deseja que aconteça.
0: Dá
2: para
0: chamar eles.
2: Nós temos essa condição de.
1: Tá, mas. Desculpa, Mara, esses 300 brigadistas que você informa, essas pessoas, elas têm a formação de saber trabalhar uma necessidade, é isso, Barato?
2: O brigadista, Preto, praticamente ele tem a mesma formação do bombeiro. A única, vamos colocar a situação que não se encaixa dentro da questão da brigada, é a parte do atendimento pré-hospitalar, que é esse atendimento mais profundo à vítima de acidente, né? E a questão do resgate, propriamente dito, o resgate de acidentes, né? Mas o restante, o conhecimento deles é o mesmo do bombeiro na formação sua, né?
1: Poxa vida, isso nos dá
3: segurança.
2: Exatamente. Né?
0: Claro, segurança.
3: A coragem para te seguir.
2: Então, isso traz para a gente também, né? Vamos falar assim, como mão de obra humana, né?
1: Sim, claro.
2: Que se precisa.
1: Não, e pessoas preparadas.
2: Exatamente. E conhecimento se traz essa segurança para nós, caso, né? Uma situação.
0: Venha acontecer uma situação mais grave.
3: Emergência,
0: perfeito. Mas assim, a gente sabe, por ter divulgado, por divulgar várias vezes aqui pela rádio, trabalhar nesse sentido aí, outras vezes com o Barato conversando com a gente, que o problema é financeiro. O problema dos bombeiros aqui de Nova Prata é financeiro. Já colocou o Valdomiro que de repente vai buscar dinheiro, né, de fora, vamos colocar no Senan, que alguém que possa colaborar nesse sentido. Mas o que vem da prefeitura, o que vem da comunidade é suficiente? Poderia melhorar? Como é que vai ser essa tratativa, por exemplo, da nova direção com o executivo municipal?
3: Nós temos que, a partir de então, né, uma reunião com a diretoria e criar projetos novos.
0: Certo.
3: Fazer com que a comunidade se sensibilize para ter essa colaboração, digamos assim.
0: Certo, perfeito.
3: Com isso, uma outra equipe faria projetos, tanto municipais como estaduais e federais, mostrar a importância da região, do corpo voluntário.
0: Certo,
3: então,
0: perfeito.
3: Então, isso carece de muito boa vontade de cada um em fazer esses projetos e, enfim,
0: perfeito,
3: conscientizar a cidade.
0: Claro. A gente sabe que quanto mais melhor, certo? Prefeito, não tenha dúvida nenhuma. Mas tem um número limite, tem assim, um valor que seria, ou não tem isso, não foi feito esse cálculo a respeito disso. O ideal para que as coisas funcionassem por parte dos bombeiros voluntários aqui de Nova Prata?
2: Na real, Marangoni, a gente nunca se teve assim, ó, como fazer ter uma realidade. Claro que você tem uma estimativa, mas a questão de realidade, por quê? Porque sempre que se teve, né, as diretorias, né, não só agora como as anteriores, que tiveram tratativas, né, com o poder público, sempre se foi dentro de possibilidades que o poder público também pudesse oferecer.
0: Certo, perfeito.
2: A gente sempre tentou entrar num acordo, né? Até para não gerar, né? Então, hoje, para terem uma ideia, nós recebemos do município, né, um valor de 18 mil reais mês para os trabalhos, né? Além de um valor de 6 mil reais, né, para pagamento de combustível quando necessita esse transporte de água, enfim, esses trabalhos extras, né? Então, hoje, praticamente é esse valor. A questão toda é como a gente comentou, é o custo do equipamento em si.
0: É a manutenção dos bombeiros.
2: É o custo do equipamento. Nós temos...
1: Não, na verdade, desculpa, Valadinho, não vamos combinar, tudo bem. Não é manutenção, é a atualização, a renovação de equipamento. É isso que é a questão.

0: com referência ao nosso equipamento. Fizeram primeiramente uma reclamação, né, um ofício endereçado ao prefeito, né, devido a nossas viaturas antigas, que já estariam obsoletas, enfim, né? É aquela velha história, é muito fácil eu ir na tua casa achar os defeitos do teu lar, mas não olhar o meu, né? Então, o que que acontece? Teve esse ofício direcionado ao prefeito Beto, onde ele repassou para nós, e obviamente, né? A parte jurídica fez o trabalho.
1: Até agora? É recente?
0: Faz a questão de começou no ano passado já isso, Marimone. Uhum. A gente teve até comentando brevemente, né?
2: É
0: desse assunto. E depois, não bastasse, eles fizeram também esse ofício, enviaram ao Ministério Público também colocando essa questão. Que nós temos algumas viaturas que, além de estarem obsoletas, não estão regularizadas perante o Detran. Então, por exemplo, hoje nós temos o caminhão americano, aquele de Noblesville, o Ford 850, que é um caminhão 69. Foi uma doação. Na ocasião, né, que ele foi doado e chegou a Nova Prata, teve a dificuldade para...
2: Na alfândega?
0: A dificuldade até para regularizar perante o Detran, né? Pela burocracia que tinha. Hoje talvez não seja tanto, mas na época tinha, então acabou havendo uma desistência até, né? Porque como a gente usa ele esporadicamente, né? Ele não é um veículo para passear, né, na cidade, enfim. Então, eu tenho esse caminhão, tem a ambulância, aquela americana também, que está dessa forma, né? Que está. Nós temos aquele o caminhão menor lá que tem 4 mil litros, que é um caminhão que foi doado pelo Exército, né? Foi doação do Exército aí, da Companhia de São Leopoldo. Né? E então, quer dizer, nós temos alguns veículos, sim, que eles não estão totalmente regularizados perante o Detran. Mas eles estão em perfeito estado de funcionamento. E aí veio essa parte da brigada dizendo que são veículos obsoletos, enfim. Eu quero frisar uma coisa aqui para que a nossa população entenda quando falarem de bombeiro voluntário e de bombeiro militar. Primeiramente, o bombeiro militar, tá? Ele é uma criação do Estado. Ele era vinculado até algum tempo atrás à Brigada Militar, hoje ele não é mais, né? Ele é a Secretaria de Segurança Pública que comanda o bombeiro, enfim, né? Mas cada área tem o seu comando específico. Só que é o seguinte, é muito fácil você receber veículos do Estado, né? Porque você recebe, depois vocês vão entender por que eu estou falando isso. Recebem veículos do Estado, recebem os homens também, porque são pessoas formadas.
2: Sim, funcionários do Estado.
0: São funcionários do Estado. Então, quer dizer, qual é o custo que você tem? Né? Você não tem o custo, porque o Estado paga tudo isso. Diferente do bombeiro voluntário, que ele depende da comunidade, das instituições da comunidade, das empresas, do município, para sobreviver. Então é muito fácil você criticar uma entidade voluntária quando você vem de uma casa que te dá tudo. Ah, mas o bombeiro, desculpa o exemplo, Managoni, mas o pessoal compara muito nós com o bombeiro de Lanópolis. Ah, o bombeiro de Lanópolis tem dois caminhões novos. Perfeito, eles ganharam do Estado. Nós não ganhamos nada, nós precisamos adquirir, ou com valores específicos, ou em alguma...
1: O quartel também ganha.
0: Exatamente, o quartel também, e o município de Veranópolis, o prefeito de Veranópolis, né, o Dalpai, que é uma pessoa fantástica, ele apoia muito.
2: É,
0: então tem que tirar o chapéu, que o que o Estado não consegue... vamos dizer assim, contribuir, suprindo, ele acaba
2: não,
0: suprindo.
2: Mas boa essa tua avaliação, ouviu um barato, porque é verdade. Sempre lembrando que é uma obrigação do Estado, já que é, no caso, o bombeiro militar é uma corporação estadual, cabe ao Estado dar o amparo obrigatório. Não é, não. É a subsistência dos bombeiros militares é uma obrigação, como é a Brigada Militar, como é a Polícia Civil.
0: Isso.
2: É a mesma situação. Estão subordinados à Secretaria de Segurança. E cabe a esse órgão, né, de segurança, estabelecer o funcionamento adequado.
3: Esse é o orgulho de a gente estar à frente, mostrar para a comunidade regional e de Nova Prata que há essa diferença muito grande, muito expressiva, espontânea, de cada coração, de cada um que está na diretoria e de cada cidadão.
1: Claro,
2: então, Barato, vamos combinar. Tudo bem, é verdade. Tudo certo. Militar é militar, voluntário é outra coisa, né? Agora, aí no começo da nossa conversa, você mais uma vez destacou que em Marau tem dois quartéis de bombeiros voluntários.
0: Isso.

0: estímulo que você tem aos pormenores do funcionamento da relação do município, do executivo de Marau e também, claro, da comunidade. Como é que esta relação para ter dois quartéis de bombeiros voluntários? Como é que funciona? Porque não é só eu apareço no Marangoni lá em Veranópolis, um exemplo, né? Eu quero ser bombeiro voluntário. Agora, vontade dele é o cantão, mas eu quero saber se tem um aparato adequado para fazer funcionar aquele quartel. Por que que o Amaral funciona, meu querido Barato?
1: Olha, eu sempre digo o seguinte, né? E a gente sempre nas nossas reuniões e nas participações, quando há encontro de bombeiros no estado, o que que sempre se coloca como frase? Que o município determina o tipo de entidade que ele quer. O tamanho da entidade. Na real, isso é prático, né, Preto? Quem que determina o município? Eu vou te dizer assim, ó, felizmente, eu vou ser bem sincero contigo pelo que eu observei e um pouco também envolvido dentro da política, né? O que eu sempre acompanhei? Felizmente, a Marau teve bons administradores e com visão lá na frente, porque nós temos que ter a visão, né? Tu tem que ter aquela visão lá na frente, mas e aí, daqui, o que que eu quero pro meu município daqui a 50 anos, 20 anos que seja? Não é somente o momento. Então eu te digo assim, ó, eu me sinto honrado sim em permanecer nessa valorosa entidade e estar até hoje. Porém, a gente fica, tu tá sempre engatinhando, tu parece que não saiu do berço, é uma entidade do berço e que não saiu do berço. Por quê? Falta de visão.
2: Mas agora essa falta de planejamento, ela falta em alguns setores, né? Inclusive na questão da administração, para pensar no futuro daqui a 20 anos.
1: É, então eu te digo assim, mas essa nossa indignação, Marangoni, na questão própria, como eu falei, preto, do bombeiro militar com o voluntário, além do comparativo, eu vou te dizer o seguinte, tem outra situação aí que está nos incomodando há algum tempo, que é a questão da vontade, tá? Tá vendo aí um movimento para colocar um SCAB, né? O que que é o SCAB? O SCAB, o bombeiro militar nunca admitiu o voluntário no estado. Existe aí uma ciumeira, aquela, entendeu? Aquela disputa de beleza de sempre existiu, né, Rigotti? Pode falar a verdade aí que o Rigotti também.
3: É isso aí mesmo.
1: Ah, então o que que acontece? Nova Prata, quando foi fundado Nova Prata, não foi com o objetivo de afrontar o estado. Foi fundado justamente porque até tem ofícios lá, né? Que são históricos, que o que que acontece? Na ocasião, o pessoal solicitou a vinda do estado. Quando houve a situação aí que o Rigotti acabou de dizer, né? Depois da trabalhadora lá e tal.
2: Vieram.
1: Só que eles colocaram que pelo motivo do município ser pequeno, não ter concorrências, enfim, não havia essa possibilidade.
0: Sim, claro, faria a questão
3: uma avaliação.
0: Dos ocorridos.
1: Exatamente. Hoje o que está acontecendo? Hoje tem um movimento para se instalar uma estação de bombeiros aqui em Nova Prata, militares, que é o chamado SCAB, né? O SCAB ele é feito de civis e militares. Então você bota aí 5, 6 bombeiros ou 10 civis, tá? Pagos pelo município, que se diga e se deixe bem claro, e o estado vem com um comando, né? O estado bota aí um cidadão para comandar, né?
0: Civil militar.
1: Exatamente. E pede, obviamente, toda a estrutura. Você tem que fazer o pavilhão, a única coisa que eles trazem são viaturas, geralmente um caminhão ou dois. Sim. E uma ambulância, tá? Então, o que que tá acontecendo? Esse movimento tá acontecendo. O pessoal tá tentando fazer algumas coisas aí.
2: Mas é movimento político?
1: Eu não te diria que é político, eu acho que é movimento não somente político, porque político eu acredito que até que não, né? O prefeito colocou para nós que não, da parte dele não teria envolvimento nenhum nisso, né? Mas eu te digo assim, que há um esforço muito grande, principalmente da parte do bombeiro militar em se instalar aí. Só que para você ter uma ideia do absurdo, Preto, para aí, tem um pavilhão prontinho, com toda a estrutura necessária, pintadinho, inclusive com, né, com todo o que
0: estrutura,
1: eu, toda a estrutura prontinha, detalhada da forma que o estado pede para que os bombeiros vão lá, os militares.
0: Sim.
1: E até o momento não estão.
3: Diz
1: que
3: anos,
1: a preferência é Nova Prata, porque aqui anos. O núcleo é maior. Mas aí eu te pergunto o seguinte, se nós tivermos aqui em Nova Prata mais uma corporação, e aí tem uma legislação do próprio bombeiro militar que diz o seguinte, que muitas coisas eles fizeram sempre voltada para eles, né? Isso aí é estado do Rio Grande do Sul, né? O que que acontece? Que aonde há uma corporação militar, o voluntário não pode atuar voluntário não pode. Então, um exemplo, se aqui tiver SCAB, por exemplo, né, o tal do SCAB, nós não vamos poder atuar. Por quê? Porque fica subordinado àquela corporação militar.
2: Ah, perfeito. Ah,
1: então, o que, que acontece? Para estar lá, que eu falei com o vereador lá, né? Ele conversou muito comigo, está lá com toda a estrutura, aguardando, esperando que se instalem, porque daí você não atende só para aí. Porque hoje o bombeiro, que é o responsável pela área, que é Veranópolis, mas atende até São Jorge, ele pegaria aquela área maior ali, né? Pegaria São Jorge.
0: Estenderia ali a atuação.
1: Estende a atuação e fica muito mais próximo. Mas tudo bem, o caso sempre foi com Nova Prata. É, eu não sei se pelo fato de ter esse título de primeira, eu acho que na real o que incomoda é o número. Não é as pessoas.
2: Sim.
1: Tá? Infelizmente é isso. É uma disputa de beleza que vem de muitos anos.
2: Puxa,
1: então,
2: para
1: nós é triste. Não,
0: mas lá, desculpa aí, querido Barata. Tá, e lá, por exemplo, em Passo Fundo, que é a capital do Planalto, assim, né? Para estabelecer a importância, o tamanho, né? De Passo Fundo. E aí Marau está a 20 quilômetros de Passo Fundo. Em Passo Fundo tem a corporação militar.
1: Sim,
0: que atende, além de Passo Fundo, eu imagino aquela região. Tem Erechim também. Tá aí, por que Marau tem esse funcionamento de dois quartéis?
1: Aí que tá o detalhe, é uma questão de...
0: E lá não tem ciúme lá de Marau?
1: É uma questão de cultura, né? Eu te digo assim, é uma questão também de consciência de quem comanda as entidades, né?
4: Porque falando de Marau, não sei se tu sabe o que a prefeitura de lá repassa para os bombeiros voluntários.
1: Eu não tenho hoje valores exatos, se eu falar alguma coisa, né?
4: Não, é que me chamou a atenção.
1: Mas eu tenho uma ideia que a em torno, né? Há tempos atrás era em torno de eles conseguiam com arrecadações de empresas e tudo em torno de R$1 milhão por ano.
0: Por ano?
1: É.
2: É um
1: então,
2: dinheiro
1: assim,
2: suficiente para
1: manter.
0: R$1 milhão por ano, Barato?
2: É isso aí.
0: Por que você não faz uma associação lá com...
1: Então, outro detalhe assim...
2: Manda eles mandar 100 mil.
0: 10% para...
1: Não, e outro detalhe que a gente quer dizer é que a gente sempre está se empenhando para poder melhorar.
0: Sim.
1: É. Mas a gente sempre esbarra nessas situações, né? Então, você pega um exemplo. Agora, eu quero também falar a questão aqui, ó. Foi liberado através do Estado, eu acho que até a gente viu, né? Vocês viram isso no noticiário. Algumas cidades receberam 100 mil, outras 50, outras até 175, que era o valor máximo. O Estado liberou um valor específico para as cidades que há bombeiros voluntários e que houve aquela situação emergencial aí pelas enchentes, enfim. Então, Nova Prata, né, foi contemplada com, né, R$100 mil, tá? Esses R$100 mil vai ser compra de equipamento, né?
0: Você mas tem... esse dinheiro já não chegou ainda?
1: Não, ele ainda não está à disposição. Mas
0: está definido.
1: Ele vem através do município, através da Defesa Civil, né?
0: O repasse para
1: através
0: pra
1: da Defesa Civil, que vai ser comprado os equipamentos para deixar à disposição
2: para vocês.
0: Entendeu? Para ajudar ali, né?
1: É, que é uma questão hoje, a nossa dificuldade, principalmente a questão de botes, né? Botes, caso haja necessidade de... Então, foi feito até o orçamento em cima disso, né? Mas também, não diferente da questão da Voluntário Sul ter tido essa conquista que a gente acabou de falar antes aí também, também foi uma conquista da Voluntário Sul, porque já vinha brigando, né? Junto à Assembleia lá, o deputado Elton Weber, isso não é uma questão política, ele sempre foi apoiador dos bombeiros voluntários, porque ele também era bombeiro voluntário.
0: Até porque tem o exemplo que ele é do lugar onde ele nasceu, lá da Nova Petrópolis.
1: Exatamente.
0: Tem também
1: ele foi voluntário, então não é só, né? A gente não está aqui falando da política, né?
0: Uhum.
1: Mas ele sempre foi um defensor dessa causa e agora foi reconhecido, né? A entidade como representativa dos bombeiros voluntários a nível estado.
2: Através dela conseguiu seu dinheiro.
1: E esse valor também, até quer agradecer aqui a Defesa Civil, ao município, né? Através do prefeito Beto aí, também pela força que se teve.
2: Perfeito,
1: né?
2: Perfeito.
1: Em virtude dessa questão de conseguir o valor.
2: Deixa eu destacar aqui o Adalberto Ramiro. Bom dia, meus amigos da Rádio Ativa. Tem o filho dele, né? Fez esse curso da Vipal, gostou muito, ele está sempre pronto a ajudar nessas horas. E sinistro é funcionário da Vipal, o Arthur Rodrigues da Silva.
1: Isso aí, ó.
2: A dona Rosalie de Fátima. Bom dia, parabéns aos envolvidos. Além de sinistros, fazem um trabalho maravilhoso em buscar pessoas com problemas de saúde que não conseguem se locomover, colocou ela aqui, né? Também aqui a Dali Crestani está te mandando um abraço, Barato.
1: Obrigado.
2: Bom dia, abraço ao Barato, Adali, tá mandando um abraço aí.
0: Tu conhece o Adali, Barato?
1: É.
0: Meu pai do Charles, esse homem aí. Esse cara mora, é o subprefeito vitalício do bairro São Cristóvão. Não, do bairro Santa Cruz. Esse cara aí.
2: Tá bom, muito
1: parceiro,
2: bem.
1: Parceiro, né? O Chaves, inclusive, também, né? Sempre que a gente precisa, ele está nos auxiliando.
4: A gente agradece esses apontamentos, porque a valorização comunitária para os bombeiros.
2: Claro,
4: é muito,
2: sem dúvida nenhuma. Esses 100 mil, então, quando chegar, já tem o caminho especificado aí?
1: Isso é através do município, né?
2: Ah, ele certo.
1: Fez todo o trâmite de documentos.
2: Certo, mas quando chegar.
5: Ah, tu disse para deu específico alguma coisa?
2: É, para já tem o que tem, fazer?
4: Tem os botes, né?
2: Ah, certo,
4: os botes que foram colocados. A inscrição para participar desse...
5: Foi previsto isso aí.
4: E aí, dentro desse projeto, vai...
2: Ah, já estava previsto a questão dos botes.
1: Dentro, na real, o que previa o edital? O edital, Marangoni, ele previa equipamentos. Não pode ser para adquirir, para pagamento, manutenção de pessoal, não. Ele é específico para compra de equipamentos.
2: Então,
1: né?
2: já estava especificado
1: para auxiliar numa situação possível, vindoura, né?
0: Que certo. A gente sabe que estrutura, na verdade, estrutura.
2: Tá, mas isso. Vamos ampliar um pouquinho a pergunta. Só os botes ou também o equipamento pro próprio bombeiro, porque precisa de equipamento.
1: Não, a princípio é que, como o valor ele ficou determinado em 100 mil, hoje, se a gente for fazer uma avaliação dentro da questão de barcos, botes, o custo é muito elevado.
2: É.
1: Então, praticamente, você consegue aí comprar uns, exageradamente assim, 3 botes, né? Não de primeira linha, mas uma coisa decente que você possa utilizar. Sim. A gente andou fazendo, né? Juntamente com o pessoal lá do urbano lá, né? O pessoal, a gente procurou fazer orçamentos para ter uma ideia, né?
0: Sim, claro.
1: Do urbanismo lá, a gente quer agradecer até o Frigo, né? O nosso amigo lá também, que nos auxiliou muito, então, né? Temos só que agradecer o pessoal.
2: Perfeito,
1: aí.
2: Perfeito. Agora, não é só dinheiro da prefeitura, né? Eu acredito que tem algumas empresas que colaborem com essa questão dos bombeiros voluntários?
1: Hoje a única empresa que colabora diretamente com valores é a Vipal.
2: Só a Vipal.
0: Por que? Toda a vida que dá.
2: Perfeito.
1: Nós tivemos outras empresas que colaboram quando necessário, Marangoni, com a questão, digamos assim, de material. Por exemplo, há pouco tempo aí a gente finalizou aquele caminhão, né? Que nós temos lá, o Mercedes, aquele...
0: Aquele veio da receita?
1: 1997, que está lá na frente, com um tanque finalizado, pronto para uso, né? Então, nós finalizamos ele através das emendas impositivas, né? Dos vereadores da gestão passada, né? Lá da gestão da última gestão, do último ano do Alcione, né? Aonde se teve lá o auxílio dos vereadores, né? Juntamente... E aí... com também o auxílio da empresa lá do Fabro, que foi onde a gente fez ali o caminhão, né? Que é uma empresa nossa da cidade e, obviamente, eu acho que tendo a possibilidade de se fazer os nossos trabalhos na nossa comunidade, nós temos que fortalecer o que é nosso. Eu sempre tive isso em mente, né? Embora, obviamente, você tenha...
0: outros...
1: Ou você tenha que fazer orçamentos, claro, né, dentro do que a lei solicita, mas eu sempre tenho essa visão, que se você tem a oportunidade de fazer na tua cidade, que você tem sempre o apoio e que você tem aí a assistência a hora que você precisa, é a melhor maneira que tem, né?
0: No caso, claro, do Fábio, você fala lá de máquinas?
1: Isso, nosso amigo Altair lá, né?
2: Deixa eu registrar a Regina.
1: E outros, né? Tem outros.
2: Claro,
1: que
2: claro.
1: A gente pretende agora dia 13, até me permite, mas eu vou deixar para ti, presidente, falar disso.
2: Deixa eu registrar a Regina aqui, que colocou: bom dia, os bombeiros voluntários sempre preocupados com o bem-estar e cuidado com os cidadãos do município. Gratidão sempre, em especial Barato, que sempre foi muito cuidadoso e ágil nas suas tarefas. O Barbeirinho, bom dia para os amigos aí, Roberto. Vê com o Barato sobre um caminhão com escada Magilos. Qual o valor e uma possibilidade de vir um para Nova Prata? Tá pedindo
1: vamos
2: muito.
1: Vamos dar o valor, é bem bonito.
0: O valor tem da Shopee isso aí também,
1: o
0: ou não?
1: Valor, primeiro assim, ó, eu entendo, né? Eu entendo quando as pessoas falam disso, porque o pessoal está vendo a construção civil cada vez mais.
0: É verdade.
1: Né?
0: Moradia
1: só
0: vertical.
1: Só que nós temos uma questão, como o Preto falou antes do primeiro prédio em Nova Prata, aí que foi o Tomazeto, né?
0: É,
1: nós temos hoje o quê? E a gente sempre diz que graças à evolução, enfim, né? Hoje com, e desde a legislação, quando começou a legislação do Estado lá, a primeira em 97, de prevenção, sempre foi solicitado internamente dos prédios a colocação de sistema de prevenção de incêndio.
2: Mas todos
1: então,
2: têm,
1: alarmes, né? Hidrantes, exatamente. Agora hoje os têm. Novos, os que não têm ainda, os mais antigos, dentro de um limite de área, estão se adequando, e os novos já dispõem disso. Então hoje eu te digo assim, né? Nós não temos preocupação com os prédios, porque eles já dispõem desses equipamentos de prevenção.
0: Uhum.
1: Então você, por exemplo, pegar um prédio aí dos mais novos, se der, por exemplo, acontecer um sinistro, não é impossível, né? Não é porque ele é novo que não vai acontecer. Nós temos aí o gás,
0: sim,
1: né? Canalizado, mas tem o gás dentro dos prédios, enfim. Então tem várias situações, a gente observou aí na televisão essa semana também.
0: É verdade. Seguidamente tem aparecido, né?
1: Tem dado problema.
0: Em, né, algum apartamento, bairro, imagina o pânico que dá, né?
1: Claro que teve o caso.
4: Normalmente é mancada do.
1: Teve o caso da. Esse último aí que se viu até na televisão foi a questão de uma lareira, né? Essas lareiras ecológicas.
2: Isso aí é um perigo, viu?
1: A questão, a gente, né, sempre fala disso, o pessoal tem que ter muito cuidado com algumas coisas que relacionam ao combustível, principalmente ao álcool, né? Uhum. Quando é utilizado o álcool aí, enfim. Mas o que eu quero dizer? Hoje um caminhão Magiro, se você for comprar e o Estado comprou.
0: Comprou?
1: O Estado comprou um aí, para, pelo que a gente soube aí, para Porto Alegre, enfim. Mas o custo médio dele é em torno de 5 a 6 milhões de reais. Então, um caminhão comum, inclusive esses comprados, os últimos estamos pelo Estado, para todo mundo, né? Foi pago pelo Estado, né? Mais de 1.500.000 reais do caminhão. Então, certo. Quer dizer, alguns foram. Depende muito do equipamento que vem, né? Com o caminhão. Sim. Mas geralmente nessa base. Então, tá muito longe aí do nosso.
2: Ah, muito longe mesmo.
1: Né? Mas assim, eu quero dizer ao nosso amigo que ele, que, claro, eu entendi a colocação, porque nos prédios também aí, às vezes, né? Não, sim, só por isso, mas para te retirar pessoas através da sacada, enfim. Mas dentro dos prédios hoje, isso nos deixa mais tranquilo
2: seguro.
1: Nessa
2: Perfeito.
1: Questão.
2: Muito bem, gente. O horário tá estourando.
0: Vai sair, mano? Já vai?
2: Eu tenho que ir. Embora.
0: Pode ir, né? Nós continuamos.
2: Não, mas pode deixar que eu vou
0: embora que eu ia.
2: Valdomiro, fica à vontade aí.
4: Então, ontem tivemos a honra de comemorar 49 anos de corporação. Dia 13 de julho é dia do bombeiro. Nós também vamos fazer alguma coisa, né, Barato? Me ajuda aí.
1: É dia do bombeiro.
4: Eu acho que temos que reconhecer
1: do Estado
4: isso.
1: Do Rio Grande do Sul.
2: Ah, perfeito.
4: Então temos que reconhecer isso. Me ajuda a montar um esquema aí para homenagear.
2: Vamos fazer uma festa aí.
4: Os que ainda permanecem, enfim. Mais ou menos é isso.
2: Maravilha,
4: então, dia 13 teremos uma nova etapa dos bombeiros voluntários.
1: E agradecer a nossa equipe, né? A nossa equipe ontem, a gente fez.
2: Valorizar também.
1: A gente comemorou ontem com um churrasquinho, né? Mas foi patrocinado pelo nosso amigo.
0: Não foi fechado isso,
1: nosso, né? Nosso amigo Everton, né? Everton Kramer, né? Conhecido, sim, como Mosquito por nós todos. Uhum. Então a gente só quer agradecer a ele, né? A família, que também o filho teve lá com a filha fazendo, sim, uma homenagem, né? Ao Rodrigo Soldeira também, com o filho dele, fazendo uma homenagem para nós lá, uma musiquinha ao vivo, nos agraciando.
4: Foi muito bom.
1: Então foi algo assim, ó, foi algo que a gente ontem descreveu como algo nunca vivido até então. No nosso meio. Então a gente só tem que agradecer.
2: Maravilha.
1: As pessoas que proporcionam isso para nós.
2: Bem. E para a nova direção, a gente fica aí à vontade, quando precisarem aí, estamos à disposição, viu, gente?
1: Inclusive também foi lá no União, a gente quer agradecer aqui ao presidente, né, que é o nosso amigo Miller.
2: Perfeito.
1: Que nos deu a cedência do espaço aí para nós poder fazer.
4: Temperatura de
2: frio, né? Coisa e tal. Gente, obrigado pela participação de vocês.
4: Nós que agradecemos.
2: Estamos à disposição, tá bom?
1: Obrigado.
4: Tranquilo, contamos com isso.
1: Um abraço a todos. Beleza. Aí, boa semana.
2: Ok, muito obrigado. Agora pode pegar uma carona
0: com eles. Bah, cara, que agora o meu amigo Lucas Del Sávio manda lá uma imagem lá do resultado que sobrou do veículo do nosso amigo. O padre.
2: O Soy.
0: Me mandou aqui um vídeo, Lucas, tá louco? Olha como é que ficou a caminhonete aí, Rio Watch. Olha aí, esse bicho aí, ó.
2: Tá bom.
0: Tá louco?
2: Deixa eu ir pro intervalo.
0: Ô, Poxa vida, é. Viu? É coisa. Ô, Valdomiro. Sim. Agora sim, agora que você está à frente aí da questão dos bombeiros,
2: eu tenho
0: que fazer.
2: Tem matéria logo mais, viu?
0: Né? E a questão do quartel, que nunca acontece no, tanto da brigada. Ah, vai acontecer, vamos fazer permuta. Isso é mais uma lenda urbana em Nova Prata.
2: Tá bom, beleza.
0: Né? O Barato. Trocar não, lá tá o
2: fácil,
0: terreno,
2: vai
0: um pavilhão, mais uma lenda urbana, é uma lenda regional, a estrada André da Rocha, Barretos, são lendas, são lendas que são criadas, reprisadas, e temos também, aí não é lenda, é a verdade. Sabe do Paco lá, ô Barato? Sabe do Paco, viu?
2: Não. Por favor, não Paco, vai mudar.
0: O Paco é esse que é o nosso amigo, tem uma história bonita. Do Sanches.
2: Esse bicho aí. É assunto para outro dia. Valeu. Muito obrigado aí. Agora são 11 horas 25 minutos.
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2: Muito bem, vamos lá, vamos seguindo com a nossa programação por aqui. Agora são 11 horas e 31 minutos. 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
2: 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Miguel Gutierrez com o Menner, bom dia, obrigado pela sintonia aqui na nossa Ativa FM. Fechando por aqui a programação desta manhã, agradecendo por você ficar com a gente, fica ligado porque na sequência tem o programa da paróquia, antes os nossos apoiadores, programa da paróquia, depois musical do meio-dia e à tarde o Clécio com música e informação de qualidade aqui na Rádio da Cidade e lá no final da tarde também tem todas as informações para você então, tá certo? Grande abraço, fiquem ligados aqui na Ativa FM.
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18: 11:47.
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Valeto. Então, desde já, a gente agradece a participação de todos, aqueles que estiveram conosco, celebraram conosco. E que bom nós estarmos vivendo este período da festa do nosso padroeiro São João. É sempre um motivo de muita alegria poder celebrar aquele que congrega também todas as comunidades e toda a nossa paróquia em torno deste grande padroeiro, que é São João, este grande santo da Igreja, que tanto significou no nascimento de Jesus Cristo, de modo muito especial. Por isso, desde já, nosso muito obrigado àqueles que colaboraram no dia de ontem, e assim nós seguimos hoje também, nos próximos dias, com a programação da nossa paróquia e também da nossa festa em honra a São João. Hoje é dia 25 de junho, quinta-feira, vamos a escutar o Evangelho deste dia. O Senhor esteja convosco, Ele está no meio de nós. Proclamação do Evangelho de Jesus Cristo segundo Mateus. Glória a vós, Senhor. Naquele tempo, disse Jesus aos seus discípulos: nem todo aquele que me diz Senhor, Senhor entrará no reino dos céus, mas o que põe em prática a vontade de meu Pai que está nos céus. Naquele dia, muitos vão me dizer: Senhor, Senhor, não foi em teu nome que profetizamos? Não foi em teu nome que expulsamos demônios? E não foi em teu nome que fizemos muitos milagres? Então eu lhes direi publicamente: jamais vos conheci. Afastai-vos de mim, vós que praticais o mal. Portanto, quem ouve estas minhas palavras e as põe em prática é como um homem prudente que construiu sua casa sobre a rocha. Caiu a chuva, vieram as enchentes, os ventos deram contra a casa, mas a casa não caiu porque estava construída sobre a rocha. Por outro lado, quem ouve estas minhas palavras e não as põe em prática é como um homem sem juízo que construiu sua casa sobre a areia. Caiu a chuva, vieram as enchentes, os ventos sopraram e deram contra a casa caiu e sua ruína foi completa. Quando Jesus acabou de dizer estas palavras, as multidões ficaram admiradas com seu ensinamento. De fato, ele as ensinava como quem tem autoridade, não como os mestres da lei. Palavra da salvação, glória a vós, Senhor. Queridos irmãos e irmãs, o Evangelho de hoje nos recorda a passagem que ela é tão bonita e também é tão conhecida: construir a casa sobre a rocha ou sobre a areia. É uma metáfora que Jesus utiliza justamente para nos ensinar que quando a nossa vida é construída sobre a areia, ela pode desmoronar, mas quando está construída sobre a rocha, nada pode abalar. Em outras palavras, a areia são aqueles valores que são passageiros, aqueles valores que eles têm um começo, até são interessantes em certo ponto, mas depois eles passam. Passam e a gente acaba que nem utiliza esses valores. E assim, quando a gente percebe, a casa se esvai. Por quê? Porque a casa foi construída sobre aquilo que não era algo sólido. Valores passageiros, valores que não são importantes. Mas quando a casa é construída sobre aquilo que é duradouro, e aqui nós falamos em primeiro lugar, a casa construída sobre a rocha que é Jesus. Porque Jesus é a rocha principal, é a pedra angular. Quando a casa é construída sobre Jesus, a família é construída sobre Jesus, quando o alicerce está sobre o Mestre Jesus, aí temos a certeza de que a casa também vai para frente, que a família vai para frente. Claro, não sem dificuldades, porque não existe nada fácil. Mas sabemos que com Jesus temos a certeza que Ele nos ajuda a carregar as dificuldades e seguirmos em frente, mesmo em meio às dificuldades. Por isso, irmãos e irmãs, vamos pedir que Deus nos dê a graça de sempre construir a nossa família, a nossa casa, sobre esta rocha que é o próprio Cristo. Esta rocha que dá fundamento à nossa vida, que dá fundamento à nossa fé, que a rocha que nos faz seguir em frente sempre, confiando na misericórdia.

0: misericórdia de Deus que cada dia nos visita e cada dia está próxima de nós. Esse é o objetivo do Evangelho de hoje, nos ajudar a também entender e a poder seguir em frente com alegria, com fé, mas sabendo que o Senhor caminha conosco e quando nós caminhamos com Ele, construímos a nossa vida sobre Ele, tudo também se torna mais fácil. Irmãos e irmãs, vamos à programação de hoje, dos próximos dias, aqui para nossas paróquias, São João Batista, Santo Antônio, e também a nossa programação festiva. Então, recordando hoje, quinta-feira, temos às 16 horas missa no Hospital São João Batista, às 18 horas a Santa Missa na Igreja Matriz, e esta missa é o segundo dia do Tríduo em honra a São João, profeta da conversão, buscar a santidade de vida. Este é o tema que nós hoje também refletiremos nesta Santa Missa. E hoje estão convidadas a participarem conosco as seguintes comunidades: São Cristóvão, Sagrada Família, São Judas, São Caetano, Santo Isidoro, Santa Catarina e Três Santos Mártires. Então, desde já, nosso muito obrigado à participação de todas as comunidades também que puderem se fazer presentes, a gente agradece, e que bom darmos continuidade, então, este segundo dia do nosso tríduo, com São João Batista, rezando pela busca da santidade. E nesta missa nós queremos rezar pelas seguintes intenções que foram solicitadas: intenções de falecimento, meses: quarto de José Inácio Busnello, quinto de Libera Nadal, nono de César Augusto Cola, décimo de Edir Antônio Plisky, décimo primeiro de Armelinda da Silva. E os anos de falecimento: primeiro de Adroaldo Lovison, quinto de Dalcir Postal, quinto de Luiz Bruno Rigo Filho, quinto de Osmar Pedroaco, trigésimo segundo de Angelina Gratieri Plisky e septuagésimo quinto de Arthur Valentim Perusso. Estas e as demais intenções colocaremos junto ao altar do Senhor e rezaremos por todas elas neste dia. Ainda hoje, às 19h30, temos o grupo de oração da Renovação Carismática Católica, também em nossa paróquia. Amanhã, dia 26 de julho, sexta-feira, nós teremos às 18 horas a Santa Missa, com o terceiro dia do Tríduo em honra a São João Batista, profeta do amor, perdão e misericórdia, é o lema de amanhã. E amanhã são convidados a celebrar conosco as seguintes comunidades: São Peregrino, São Pedro, São João Bosco, Nossa Senhora de Caravaggio, São Belim, São Julião, Nossa Senhora da Saúde e Santa Teresinha. Programação para sábado, dia 27 de junho. Então, dentro da programação da festa de São João Batista, temos às 18 horas a Santa Missa Festiva aqui na Igreja Matriz, comunidade convidada, Matriz Centro. E depois, às 20 horas, no Salão Paroquial, o jantar dançante em honra a São João Batista. Então, desde já, nós agradecemos a presença de todos e a participação de todos na programação da festa em honra ao nosso padroeiro, São João Batista, profeta de Jesus Cristo, lema da nossa festa, junto com todos os nossos festeiros, tridueiros, os colaboradores, todas as comunidades, as equipes, equipe administrativa e todos os demais que também estão se empenhando e nos ajudando a celebrar bem o nosso santo padroeiro. Que bom mais este momento. Programação, então, da paróquia para o sábado, dia 27. 14h30, missa na Capela São Belim. 14h30, missa na Capela de Santa Libera. 16 horas, missa na Capela São João Bosco. 18 horas, missa na Capela São Peregrino. 18 horas, missa na Igreja Matriz Centro. 20 horas, jantar dançante em honra a São João Batista no Salão Paroquial. Programação para dia 28, domingo. 8 horas, missa na Igreja Matriz Centro. 9 horas, missa na Igreja Santo Antônio Maragata. 9h30, missa na Capela Santa Cruz. 18 horas, missa na Igreja Matriz Centro. Programação para segunda-feira, dia 29. 13 horas e 30 minutos, resta do Santo Rosário na Matriz Centro. 18 horas, celebração da Palavra na Matriz Centro. E 19h30, o grupo de oração também na Matriz do Centro. Irmãos e irmãs, esta é a nossa programação para hoje e para os próximos dias. Então, desde já, nós agradecemos a presença e colaboração de todos, especialmente nesta semana em honra a São João, que celebramos nossa bonita festa em honra a nosso padroeiro. Que bom estarmos juntos sempre com Jesus, que bom estarmos juntos com São João, e assim também seguirmos nesta constante fé, porque precisamos de fato seguir com o Senhor sempre, juntos, seguir em frente. Sabemos que às vezes passamos por dificuldades, sim, mas nós acreditamos que Deus está sempre ao nosso lado. E é assim que nós queremos viver, unidos ao Senhor, junto também de São João Batista, que é nosso padroeiro, padroeiro de toda a paróquia, das comunidades todas que formam esta bonita paróquia de São João. Que ele abençoe a todos nós e abençoe também as nossas comunidades. Vamos pedir a bênção de Deus sobre todos. O Senhor esteja convosco, ele está no meio de nós. Pela intercessão de São João Batista, padroeiro de nossa paróquia, de nosso município, desça sobre todos e permaneça para sempre a bênção de Deus Todo-Poderoso, Pai, Filho e Espírito Santo. Amém. Obrigado pela audiência, caros irmãos e irmãs ouvintes. Tenhamos todos uma excelente quinta-feira e até o próximo informativo paroquial.
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3: Meio-dia e 11 minutos.
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17: Meio-dia e 18 minutos.
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21: Olá, queridos e queridas. Buscamos a felicidade em grandes eventos e conquistas extraordinárias da vida. Mas ela costuma habitar nos detalhes discretos que deixamos passar no dia a dia. Um café quentinho, uma conversa sincera, um silêncio de um fim de tarde calmo. Tudo isso guarda mais paz do que a busca incessante por status, posses e validação. A vida se torna extraordinária quando aprendemos a enxergar valor no simples.
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27: Olá, tudo bem? Uma ótima quinta, tá no ar o nosso Papo Sério. Na correria do dia a dia, muita gente acaba deixando a alimentação saudável de lado por pura falta de tempo. A boa notícia é que dá para comer muito bem e manter o foco na dieta usando opções práticas dentro da mochila. A nossa primeira grande recomendação para salvar a sua rotina de nutrientes é o tradicional e acessível atum enlatado. Ele é uma fonte riquíssima de ômega 3, um óleo essencial que combate inflamações e auxilia na perda de peso rápida. Além disso, o atum é pura proteína prática, ideal para dar saciedade e manter os seus músculos bem nutridos. Outro aliado indispensável que não pode faltar no seu estoque de lanches da semana é o clássico ovo cozido. O ovo é um superalimento completo que ajuda na produção natural de hormônios essenciais como a testosterona. Você pode consumi-lo facilmente no lanche da manhã, na pausa do trabalho ou logo após o término do seu treino. Se você busca texturas diferentes, experimente a ricota, que tem pouquíssima gordura e uma alta configuração proteica. Combine a ricota com biscoito de água e sal para fornecer carboidratos na medida certa e barrar a vontade de comer doces. Para as frutas, aposte na praticidade da maçã, que protege a saúde dos seus ossos e previne crises chatas de asma. Leve também a banana, que é uma excelente fonte de vitaminas C e A, além de ser rica em potássio, fibras e energia. Complete o seu kit diário com um punhado de oleaginosas e frutas secas que são ricas em magnésio, zinco e vitamina E. Chega de desculpas para não se cuidar. Organize a sua bolsa com alimentos de verdade e conquiste os seus resultados. O Papo Sério de hoje fica por aqui. Até o próximo.
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1: O objetivo de se manter ativo vai muito além do espelho. É sobre como você vai estar daqui a 10 ou 20 anos. Manter o corpo em movimento em todas as faixas etárias é o melhor investimento para garantir autonomia e vitalidade no futuro. Seja qual for a sua idade, nunca é tarde para começar ou ajustar o seu tempo de exercício. Escolha uma atividade que você goste, respeite o seu ritmo e faça do movimento o seu melhor hábito. Viver bem é um exercício diário que começa agora.
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4: Meio-dia e 33 minutos.
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5: O Brasil alcançou 62,2 milhões de empregos formais em fevereiro de 2026, segundo o Ministério do Trabalho e Emprego. Isso representa um crescimento de 3,6% em relação a fevereiro de 2025, com mais de 2,17 milhões de postos gerados. Do total, 48 milhões são seletistas e 13,8 milhões são agentes públicos. O maior crescimento veio do setor público, que avançou 8,6%, enquanto os seletistas subiram 2,2%. Entre dezembro de 2025 e fevereiro de 2026, foram abertas 886,9 mil contratações temporárias no setor público. A participação das mulheres no mercado formal também cresceu, 4,7%. Os dados salariais foram divulgados apenas até dezembro de 2025. Por causa de inconsistências identificadas pelo governo.
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0: 1:47.
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0: Timo Prata informa a hora certa. 13:02.
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2: Minha amiga, se você quer aplicar aquele batom escuro poderoso com perfeição e sem medo de errar na hora da maquiagem, então o grande segredo é começar fazendo o contorno exato da linha dos lábios, utilizando um lápis de boca com a cor bem próxima do batom escolhido. Esse truque simples cria uma barreira protetora que impede que o produto borre para fora. E na hora de preencher com a cor definitiva, comece aplicando sempre do centro dos lábios em direção às pontas para garantir o acabamento impecável.
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Muito bem, alô você, alô galera, estamos de volta, muito boa tarde, estamos abrindo por aqui nossa participação de hoje no programa Frequência Máxima da sua Radioativa FM. Ontem foi feriado municipal aqui em Nova Prata, tudo fechado, tudo parado, mas hoje retornamos à vida normal, né? No comércio, na indústria, nos serviços, na prestação de serviços, nos escritórios, enfim, né? Nesta quinta-feira que nós temos aí fora agora um tempo bom, né? Segundo a previsão, não tem previsão de chuva para hoje. Nós temos uma temperatura de 11 graus, já subiu um pouquinho em relação aos outros dias, né? Ontem, principalmente, terça-feira também, né? Um pouco de nebulosidade, segundo a previsão, até sábado, aos poucos, né? Amanhã e também no sábado, a temperatura vai subir. Chegando aí no sábado a fazer aí à tarde, segundo a previsão, 18, 20 graus, né? Mas aí depois vem a chuva no domingo. Tem previsão no final de semana, domingo, com chuva. E depois, na semana que vem, a chegada de mais uma frente fria que vai de novo derrubar, manter aí as temperaturas baixas, principalmente na parte da manhã. Quinta-feira, dia 25 de junho. Estamos na semana de número 23, até aqui passaram 178 dias, faltando 187 para o final do ano, a lua é crescente, a estação é inverno. Hoje é o dia do cotonete, dia mundial do combate ao vitiligo, dia do imigrante. Alguns nascimentos de pessoas conhecidas. 1903, nascia Eric Arthur Blair, escritor e jornalista britânico, conhecido como George Orwell. 1954, também nascia Luiz Carlos Vasconcelos, ator brasileiro. Em 62, nascia o Bussunda, humorista brasileiro, que morreu em 2006. Ele fazia parte da turma do Caceta e Planeta. E em 77, nascia a Fernanda Lima, atriz, modelo e apresentadora de TV. Alguns fatos históricos. 1887, um trem descarrila entre o caminho de Bilbao e Zaragoza. Morreram 40 pessoas e inúmeras ficaram feridas. 1905, enfrentamentos entre populares poloneses e o exército deixam pelo menos 500 mortos. 1967, realizada pela primeira vez na história uma transmissão mundial de TV ao vivo via satélite. 1988, fundado o Partido Social Democracia Brasileira. 1975, Moçambique consegue sua independência de Portugal. Ano 2000, primeiro acidente com Concorde, o avião comercial supersônico. Ano 2000 também morre Wilson Simonal, cantor brasileiro, vítima de falência múltipla dos órgãos. 2007, inaugurado o Museu Berardo da Arte Moderna Contemporânea em Lisboa. E 2009, morre um dos maiores artistas da história da música, também conhecido como o Rei do Pop, Michael Jackson, cantor, compositor e dançarino americano, é encontrado sem vida no seu quarto no dia de hoje, né? Parece que foi ontem, mas isso foi em 2009. Então, os fatos históricos, as curiosidades iniciais do nosso programa, programa da Ativa FM, como eu falei, com músicas para você por aqui. Vamos juntos até às 17 horas, sempre com apoio Rui Motos, para motos nacionais importadas na Vila Lenze, e também com agente Mercado e Panificadora Tedesco, para as compras do dia a dia ou para o rancho do mês.

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4: Olá, tudo bem com vocês? Vai começar o Flash Star desta quinta-feira. Gente, a novidade é boa e vem dupla. A Sabrina Sato foi escolhida para comandar um novo programa do GNT. E o canal já está desenvolvendo a adaptação de um formato internacional para o mercado brasileiro. A estreia deve acontecer ainda em 2026 e o projeto reforça ainda mais a presença dela dentro do Grupo Globo. Vale lembrar que ela voltou a trabalhar na Globo em 2022, depois de uma passagem longa pela Record. E não é só isso, o canal também já confirmou mais uma temporada do Carnaval da Sabrina. Mas a notícia que agitou mesmo foi na vida pessoal. A apresentadora anunciou nas redes sociais que está grávida de Nicolas Prates. A filha dela, Zoe, apareceu no vídeo do anúncio e contou que vai ser irmã pela primeira vez. A gestação é especialmente emocionante porque a Sabrina enfrentou duas perdas em 2024. Esse foi o seu Flash Star. Beijos e até daqui a pouquinho. 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
5: 13:18.
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1: Brasil. Olá, ótimo dia para você. Na região sul, o dia hoje se comporta com céu nublado e chuva persistente em estados como Rio Grande do Sul e Santa Catarina. As temperaturas variam entre 12 e 24 graus, com umidade relativa alta acima de 80%. No Paraná, as condições são semelhantes, com possibilidade de pancadas isoladas e umidade elevada ao longo do dia. As chuvas estão relacionadas à atuação de frentes frias que deixam a região em instabilidade meteorológica. Em Porto Alegre e Florianópolis, espera-se manutenção das precipitações, com ventos moderados. A nebulosidade permanece predominante em toda a região sul, reduzindo a visibilidade em alguns trechos. Recomenda-se cuidado ao trafegar pelas rodovias e manter atenção aos boletins de alerta do INMET. O dia segue fresco e molhado na região, sendo importante estar preparado para as condições adversas.
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2: 13 horas e 30 minutos.
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15: Neste sábado, 27 de junho, o asteroide chamado também de 1997 NC1 chega ao ponto mais próximo da Terra em mais de 400 anos. A distância vai ser de cerca de 2,56 milhões de quilômetros, o que na astronomia é considerado bem perto. O evento foi confirmado pela Agência Espacial Europeia, a ESA. O Brasil poderá acompanhar a passagem, mas a melhor visão para quem está aqui no hemisfério sul é quando o asteroide começa a se afastar. Para ver, você precisa de telescópio ou binóculo, a olho nu não dá, né? Então a NASA tem o 1997 NC1 na lista de asteroides potencialmente perigosos, mas garante que não há risco de colisão com a Terra.
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17: Agora faltando 24 minutos para as 2 horas, temperatura 12 graus no centro de Nova Prata. Vamos embora, mais músicas pra você. Pede a sua pelo nosso WhatsApp, que é o 3242-1332.

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1: Bendita seja a sua vontade de fazer acontecer, a sua disposição para vencer os desafios, a sua coragem para enfrentar cada obstáculo. Bendito seja o seu seus passos e os seus sonhos. Bendita seja a sua alegria, a sua maneira leve e bonita de enxergar a vida. Bendito seja o seu amor e os seus amigos que te ajudam quando você precisa.
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7: Frequência máxima. 13:47.
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15: Agora faltando 12 minutos para as 14h, algumas informações que estão circulando agora à tarde. Lula assina contratos para retomar obra em fábrica de fertilizantes. Presidente do Partido Liberal vai tentar acalmar os atritos entre Michele e Flávio Bolsonaro. Após a saída de Jacques Wagner, Lula anuncia Tereza Leitão como nova líder do governo no Senado. Prévia da inflação oficial do Brasil cai para 0,41% em junho. Lula oferece ajuda à Venezuela após os terremotos. Ainda por aqui, preso nos Estados Unidos, ex-ditador Nicolás Maduro manda mensagem à população venezuelana após os terremotos. Terremotos na Venezuela foram sentidos em cidades brasileiras. Homem é condenado a 105 anos de prisão por feminicídio. A companheira grávida no interior do Rio Grande do Sul. Receita do Estado combate sonegação de ICMS em setor de alimentos congelados também aqui no Estado. Também Rio Grande do Sul registra queda da desocupação e aumento da renda dos trabalhadores no primeiro trimestre em relação ao mesmo período do ano passado. A Assembleia Legislativa aprova adesão do Estado ao programa emergencial de subvenção ao preço do diesel. Também para você por aqui circulando outras informações: Suíça vence o Canadá e avança nas oitavas no grupo B. Bósnia vence o Catar por 3-1 e passa para a próxima fase. Cristiano Ronaldo alfineta críticos após goleada de Portugal, disseram que eu estava aposentado. Os Messis do Brasil, desde anos 2000, 363 pessoas foram batizadas no país com o nome do Messi, né? Brasileiro com o nome do Messi. Ronaldo volta a desmentir frases sobre Messi e revela bastidores de conversa com Romário. São algumas informações que estão circulando. Ontem o Brasil ganhou fácil, né? No seu jogo e está avançando aí, acho que vai pegar o Japão agora na próxima segunda-feira. São algumas informações que estão circulando.
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1: Olá, tudo bem? Eu sou Alexandre Ricarte e está começando a partir de agora mais uma edição do Time News. Vamos às informações. STF retoma julgamento sobre perda de cargo por improbidade e ministros se dividem em três posições. Holanda confirma a primeira eutanásia de criança após lei permitir procedimento para menores de 12 anos. Ata do Copom reforça juros altos por mais tempo e eleva a preocupação com inflação no Brasil. O Brasil vai leiloar 21 aeroportos em 2026 para ampliar investimentos e conectividade aérea. Está começando o Time News.
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1: O Supremo Tribunal Federal retomou o julgamento sobre a reforma da Lei de Improbidade Administrativa, aprovada pelo Congresso em 2021. O ponto central é decidir se a punição de perda do cargo deve se limitar à função que o agente ocupava na época do ato irregular. O problema é que processos demoram anos e, no meio tempo, o investigado pode assumir novos cargos ou conquistar mandatos. Os ministros se dividiram em três posições. Alexandre de Moraes, André Mendonça, Luiz Fux, Flávio Dino e Carmen Lúcia são contra a restrição. Edson Fachin, Cristiano Zanin e Nunes Marques defendem a regra do Congresso. Gilmar Mendes propõe uma saída do meio, mantendo a regra geral, mas retirando uma expressão que considera inconstitucional.

0: sem perspectiva de melhora possam ter a vida encerrada. Um comitê analisou o caso e conversou com o médico responsável. O parecer vai agora para o Ministério Público, que vai decidir se o médico agiu conforme a lei. A idade da criança e o diagnóstico não foram revelados. As doenças mais comuns nesses casos são anomalias no cérebro, pulmões, coração e doenças metabólicas. A ata da última reunião do Copom foi divulgada e deixou claro que os juros devem ficar elevados por mais tempo do que se esperava. O Banco Central reconhece que o risco para a inflação piorou e que as expectativas inflacionárias se deterioraram. A estimativa de inflação para o fim de 2027 foi revisada para 3,7%, acima da meta de 3%, com retorno ao centro da meta projetado só para o primeiro trimestre de 2028. A economia brasileira segue aquecida, o que dificulta o controle dos preços e aumenta o desafio da política monetária. O governo federal planeja realizar em 2026 o leilão de concessão de 21 aeroportos brasileiros. Segundo o Ministério de Portos e Aeroportos, o modelo de concessão permite acelerar investimentos que levariam anos se fossem feitos só com dinheiro público. Na prática, o aeroporto continua sendo da União, mas uma empresa privada assume a operação por um período determinado. Hoje, 72 aeroportos já funcionam assim no Brasil, incluindo Congonhas, Galeão e o de Brasília. Em 2025, o país registrou cerca de 130 milhões de passageiros, o maior número da história da aviação brasileira. O aeroporto de Brasília é apontado como exemplo. A capacidade saltou de 16 milhões para 30 milhões de passageiros por ano após as concessões. O pacote de 2026 prevê ainda 18 concessões de portos e uma hidrovia.
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2: 14:03.
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7: Duas horas com 8 minutos, 2:08, sempre tem música nova pra você.

0: 22:17, Last Night com The Traveling Wilburys, fechando mais um bloco de músicas aqui na 87.9. Amanhã de manhã tem Roberto Marangoni e o Preto no Cidade Ativa. Amanhã também, sexta-feira, já semaninha mais curta devido ao feriado. Amanhã conversando com Darli Golembieski no seu comentário e também conversando com o nosso amigo o Lucas Mioto, né? Ele que é ligado aí ao Clube Caça e Pesca, falando sobre a invasão dos javalis, né? Que causam, né, tanta destruição nas lavouras e até causam perigos aí, porque destroem outras espécies, enfim, né? Lavouras, aquela coisa toda, e foram avistados aqui próximos da área urbana de Nova Prata. Então saberemos mais detalhes amanhã de manhã, e também ele vai falar um pouquinho da sua empresa Agel, né? Que é a energia limpa. 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Nesse próximo final de semana não tem jogo, né? Mas no outro, no dia 4, aí sim, voltam aí os jogos aos sábados à noite aqui pela Ativa FM. Terceira rodada lá ao vivo do ginásio de Nova Bassano, ADPF Nova Prata, jogando contra a equipe de Gravataí, né? 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
2: 14 horas e 18 minutos.
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0: Agora faltando 28 para as 3, você ouviu por aqui mais um sucesso na programação, pode pedir a sua através do nosso telefone WhatsApp, que é o 3242-1332. 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
2: Então, meus amigos, sabe aquele pão francês amanhecido que está na sua cozinha há dias e ficou duro feito uma pedra? Ó, não joga fora não, hein? Ele é o ingrediente perfeito para fazer a limpeza pesada da sua grelha e da churrasqueira. Pois é, o truque é esfregar o pão durinho com força pelos dois lados da superfície do metal. Parece mais...

0: Já sabem, né? Essa dica de ouro é pro seu dia a dia, pra você deixar sua grelha de churrasco prontinha pro próximo encontro.
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3: 14 horas e 32 minutos.
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10: A Associação Brasileira da Indústria de Máquinas e Equipamentos, a ABMAC, está em alerta com a proposta que acaba com a escala 6x1 e reduz a jornada semanal de 44 para 40 horas. O setor estima um custo adicional médio de 12,7% com a mão de obra, valor que deve ser repassado ao consumidor, pressionando a inflação e reduzindo o poder de compra do trabalhador. A entidade alerta que a mudança pode resultar em aumento de preços, demissões e até fechamento de empresas que não conseguirem absorver os custos maiores. Junto com outras entidades do setor produtivo, a ABMAC pediu ao presidente do Senado o adiamento da proposta, argumentando que ela avançou sem estudos técnicos suficientes e sem debate amplo com os setores afetados. Para a entidade, a negociação coletiva continua sendo o caminho mais adequado para tratar mudanças na organização do trabalho.
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1: Oi, gente, tudo bem com vocês? Uma ótima quinta-feira. E em meio ao clima alegre das festas juninas, alguns cuidados merecem atenção para que a diversão vire preocupação. Vamos à dica de hoje do Sinal Verde. No clima animado das festas juninas, estacionar o seu automóvel próximo a uma fogueira, mesmo que ela pareça apagada, pode ser um risco enorme. O calor forte que emana da brasa escondida é totalmente capaz de superaquecer o veículo e gerar um prejuízo material gigantesco, além do perigo físico, óbvio, né? É claro que esses acidentes graves são mais raros de acontecer no dia a dia. Mas na dúvida, lembre sempre do velho ditado: é sempre muito melhor prevenir do que remediar.
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1: E aí, tudo bem? Quinta-feira, 25 de junho, estamos chegando com a mensagem do dia. Ninguém atira pedra em árvore que não dá frutos. Certa vez, um anjo escutou um choro vindo de um campo. Ficou surpreso ao ver que quem chorava era uma árvore. Por que choras, dona árvore? Choro porque mais um dia vai começar e meu sofrimento também. O que me faz sofrer são as pessoas. Elas jogam pedras em mim o dia inteiro. Não consigo entender. Eu que me esforço tanto para produzir frutos deliciosos e só levo pedradas. Por que será que elas não gostam de mim? Você está enganada, dona árvore. As pessoas gostam demais de você e dos seus frutos. Por isso elas jogam pedras em você. É para pegar seus frutos. Preste bem atenção. Ninguém joga pedra em árvore que não dá fruto. Se estão jogando pedra em você, é porque você está produzindo alguma coisa boa. Portanto, amigos, não se abatam com críticas e comentários. Pois é isso que as pessoas querem. Elas não conseguem realizar seus sonhos e por causa disso não querem que ninguém realize os seus também. Esqueça a opinião dos outros sobre você e passe a dar valor aos seus pensamentos e ações. Não se atiram pedras em árvores sem fruto. Toda tentativa de apedrejamento visa sempre derrubar os frutos. Inocente ignorância dos apedrejadores, porque mesmo conseguindo o feito, se esquecem de que os frutos caídos no chão experimentarão o tempo e a decomposição e voltarão a frutificar de uma ou de outra maneira, pois cada semente dá origem à essência interior que carrega. Já as pedras caídas no chão permanecerão pedras e as mãos que as atiraram terminarão vazias, tão vazias quanto o coração e a alma das pessoas que lhe ativaram o movimento. Sou Júnior Bodanet.

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11: 3 horas com 8 minutos, a temperatura aqui no centro agora 14 graus. Amanhã de manhã tem Roberto Marangoni e o Preto. Mais música pra você que pediu.

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0: Eita, coisa linda!
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0: Viu?
4: Tem alguém que merece sucesso, é esses caras aqui, ó.

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2: Hello! E hoje é dia de falar de quê? De tendência, isso mesmo. E falando em tendência, com a chegada oficial dos dias mais frios do ano, o maximalismo volta com força total e os acessórios não fogem dessa tendência exagerada e cheia de personalidade. Veremos não apenas bolsas e bijuterias grandes brilhando nas vitrines, mas será possível criar o seu próprio mix exclusivo. Use colares de diferentes tamanhos, diversos tipos de brincos com piercings, fakes e principalmente abuse do grande queridinho da vez, o anel com pedra exuberante, que promete ser o maior sucesso da estação. Quando o assunto é maximalismo, quanto mais personalidade, melhor, né? Agora é só você montar o seu mix favorito e arrasar nas produções.
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3: 15 horas e 16 minutos.
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0: Semana, a comunidade rural de Morrisville, no Texas, parecia o roteiro de um filme de ficção científica dos anos 70. Uma carreta carregada com impressionantes 22,7 toneladas de carga viva tombou em uma estrada estadual e acabou liberando nada mais, nada menos do que 2 milhões de abelhas de uma só vez. O zumbido no local era tão alto que podia ser ouvido de longe. Imagens divulgadas pela empresa responsável pela carga, a Queen Bee Supply, mostram uma operação absolutamente caótica, com nuvens pretas de insetos cobrindo o caminhão acidentado. O desespero foi tanto que as autoridades convocaram um verdadeiro mutirão de apicultores, desde os profissionais até os amadores, para tentar conter o enxame que rapidamente começou a se formar em uma colônia gigante numa árvore próxima dali. Enquanto isso, os moradores da região receberam ordens expressas de trancar as portas e janelas e não sair de casa de jeito nenhum. Apesar do pânico, ninguém ficou gravemente ferido, com exceção de um cinegrafista de uma TV local, que acabou levando algumas picadas para registrar a notícia.
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17: Nicolás Maduro, ex-presidente da Venezuela, preso nos Estados Unidos desde janeiro, publicou uma mensagem pedindo união ao povo venezuelano depois dos terremotos que atingiram o país. Os tremores já deixaram pelo menos 32 mortos e mais de 700 feridos. O texto foi assinado também por Círia Flores e divulgado com o título Mensagem de Solidariedade à População da Venezuela. Maduro declarou que a palavra é uma só: máxima união, máxima solidariedade e máxima ação. Ele e Círia foram capturados por forças norte-americanas em 3 de janeiro em Caracas e levados a Nova York. Quem está no comando da Venezuela agora é Delcy Rodrigues, que assumiu interinamente. Foi ela quem informou que o estado de La Guaira, vizinho a Caracas, foi o mais afetado, com dezenas de prédios destruídos e declarado zona de desastre. O governo suspendeu aulas e atividades não essenciais e abriu hotéis e abrigos para as vítimas.
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4: E neste 25 de junho, dia do imigrante, eu tô chegando.

0: Jon Bon Jovi está de volta. 4 anos depois de passar por uma cirurgia delicada nas cordas vocais, o cantor anunciou que está totalmente recuperado e pronto para subir no palco de novo. A turnê que marca esse retorno se chama Forever e é o encerramento oficial de um longo período de pausa e tratamento. Em entrevista à revista People, ele contou que a reabilitação demorou mais do que ele esperava, mas que nunca deixou de acreditar na sua recuperação. E fez questão de elogiar os companheiros de banda que ficaram ao lado dele o tempo todo. Sem pensar em se aposentar ou buscar outros caminhos, presentes em todos os ensaios durante esse processo todo, Jon Bon Jovi disse ainda que esse tempo longe dos palcos mudou o jeito dele encarar a vida. Aprendeu a viver mais o presente, curtir a família, aproveitar os netos e jogar tênis na sua casa na Flórida.
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1: Olá, tudo bem? Eu sou Alexandre Ricarte. Está começando mais uma edição do Time News. Vamos às informações. Receita Federal divulga a primeira lista de devedores contumazes com dívidas acima de 25 bilhões de reais. Picanha e cortes bovinos ficam mais caros em 2026, puxados pelas exportações para a China. Governo adia projeto que eleva teto do MEI e diz que texto precisa de ajustes. Jax Wagner deixa a liderança do governo no Senado após reunião com Lula. Está começando o Time News.
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1: A Receita Federal divulgou a primeira lista de contribuintes considerados devedores contumazes. Os primeiros da lista são empresas do setor de fumo e tabaco com dívidas que passam de 25 bilhões de reais. Esses contribuintes foram contatados, tiveram 30 dias para se regularizar ou se explicar e não fizeram nenhuma coisa nem outra. Quem entra nessa lista não pode usar benefícios fiscais, não pode participar de licitações públicas, não pode pedir recuperação judicial e ainda pode ter o cadastro de contribuinte cancelado. A Receita explicou que a medida não visa empresas com dificuldades financeiras reais, mas sim quem usa a inadimplência de forma estruturada e repetida, o que gera concorrência desleal no mercado. A picanha e outros cortes de carne bovina ficaram bem mais caros em 2026. Segundo dados do IBGE, só em maio a picanha subiu 3,9%, o filé mignon 4,4% e o peito 3%. No acumulado do ano, o peito já acumula uma alta de 13,6% e a capa de filé 11,8%. O principal motivo foi o aumento das exportações para a China, que cresceram 24%. Entre janeiro e maio de 2026, em relação ao mesmo período do ano anterior. Com mais carne indo para fora, sobrou menos no mercado brasileiro e os preços subiram. Analistas apontam que a Copa do Mundo teve papel menor do que a queda na oferta. Para os próximos meses, pode haver um alívio temporário, mas a tendência é de novas pressões nos preços até o fim do ano. O governo federal adiou o envio do projeto de lei que aumentaria o teto de faturamento do MEI, o microempreendedor individual. A justificativa oficial é que o texto ainda não está pronto. Segundo o Jornal de Brasília, o governo avaliou que a proposta precisa de ajustes, principalmente porque deve incluir também mudanças no Simples Nacional. Sem prazo definido, os MEIs aguardam para saber quando a proposta será enviada ao Congresso. O senador Jax Wagner, do PT da Bahia, anunciou que vai deixar o cargo de líder do governo no Senado Federal. Ele disse que a decisão foi tomada em comum acordo com o presidente Lula depois de uma reunião. Wagner afirmou que vai focar em provar sua inocência na reeleição de Lula, do governador Jerônimo Rodrigues e na sua própria reeleição ao Senado, junto com Rui Costa. O senador foi alvo da Operação Compliance Zero da Polícia Federal, que encontrou quase 600 mil reais em dinheiro vivo em seus endereços. Ele justificou o valor como diárias do Senado e recursos próprios. A defesa dele entrou com recurso no STF pedindo para anular a busca e apreensão, alegando erros graves na decisão.
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2: 16 horas e 1 minuto.
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0: dicas pra você cuidar bem do seu amiguinho.
1: Gente, dividir aquela pipoquinha quentinha no sofá com seu pet parece maravilhoso, né? Bom, mas a verdade é que o seu cachorro deve evitar esse aperitivo. O milho da pipoca funciona como um alimento vazio nas dietas caninas, não trazendo nenhum tipo de benefício nutricional direto para o organismo do animal. O perigo real aumenta muito mais se a pipoca estiver temperada com sal ou com condimentos artificiais, manteiga, enfim. O excesso de gordura e sódio pode prejudicar gravemente a saúde do seu cãozinho.
0: Esse foi o meu amigo

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1: 16 horas e 18 minutos.
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1: O objetivo de se manter ativo vai muito além do espelho. É sobre como você vai estar daqui a 10 ou 20 anos. Manter o corpo em movimento em todas as faixas etárias é o melhor investimento para garantir autonomia e vitalidade no futuro. Seja qual for a sua idade, nunca é tarde para começar ou ajustar o seu tempo de exercício. Escolha uma atividade que você goste, respeite o seu ritmo e faça do movimento o seu melhor hábito. Viver bem é um exercício diário que começa agora.
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3: 16:32.
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2: A Polícia Federal e o Ministério Público Federal deram início nesta quinta-feira à segunda fase da Operação Disclosure. A investigação busca esclarecer um esquema de fraudes nos balanços financeiros das lojas americanas, um rombo estimado em cerca de 54 bilhões de reais. Logo cedo, agentes federais saíram às ruas para cumprir 9 mandados de busca e apreensão, recolhendo documentos e computadores em endereços do Rio de Janeiro e de São Paulo. O juiz do caso determinou também o bloqueio imediato de bens, imóveis e contas bancárias dos investigados. Esse bloqueio pode chegar a 54 bilhões de reais, valor que corresponde exatamente ao tamanho do prejuízo calculado na fraude.
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4: Bem-vindos a essa quinta-feira, 25 de junho de 2026. Oi pra você, aqui é a Kelly Gomes. E pra hoje temos parmegiana de carne moída. Vamos anotar? Você vai precisar de 500 gramas de carne moída, 4 batatas médias cozidas e amassadas, 2 tomates picados, 1 cebola picada, 3 dentes de alho, 6 colheres de molho de tomate, 100 gramas de presunto, 100 gramas de queijo mussarela, sal, salsinha e pimenta a gosto. Aí faz assim, ó, você vai cozinhar as batatas em água e sal, amassar e reservá-las. Numa panela você vai colocar a cebola, o alho e depois a carne moída. Aí vai lá, deixa fritar, tempera com sal e pimenta, mistura a carne com as batatas amassadas, coloca 2 tomates picados, salsinha picada, sal, pimenta do reino e coloca a massa em um refratário. Espalha bem, cobre com molho de tomate, espalhe o presunto e a mussarela e agora é só levar ao forno para gratinar e já tá pronto. Parmegiana de carne moída, uma das melhores receitas que você vai provar, tá? Muito aroma e sabor na sua quinta-feira e a gente se encontra amanhã por aqui. Tchau, tchau.
3: 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Música jovem para todas as tribos. 16:47.
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0: E chegamos ao final do programa Frequência Máxima de hoje. Obrigado pela sua audiência, pela sua companhia, pela sua sintonia. Grande abraço. Amanhã estaremos de volta com mais músicas, sempre com apoio.
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2: Imo Prata informa a hora certa. 17 horas. E um minuto.
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0: de errar na hora da maquiagem? Então, o grande segredo é começar fazendo o contorno exato da linha dos lábios, utilizando um lápis de boca com a cor bem próxima do batom escolhido. Esse truque simples cria uma barreira protetora que impede que o produto borre para fora. E na hora de preencher com a cor definitiva, comece aplicando sempre do centro dos lábios em direção às pontas para garantir o acabamento impecável.
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1: Conectado. Quinta-feira, 25 de junho. E eu tô chegando por aqui na melhor do seu rádio com uma edição fresquinha do Tech World pra você neste dia do imigrante.
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1: Galera, olha que novidade quente saiu lá na China. A China apresentou a série Lijian, que significa espadas afiadas, desenvolvida para a exposição de equipamentos e tecnologia de informação de defesa 2026. Um evento de 3 dias em Pequim. O sistema permite que um único soldado carregue e use uma arma laser mata-drones. O Lijian 2 pesa 30 quilos e o Lijian 3 pesa 25 quilos. Ambos cabem numa bolsa e têm alcance de até 500 metros, enquanto o modelo fixo da mesma empresa chega a 1.200 metros. Segundo dados da feira, o Lijian 3 consegue neutralizar um drone em cerca de 4 segundos e precisa de menos de 5 segundos para resfriar antes de um novo disparo. O analista militar Song Jong-ping disse que a arma pode proteger soldados contra ataques de drones por um custo menor do que o de mísseis portáteis. A Harbin Xinguang informou que os equipamentos já foram instalados em algumas instalações chinesas, incluindo aeródromos militares.
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18: A SENAPEN, Secretaria Nacional de Políticas Penais, enviou um ofício à Presidência da República alertando sobre a necessidade de regulamentar parte da lei antifacção. O órgão avisa que sem normas complementares, a lei pode gerar dificuldades operacionais e pressionar o sistema penitenciário federal. A principal preocupação é com a transferência de líderes e chefes de organizações criminosas e milícias para presídios federais de segurança máxima sem critérios claros definidos. O Brasil tem 5 dessas unidades em Catanduvas, Campo Grande, Porto Velho, Mossoró e Brasília, cada uma com capacidade para 208 presos. A regulamentação proposta prevê o uso de informações de inteligência e histórico comportamental como critérios para as transferências, além de novas regras para monitoramento de comunicações nas prisões.
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3: 17:32.
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3: 18:05.
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0: 18:32.
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1: Está no ar a Voz do Brasil. As notícias do governo federal que movimentaram o país no dia de hoje.
2: Boa noite.
0: Boa noite para você que nos acompanha em todo o país.
2: Quinta-feira, 25 de junho de 2026.
0: Vamos ao destaque do dia: soberania no campo.
2: O governo do Brasil anuncia a retomada das obras da unidade de fertilizantes nitrogenados 3, na cidade de Três Lagoas, em Mato Grosso do Sul.
0: Serão investidos mais de 5 bilhões de reais com o apoio do novo PAC. E a nova fábrica terá capacidade de produzir 16%. Da demanda nacional por ureia.
2: O presidente Lula destaca que a produção de fertilizantes garante a blindagem do país em relação à subida de preços internacionais.
3: Preços absurdos de fertilizantes que poderiam ser produzidos no Brasil, que aumenta a cada guerra que alguém quer dar no outro lá fora. E o pobre brasileiro paga o preço dessa guerra.
0: E ainda em Mato Grosso do Sul, o presidente entrega a titulação de terras para 1.390 famílias assentadas da reforma agrária.
2: Elas produzem leite, grãos, frutas e hortaliças e criam pequenos animais.
0: Com a titulação, produtores poderão acessar políticas públicas de crédito e assistência rural.
2: E você vai ouvir também oportunidades de negócios para empresários brasileiros.
0: Com a entrada em vigor de novas tarifas na União Europeia por causa do acordo com o Mercosul, o governo do Brasil quer aumentar exportações, inclusive de pequenas e médias empresas.
2: E nós conversaremos sobre isso com o Laudemir Miller, presidente da Apex Brasil, a agência brasileira de promoção de exportações.
0: Hoje na apresentação da Voz do Brasil, Mariana Jungmann e Luciano Seixas.
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0: Três aeroportos de Mato Grosso do Sul estão agora mais modernos, com capacidade ampliada e com mais conforto para os passageiros.
2: O presidente Lula esteve hoje em uma série de eventos no estado e participou agora há pouco da entrega da primeira fase das obras do aeroporto de Ponta Porã e também dos terminais de Campo Grande e Corumbá.
0: A repórter Graziele Bezerra está com a gente aqui no estúdio e tem mais informações sobre isso. Boa noite, Graziele.
4: Boa noite para você também, Luciano. Boa noite para Mariana e boa noite para o ouvinte da Voz do Brasil. Esses terminais de Campo Grande, Corumbá e Ponta Porã foram modernizados e ampliados com recursos do novo PAC. Essas obras estão no pacote de investimentos de 4 bilhões e meio de reais que a concessionária Aena está fazendo em 11 terminais, inclusive em aeroportos também de São Paulo, Minas Gerais e Pará. O ministro de Portos e Aeroportos, Tomé Franca, explicou que esses investimentos fazem parte do projeto Ampliar, que busca modernizar e também equipar aeroportos regionais.
5: Esse é o nosso desafio, é o desafio da infraestrutura aeroportuária do Brasil. A gente conseguiu fazer a requalificação dos grandes aeroportos e a gente tinha um grande desafio que era investir e requalificar os aeroportos regionais, porque o presidente Lula entende que o transporte aéreo não é apenas para a elite, não é para uma parte da população, mas é para todos os brasileiros.
4: Bom, em Ponta Porã, que é a cidade que faz fronteira aí com o Paraguai, o terminal aeroportuário ficou 5 vezes maior. A capacidade anual saltou de 30 mil para 130 mil passageiros. O aeroporto também ganhou novos espaços comerciais, teve aí ampliação do estacionamento e mais posições para aeronaves comerciais. Na capital, Campo Grande, o aeroporto agora está preparado para receber voos internacionais com 3 pontos de embarque, novos equipamentos de inspeção, salas de embarque aí com 7 portões. A capacidade de atendimento saltou de 950 mil para 2 milhões e 600 mil passageiros.

0: estrutura para atender moradores, turistas, empresários e produtores que dependem, né, do transporte aéreo diariamente. Mariana, Luciano.
1: Obrigada, Graziele Bezerra, pelas suas informações ao vivo aqui na Voz do Brasil.
2: E ainda em Mato Grosso do Sul, mais cedo, o presidente anunciou a retomada de uma fábrica de fertilizantes, que vai contribuir para a segurança alimentar e o fortalecimento da produção agrícola no Brasil.
1: A obra vai contar com 5 bilhões de reais do novo PAC e vai gerar cerca de 8 mil empregos.
3: Os fertilizantes ricos em nitrogênio são essenciais para o rápido crescimento de plantações. Por isso, costumam ser usados para aumentar a produtividade de lavouras de soja, milho e feijão, por exemplo, para reduzir a dependência de outros países e garantir que esse produto continue fortalecendo a produção interna. O governo do Brasil anunciou a retomada das obras da unidade de fertilizantes nitrogenados 3, na cidade de Três Lagoas, no Mato Grosso do Sul. Serão investidos mais de 5 bilhões de reais com apoio do novo PAC. A ministra da Casa Civil, Miriam Belchior, destaca o potencial de obras como essa para o desenvolvimento do país.
4: Gera emprego, gera crescimento no país, é bom para todo mundo. Reúne o setor público, reúne o setor privado, as nossas estatais.
3: A retomada da construção da fábrica, que estava paralisada desde 2015, deve gerar cerca de 8 mil empregos diretos e indiretos. As operações estão previstas para começarem em 2029. O empreendimento será da Petrobras, que assinou contratos com as empresas responsáveis pela conclusão da obra. De acordo com a presidente da estatal, Magda Jambriar, a localização da fábrica é estratégica.
5: Isso é fertilizante para Mato Grosso, Mato Grosso do Sul, Goiás, Paraná, São Paulo, região que concentra nada mais, nada menos do que 40% da demanda brasileira de ureia.
3: A ureia é um dos principais fertilizantes nitrogenados utilizados pelos agricultores. Quando entrar em operação, a fábrica terá capacidade para produzir o equivalente a 16% da demanda nacional. Para o presidente Lula, a retomada da obra representa um passo importante para fortalecer a produção de fertilizantes à base de nitrogênio nacional e impacta diretamente no preço dos alimentos.
6: Você tem quase que 85% da estrutura de uma obra como essa, de repente para e fica 12 anos parada. E o Brasil pagando preços absurdos de fertilizantes que poderiam ser produzidos no Brasil, que aumenta a cada guerra que alguém quer dar no outro lá fora. E o pobre brasileiro que vai comprar uma fruta, que vai comprar uma comida, paga o preço dessa guerra.
3: Quando a unidade de Três Lagoas entrar em operação, junto a outras 3 unidades comandadas pela Petrobras, a estatal projeta atender cerca de 35% do mercado nacional de ureia até 2029. Antes da retomada das fábricas, 100% da ureia consumida no país era importada. Reportagem Márcia Fernandes.
2: E também em Ponta Porã, o presidente Lula entregou hoje mais de 1.300 títulos de terra para assentados da reforma agrária.
1: A ação faz parte do programa Terra da Gente, que visa agilizar a destinação de terras no país.
7: A segurança do título da terra chegou para 1.390 famílias do assentamento Itamaraty, em Mato Grosso do Sul. A entrega dos documentos aos produtores em um dos maiores assentamentos da reforma agrária do país foi feita pelo presidente Lula. O representante da Cooperativa dos Agricultores Familiares do assentamento Itamaraty, Ataíde Zambrushi, destacou os impactos para a comunidade.
8: Nós necessitamos desse título para as cooperativas poder crescer, recursos financeiros, água e indústria, para produzir alimento para esse Brasil. É dar de comer para a nossa agricultura, para os nossos alunos na escola, para a nossa Conab. Esse título representa muita coisa para nós.
7: Com mais de 50 mil hectares, o assentamento abriga cerca de 2.800 famílias, que produzem leite, grãos, frutas e hortaliças, e que também criam pequenos animais. Com o título definitivo da terra, os assentados passam a ter estabilidade para produzir e acessar políticas públicas, como crédito e assistência técnica rural. O presidente Lula destacou o esforço do governo para fazer desapropriações que levam à reforma agrária.
6: E está ficando cada vez mais caro. Não pensa que é barato, não, porque é caro. Desapropriar uma fazenda aqui nesse estado é

0: caro. Não pense que é fácil fazer. Tudo, tudo é uma guerra contra a lei. Tudo é uma guerra contra o manual, porque o manual é quase tudo para criar dificuldade. É como se a gente estivesse subindo uma escada. A gente cansa, mas a gente não pode desanimar. A gente cansa, mas a gente não pode desanimar.
1: Também foi entregue o título de propriedade à comunidade quilombola Picadinha, localizada em Dourados. Foi assinado ainda acordo para a destinação de mais 72 mil hectares no estado para a reforma agrária. Deve resultar na criação de 33 novos assentamentos para quase 5.800 famílias. Foram entregues ainda 42 unidades habitacionais em outros 10 assentamentos sul-mato-grossenses, em um investimento de 4 milhões de reais. Reportagem Luana Karen.
2: E o presidente Lula também comentou hoje assuntos internacionais.
3: Ele prestou solidariedade às vítimas do terremoto na Venezuela e ofereceu apoio ao país para a presidente venezuelana Delcy Rodríguez.
2: E parabenizou o novo presidente eleito da Colômbia, Thaisa Vitória, tem os detalhes.
4: Pela rede social X, o presidente Lula disse que tomou conhecimento com grande preocupação e consternação dos impactos causados pelo terremoto que assolou a Venezuela ontem. O presidente disse ainda que instruiu o Ministério de Relações Exteriores e a Embaixada do Brasil na capital venezuelana, Caracas, a avaliarem as medidas de assistência que o Brasil possa tomar para ajudar os atingidos. Ainda ontem à noite, o Itamaraty divulgou nota declarando que não há brasileiros registrados entre as vítimas até o momento. Em evento nesta quinta-feira em Mato Grosso do Sul, o presidente Lula disse que já conversou com a presidente da Venezuela, Delcy Rodríguez.
0: Nós fizemos uma reunião com vários ministros agora. Eu falei que a presidenta Delcy da Venezuela de manhã do carro para perguntar para ela o que ela precisava que a gente fizesse. E nós estamos reunidos vários ministros para a gente mandar tudo o que for necessário mandar para a Venezuela. Água, bombeiro, defesa civil, comida, remédio.
4: E pela mesma rede social, o presidente parabenizou o povo colombiano pelo processo democrático e soberano que elegeu Abelardo de la Espriella nas eleições do último domingo. Lula destacou a amizade entre Brasil e Colômbia e disse que ela é fundamental para a superação de desafios comuns, como a preservação da Amazônia, o enfrentamento da pobreza e o combate ao crime organizado. Reportagem Thaisa Vitória.
3: E agora há pouco, o presidente Lula divulgou em uma rede social que vai enviar na manhã dessa sexta-feira uma missão humanitária de busca e resgate urbano na Venezuela.
2: O Brasil vai enviar um avião KC-390 da Força Aérea Brasileira que vai sair de Guarulhos com 36 bombeiros, técnicos da Defesa Civil Nacional, da Agência Nacional de Telecomunicações e 9 toneladas de equipamentos para socorro às vítimas.
3: No sábado, o Brasil vai enviar equipamentos para montagem de um hospital de campanha, purificadores de água com painel solar, medicamentos e material médico para cirurgias.
2: Lula afirmou também que segue acompanhando o trabalho de resgate e que o Brasil vai prestar todo o apoio necessário ao povo venezuelano.
3: Benefícios tarifários do Acordo de Livre Comércio entre Mercosul e União Europeia começaram a vigorar no mês passado.
2: Com eles, inúmeras oportunidades de negócio se abrem para empresas brasileiras no continente europeu, inclusive para as pequenas e médias.
3: E o governo do Brasil quer levar aos empresários mais conhecimento sobre essas oportunidades. Por isso, amanhã vai lançar uma plataforma voltada para eles.
2: Quem nos conta os detalhes sobre isso é o presidente da Agência Brasileira de Promoção das Exportações, a Apex Brasil, Laudemir Miller, que fala conosco ao vivo de São Paulo agora. Boa noite, presidente.
5: Boa noite.
2: Presidente, amanhã o senhor vai participar junto com o vice-presidente Geraldo Alckmin e o ministro do Desenvolvimento, Indústria, Comércio e Serviços, Márcio Elias Rosa, de um encontro com empresários para apresentar a eles as oportunidades de negócios que podem surgir a partir da entrada em vigor do Acordo de Livre Comércio entre o Mercosul e a União Europeia, né? Que oportunidades são essas?
5: Olha, são oportunidades trilionárias. É, o acordo Mercosul-União Europeia está trazendo um dos maiores, está formando os maiores blocos do mundo, maiores blocos econômicos. E para vocês terem uma ideia, a Europa, ela traz de fora do bloco, ela importa 3 trilhões de dólares. E o acordo, ele vai abranger mais de 9 mil produtos, sendo que desses 5 mil produtos já estão com tarifa zero. E o que que significa na prática? Significa que, por exemplo, hoje, né, antes do acordo, para a gente exportar um mel para a Europa, o produtor brasileiro pagava 17% de tarifa, de imposto. Para exportar uva, tinha que pagar 11%, 12%. Para exportar máquina, tinha que pagar imposto também. E com o acordo, essas tarifas vão reduzir e nós temos 5 mil produtos que essa tarifa já é zero. Então, isso vai melhorar muito os negócios do Brasil e vai dar acesso a um mercado de 3 trilhões de dólares.
3: E vocês vão apresentar também, né, presidente, ferramentas para que esses empresários possam aproveitar melhor essas oportunidades. Uma delas é uma plataforma desenvolvida pela Apex Brasil sobre produtos brasileiros aptos a disputar esse espaço no mercado europeu, não é isso? Fala mais pra gente sobre essa plataforma, como é que ela vai funcionar?
5: É isso mesmo, Mariana. É porque o que a gente quer é que cada empresário, ele possa ter a exata noção de qual que é a situação do seu produto. Ou seja, eu estou produzindo aqui o meu produto, ele, afinal de contas, a tarifa caiu, não, quanto que é, qual é o benefício que eu vou ter nesse acordo, né? Então, essa ferramenta, ela vai estar disponível, é uma ferramenta que pode ser usada no computador, pode ser usada no celular, e cada um vai poder saber exatamente a sua situação, o produto que ele tem, o quanto que ele está sendo beneficiado. Mas saber qual é a oportunidade, né? É só o primeiro passo. O que a gente quer mesmo é que esse empresário possa transformar essa oportunidade em negócio, e por isso que a Apex Brasil, junto com vários parceiros, nós já planejamos, a gente tem uma programação de nos próximos 12 meses, até julho do ano que vem, nós vamos fazer 150 eventos de negócios só para o mercado europeu, onde a gente pretende aí beneficiar em torno de 2.600 empresas para que o empresário conheça a oportunidade que tem, mas principalmente em conhecendo essa oportunidade possa encontrar compradores europeus e aí sim exportar e fazer negócios.
2: Bom, e essa plataforma pode também estimular as pequenas e médias empresas brasileiras a entrarem nesse novo mercado trilionário, né, que o senhor falou. O estímulo às exportações de empresas de pequeno porte é uma das metas da Apex para os próximos anos, não é isso?
5: Exato, Luciano. Isso é muito importante. É que todo mundo que tá ouvindo a Voz do Brasil, os nossos empresários, as nossas cooperativas, os nossos produtores rurais, acreditem que a exportação é possível para todo mundo. É possível para os médios e também é possível para os pequenos. O que precisa fazer? Tem que se preparar, tem que entender o mercado, e nisso a Apex Brasil pode ajudar muito. Com ferramentas de inteligência de mercado, planos de negócios e principalmente participar das nossas feiras, das nossas rodadas de negócios, tanto no exterior como no Brasil, quando a gente traz compradores internacionais ao Brasil. Então essa é uma grande mensagem, que é uma grande oportunidade para todos, pequenos e médios também têm essa oportunidade. Se prepararem, contando com o nosso apoio, a gente tem uma segurança muito boa de que também essa oportunidade vai ser viável e se transformar em negócio para eles.
3: Agora, o senhor mencionou anteriormente alguns itens que vão estar beneficiados aí pelo acordo, mel, por exemplo. A Apex já mapeou, né, o que vai ter essa redução tarifária para exportação para a Europa. Esses itens, eles coincidem com aqueles que vão ter aumento de tarifas imposto pelos Estados Unidos, né, na última taxação? Ou seja, a minha pergunta é, as oportunidades na Europa, elas podem ajudar a reduzir o impacto dessa taxação norte-americana?
5: Sim, elas podem sim, né? Estados Unidos continua sendo um mercado muito importante, a gente continua promovendo as empresas e os produtos brasileiros nos Estados Unidos, mas a Europa é uma grande oportunidade que se abre também para os exportadores brasileiros. E para vocês terem uma ideia, a exportação do Brasil para os Estados Unidos, se a gente comparar janeiro a maio do ano passado com janeiro a maio deste ano, houve uma redução de em torno de 2 bilhões de dólares da nossa exportação. Só que ao mesmo tempo que nós caímos a nossa exportação para os Estados Unidos, o Brasil aumentou a exportação para a Europa. Nós exportamos a mais 1,5 bilhão para a Europa, nós exportamos 8 bilhões a mais para a China e exportamos, por exemplo, para a Índia, quase 2 bilhões de dólares a mais também. Então, embora tenha caído a exportação para os Estados Unidos, o Brasil bateu recorde de exportação esse ano, se a gente pegar janeiro a maio, onde nós tivemos 12 bilhões de dólares a mais. E interessante, Luciano, é que das 2.000 empresas que estão com a Apex Brasil, que a gente trabalha, que a gente apoia e exportam para os Estados Unidos, nós tivemos 72% dessas empresas, elas diversificaram o mercado. Elas continuam exportando, diversificaram o mercado. Elas continuam exportando para os Estados Unidos, mas passaram também a exportar para outros mercados.
2: Presidente, nós temos apenas um minutinho a mais.
5: Para a diversificação.
2: Atualmente o comércio entre Brasil e União Europeia movimenta cerca de 100 bilhões de dólares por ano. Você já tem uma estimativa de quanto esse fluxo pode crescer com a entrada em vigor, né, desse acordo?
5: Olha, Luciano, nós fizemos um estudo pegando só 543 produtos, que são aqueles que a gente tá priorizando, só esses 543 produtos, na estimativa da Apex Brasil, no nosso estudo, que são os nossos produtos prioritários, eles podem render o Brasil no curto prazo, nos próximos 12 meses, um incremento de exportação de até 1 bilhão de dólares. E aí, basta também colocar que a gente tem não só esses 543, mas a gente tem milhares de outros produtos também com oportunidade, de modo que eu acho que a gente está com uma expectativa muito positiva de ter um crescimento aí de pelo menos 1 bilhão de dólares nos próximos meses para a Europa.
3: Muito bem, nós conversamos com Aldemir Miller, presidente da Apex Brasil, a agência brasileira de promoção de exportações. Muito obrigada pela sua entrevista aqui, a Voz do Brasil, presidente.
5: Obrigado, Mariana. Boa noite a todos.
2: Garantir acesso à educação, lazer e proteção para crianças e adolescentes é um dever do Estado e de toda a sociedade, como estabelece a Constituição Federal.
3: Mas essa realidade ainda é distante para mais de 1.600.000 jovens de todo o país submetidos ao trabalho precoce.
2: Para mudar esse cenário, o Ministério do Trabalho e Emprego lançou o novo Plano Nacional de Erradicação do Trabalho Infantil.
3: Com metas válidas até 2035, a iniciativa quer fortalecer a rede de fiscalização e assistência social em todo o Brasil.
6: Brincar, estudar e se desenvolver, direitos que ainda estão longe da realidade de milhões de crianças e adolescentes brasileiros. Segundo o IBGE, em 2024, o país registrou cerca de 1.650.000 crianças e adolescentes entre 5 e 17 anos em situação de trabalho infantil. O Nordeste concentra o maior número de casos, com 506.000 crianças e adolescentes nessa condição, seguido pelas regiões Sudeste, Norte, Sul e Centro-Oeste. Entre as principais causas estão a desigualdade social, a baixa renda familiar e a evasão escolar. No Brasil, qualquer trabalho é proibido para menores de 14 anos. Dos 14 aos 16 anos, só é permitido na condição de jovem aprendiz. Para enfrentar esse problema, o Ministério do Trabalho e Emprego lançou o Plano Nacional de Prevenção e Erradicação do Trabalho Infantil e Proteção a Adolescentes no Trabalho, com vigência até 2035. Uma conquista coletiva, destacou Roberto Guimarães, coordenador nacional de erradicação do trabalho infantil.
7: Esta quarta edição representa avanços significativos e confere maior estabilidade, continuidade e capacidade de planejamento de longo prazo.
6: O documento reúne metas, indicadores e estratégias para fortalecer a proteção de crianças e adolescentes em todo o país. A proposta foi construída de forma coletiva, com participação do governo, trabalhadores, empregadores, sistema de justiça, sociedade civil e organismos internacionais. Para o ministro do Trabalho e Emprego, Luiz Marinho, cabe à sociedade monitorar, fiscalizar as metas do plano e combater o trabalho infantil.
8: Esse é o compromisso deste quarto plano. O compromisso de todos e todas, para que nós possamos sonhar e trabalhar para realizar esse sonho, para um dia sermos declarados trabalho infantil erradicado.
6: Para adolescente de Sergipe, Helen Hipólito, representante do comitê que debateu o novo plano, lugar de criança. segurança não é no trabalho, é na escola, no brincar e na oportunidade de sonhar com um futuro melhor.
9: É por isso que esse plano, ele é muito mais do que um documento. Ele representa a construção de oportunidades e para que crianças e adolescentes, eles possam realmente estar na escola e sonhar, que é o que a gente sempre quer na nossa infância.
6: Com duração de 10 anos, o novo plano vai orientar as políticas públicas de combate ao trabalho infantil em todo o país. A meta é fortalecer a rede de proteção e garantir que crianças e adolescentes tenham acesso à educação, ao lazer e ao desenvolvimento pleno de seus projetos de vida. Reportagem Pablo Mundim.
2: E essas foram as notícias do Governo do Brasil.
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3: Fique agora com as notícias do Poder Judiciário e do Congresso Nacional. Boa noite.
2: Boa noite para você, até amanhã.

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1: Você vai ouvir agora notícias do Poder Judiciário.
2: STF começa a julgar ações que questionam a exclusão de pessoas com autismo da isenção de impostos na compra de veículos.
3: STJ valida uso da ferramenta conhecida como teimosinha em execuções fiscais.
2: TSE lança manual do eleitor.
3: Boa noite, eu sou Marcela Luiz.
2: E eu sou Walter Lima.
3: O Supremo Tribunal Federal começou a analisar dispositivos da regulamentação da reforma tributária que restringiram a isenção de impostos na compra de veículos por pessoas com deficiência.
2: A discussão envolve as regras de isenção do imposto sobre bens e serviços e da contribuição sobre bens e serviços instituídos pela reforma tributária.
3: Pela nova legislação, pessoas com deficiência têm direito à alíquota zerada na compra de veículos, mas o benefício foi restrito ao excluir situações que demandam suporte à mobilidade, como o autismo de nível 1. Na sessão de hoje, o plenário escutou as partes do processo. Depois, o julgamento foi suspenso e será retomado em uma outra data ainda a ser definida. A reiteração automática de ordens de bloqueio via Cisbajude pela chamada teimosinha é medida legítima para efetivar a execução, cabendo ao executado demonstrar causas impeditivas do gravame.
2: Essa tese do STJ deve ser seguida pelos tribunais de todo o país. Fátima Uchoa.
4: A teimosinha permite a repetição automática das ordens de bloqueio de dinheiro nas contas bancárias do devedor sem necessidade de nova decisão judicial. Para o relator na primeira sessão do STJ, ministro Sérgio Coquina, essa ferramenta contribui para a efetividade da execução, a duração razoável do processo e a eficiência da prestação jurisdicional, além de contribuir para impedir o esvaziamento de contas pelo devedor e aumentar as chances de localização de ativos financeiros para satisfazer o crédito. Ainda segundo o ministro, o risco de a teimosinha alcançar valores protegidos por lei é controlado pelos meios legais de impugnação e pelo dever do juiz de cancelar indisponibilidades irregulares ou excessivas.
3: TSE lança manual do eleitor, um guia que reúne as principais orientações para quem vai participar das eleições 2026.
2: O anúncio foi feito pelo presidente do TSE, ministro Cássio Nunes Marques, durante sessão desta quinta-feira. Estevão Furtado.
5: Além das versões impressa e digital do manual, a iniciativa também prevê vídeos explicativos no canal da Justiça Eleitoral no YouTube, um site exclusivo e conteúdos nas redes sociais do tribunal. Entre as orientações estão a obrigatoriedade de apresentar um documento oficial com foto para votar e a proibição do uso de celular na cabine de votação, medida que garante o sigilo do voto. O presidente também destacou o lançamento do programa Seu Voto Importa, que amplia ações de inclusão e acessibilidade nas eleições e busca incentivar especialmente a participação de jovens de 16 e 17 anos no processo eleitoral.
3: Estatal é condenada a indenizar analista de RH ameaçada com canivete.
2: A trabalhadora deve receber R$12.000 por danos morais. Marja Lacerda.
6: A analista trabalhava em uma empresa que prestava serviços para a Celesc Distribuição em Blumenau, Santa Catarina. Quando a empresa foi vendida, o salário dos empregados passou a atrasar. Um deles, num ato de desespero, fez a analista refém, ameaçando de morte. Para os ministros do TST, a Celesc, como empresa contratante, também é responsável por descumprir as normas de segurança no trabalho, permitindo que a trabalhadora terceirizada fosse exposta à situação de risco.
3: Justiça Federal atende a pedidos do MPF e determina consolidação de terra indígena no Pará.
2: Entes governamentais foram condenados a pagar mais de R$2 milhões por danos morais coletivos por omissão histórica. Vanessa Pereira.
7: A sentença reconheceu a validade do decreto estadual publicado em 1945, que garante o direito do território ao povo indígena Amanaié, no Pará. Além do pagamento de indenização por danos morais coletivos e por omissão histórica, o governo do Pará, o Instituto de Terra Terras do Pará, a União e a FUNAI deverão fazer estudos técnicos e realizar a retirada de ocupantes irregulares da área.
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3: Uma boa noite.
2: E até amanhã.
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1: Eu sou Paula Groba.
2: E eu sou Humberto Pinheiro.
1: E estes são os destaques de hoje do Jornal do Senado, que começa agora.
2: O próximo presidente da República enfrentará desafio de ajuste fiscal, aponta relatório da IFE.
1: Discussão no STF sobre controle de gastos públicos repercute no Senado.
2: Nova lei amplia atendimento no SUS para pessoas com dor crônica.
1: Boa noite.
2: Boa noite.
1: Existem dores que duram meses ou até anos, afetam milhões de brasileiros e podem comprometer o trabalho, o sono e a qualidade de vida.
2: Para ampliar o atendimento a esses pacientes, uma nova lei garante assistência integral pelo SUS e cria o Dia Nacional de Conscientização e Enfrentamento da Dor Crônica. A repórter Marcela Cunha tem os detalhes.
3: As pessoas que convivem com dor crônica agora têm direito a atendimento integral pelo SUS. O texto prevê acompanhamento na rede pública e determina que o paciente seja informado sobre os riscos e possíveis efeitos adversos dos tratamentos. Segundo a Sociedade Brasileira de Estudos da Dor, a condição atinge cerca de 60 milhões de pessoas no Brasil. Para o senador Dr. Irã, do Progressistas de Roraima, a medida corrige uma lacuna no acesso a tratamento.
4: Um tema tão importante que é negligenciado pelo nosso Sistema Único de Saúde, que tem um tripé pétreo da universalidade, da equidade e da integralidade, que é o nosso SUS. Ao fazer a defesa desse projeto, você beneficia essas pessoas para que elas tenham acesso amplo e rápido ao nosso sistema de saúde, pessoas com dor crônica, e eu me incluo aqui, e assim é com muitas pessoas.
3: A nova lei também cria o Dia Nacional de Conscientização e Enfrentamento da Dor Crônica em 5 de julho. A data será representada pela cor verde e deve estimular campanhas sobre prevenção, diagnóstico, opções de tratamento e combate ao preconceito contra quem vive com dor constante. Para a senadora doutora Eudócia, do PSDB de Alagoas, a criação de uma data nacional tem um papel estratégico na ampliação da conscientização e na mobilização de profissionais e gestores em torno do tema.
5: A iniciativa confere visibilidade a uma condição que afeta milhões de brasileiros e que muitas vezes permanece invisível no debate público. A dor crônica compromete a qualidade de vida, limita a autonomia e interfere nas relações sociais, familiares e profissionais, configurando um importante desafio para o sistema de saúde e para a sociedade.
3: O projeto teve origem na Câmara dos Deputados e foi aprovado pelo Senado em maio, sob relatoria do senador Flávio Arnes, do PSB do Paraná. A regulamentação pelo Executivo deverá detalhar como esse acompanhamento será oferecido no SUS.
1: E o senador astronauta Marcos Pontes, do PL de São Paulo, defendeu que a avaliação para o exercício da atividade médica seja realizada pelo Conselho Federal de Medicina e não pelo Ministério da Educação, como prevê a medida provisória editada pelo governo federal. A proposta torna obrigatória a aprovação de um exame nacional para exercer a profissão. O texto já está em vigor, mas ainda precisa ser analisado pelo Congresso Nacional.
2: Segundo o parlamentar, a certificação dos profissionais deve ficar sob responsabilidade da entidade que representa a categoria, de forma semelhante ao que ocorre com a Ordem dos Advogados do Brasil. Já o MEC caberia avaliar a formação dos estudantes, além de fiscalizar a qualidade dos cursos de graduação. Para Marcos Pontes, é necessário separar as funções de formação e fiscalização. Ele afirma que o órgão responsável pelo ensino não deve ser o mesmo encarregado de atestar a proficiência dos futuros médicos.
6: A função do Conselho Federal de Medicina é a avaliação dos profissionais. Assim como é feito na advocacia, você tem os cursos de formação de advogados e depois você tem a OAB, para que o profissional possa ser certificado pelos seus pares para poder exercer essa profissão, da mesma forma da medicina.
1: O Supremo Tribunal Federal vai analisar uma proposta de súmula vinculante que pode impedir a criação de despesas públicas ou a concessão de benefícios sem a indicação do impacto no orçamento e da fonte de recursos para custeá-los.
2: O tema repercutiu no Senado. Os detalhes com o repórter Alexandre Campos.
7: Na opinião do senador Eduardo Girão, do Novo do Ceará, o Brasil não precisa escolher entre irresponsabilidade fiscal e ativismo judicial. O caminho correto, na visão dele, é cumprir a Constituição Constituição, respeitar a lei de responsabilidade fiscal e preservar o papel de cada poder. Já o senador Oriovisto Guimarães, do PSDB do Paraná, classificou de oportuna a proposta de súmula vinculante.
0: Vem no momento em que o país está ampliando gastos, desrespeitando a lei de responsabilidade fiscal, e é preciso que aqueles que querem que essa lei seja cumprida recorram ao Supremo e que o Supremo tenha um instrumento dessa súmula vinculante para facilitar os julgamentos e para que realmente a lei da responsabilidade fiscal seja respeitada.
7: Para Marcos Pestana, diretor executivo da Instituição Fiscal Independente, órgão vinculado ao Senado, que tem como uma de suas atribuições mensurar o impacto fiscal, especialmente os decorrentes de decisões dos poderes da República, a iniciativa é redundante. Ele explicou que a Constituição e a lei de responsabilidade fiscal já exigem que qualquer gasto extra proposto venha acompanhado de medida compensatória, como corte de despesa ou aumento de tributos.
1: E quem assumir a presidência da República no próximo ano terá pela frente um grande desafio: equilibrar as contas públicas.
2: Um relatório da Instituição Fiscal Independente alerta que, sem medidas de ajuste, a dívida do governo pode alcançar um nível recorde na próxima década. A reportagem é de Douglas Castilho.
8: Segundo a entidade, a instabilidade em alguns dos maiores produtores de petróleo do mundo pressiona a inflação e prejudica o poder de compra das famílias, o que deve levar o Banco Central a manter uma política de juros altos por mais tempo. Assim, o relatório prevê que a inflação feche o ano em 5%, resultado acima do teto da meta, e que a taxa Selic diminua apenas 0,25 ponto percentual. O diretor da IFE, Alexandre Andrade, explicou como todo esse processo acontece na prática, dando o exemplo do diesel.
9: O diesel mais alto vai afetar fretes, custo de transporte de mercadorias, e isso tudo é repassado para os preços finais dos produtos. Então, a depender dos desdobramentos do conflito, isso tende a ser muito ruim para os índices de inflação.
8: Apesar desse aspecto negativo, o Brasil pode se beneficiar em outro ponto, ao menos no curto prazo. Como grande produtor de petróleo, o país aumenta o preço da venda, ganha dividendos pagos pela Petrobras e ainda melhora a arrecadação de tributos, cumprindo a meta fiscal no ano. Mas o relatório reforçou a preocupação com o aumento constante da dívida pública, que, segundo o documento, pode chegar a níveis insustentáveis em 2036.
1: Os senadores Alci Lucas, do PL do Distrito Federal, destacou a instalação da Frente Parlamentar Mista de Defesa dos Feirantes. Segundo o parlamentar, a iniciativa busca fortalecer a atividade das feiras livres e valorizar os trabalhadores do setor.
2: Alci defendeu ainda projeto de autoria da senadora Leila Barros, do PDT do Distrito Federal, que propõe a criação de regras para garantir que os feirantes que trabalham há pelo menos 5 anos na mesma feira não precisem se submeter à licitação e tenha o direito de transferir o ponto para familiares.
10: Eles estão passando por um momento difícil porque o governo não tem a sensibilidade, está querendo licitar todos os boxes das feiras, quer dizer, os grandes empresários que têm grana vão lá e vão ganhar a licitação.
1: E o fim da escala 6x1 terá sessão de debate temático no Senado. A sessão será no dia 1º de julho. O objetivo é discutir os impactos sociais, econômicos e produtivos da redução da jornada de trabalho.
2: A PEC, aprovada pela Câmara, reduz a carga semanal de 44 para 40 horas, garante 2 dias de descanso e prevê uma implementação gradual ao longo de 14 meses. Repórter Lana Dias.
11: Devem participar do debate especialistas, representantes do governo, do setor produtivo e dos trabalhadores. O presidente do Senado, Davi Alcolumbre, também confirmou a presença da Frente Nacional de Prefeitas e Prefeitos. O senador Randolfe Rodrigues, do PT do Amapá, diz ter expectativas de votar o texto antes do recesso parlamentar.
12: Então nós estamos até 17 de julho para votar o fim da 6x1 e a instituição da escala 5x2. Eu estou confiante que antes de entrarmos em recesso nós apreciaremos.
11: Mas o senador Oriovisto Guimarães, do PSDB do Paraná, disse que a proposta não deveria ser votada em período próximo às eleições.
13: E votar essas coisas em período pré-eleitoral é uma loucura. A escala 6x1 é a maior de todas as bombas fiscais que nós podemos aprovar.
11: A proposta de emenda à Constituição que acaba com a escala 6x1 já foi aprovada na Câmara dos Deputados.
2: Oi, edição de Paula Groba e trabalhos técnicos de João Lira, o Jornal do Senado fica por aqui. Acompanhe agora as notícias da Câmara dos Deputados. Boa noite.
1: Boa noite e até amanhã.
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15: Avança projeto que amplia a promoção de eventos do esporte feminino.
16: Propostas ampliam suporte para mulheres grávidas e mães que estudam.
17: Câmara prioriza emissão de documento a vítima de violência doméstica.
18: Parlamentares aprovam novo símbolo para identificação da pessoa idosa.
19: Boa noite. Os deputados aprovaram um projeto que estabelece um novo símbolo nacional para identificar pessoas idosas. O texto pode seguir agora para o Senado, como informa a repórter Sofia Peçanha.
20: A Comissão de Constituição e Justiça da Câmara aprovou o projeto que institui um novo símbolo nacional de identificação da pessoa idosa. Hoje, o símbolo mais conhecido é o desenho de uma pessoa curvada com bengala. Pelo projeto, essa imagem será substituída por um novo símbolo. Uma pessoa em pé, acompanhada da inscrição 60+. O texto altera o Estatuto da Pessoa Idosa e a Lei de Atendimento Prioritário, para determinar que um novo símbolo seja utilizado em assentos preferenciais no transporte coletivo, vagas de estacionamento, filas e caixas prioritárias, além de demais sinalizações destinadas ao atendimento preferencial da população idosa. Na justificativa do projeto, o autor, o deputado Gabriel Nunes, do PSD da Bahia, argumentou que o símbolo atual passa uma imagem negativa e estereotipada do envelhecimento, associando a pessoa idosa à fragilidade e à limitação física. A relatora do projeto, na Comissão de Constituição e Justiça, a deputada Maria do Rosário, do PT do Rio Grande do Sul, afirmou que o país vive uma mudança no perfil da população.
21: Nós estamos cada vez mais velhos, mas nós queremos a longevidade com qualidade de vida. As próprias palavras que a gente usa, parece que a gente fala sobre o mundo produtivo quando não estamos aposentados. E quando estamos aposentados, falamos em inativo.
20: O projeto não muda direitos nem cria novos benefícios para a população idosa, apenas altera a identificação visual. Essa padronização do símbolo, segundo a Maria do Rosário, também ajuda no reconhecimento dos direitos da pessoa idosa em diferentes ambientes.
21: Esses símbolos unificados no plano nacional contribuem também para que, independente do letramento da pessoa, a gente olhe para uma vaga de estacionamento, para um espaço, para uma fila e faça cumprir as demais leis, seja na saúde, seja no estacionamento, como eu falei, seja em todas as áreas. Então, eu creio que criar esses símbolo hoje faz uma diferença para um Brasil que quer assegurar dignidade, direitos e respeito, sobretudo, à pessoa idosa.
20: Alguns estados já utilizam o símbolo sugerido em suas regiões, mas agora o projeto institui a imagem como símbolo oficial em todo o país. Aprovado pelas comissões da Câmara, o projeto seguirá para o Senado. Da Rádio Câmara de Brasília, Sofia Peçanha.
14: Segurança Pública.
16: Adilson Barroso, do PL de São Paulo, apresentou projeto que cria um sistema de alerta por aplicativo para avisar vítimas de violência doméstica sobre a aproximação de agressores monitorados por tornozeleira eletrônica.
19: Adilson Barroso ressalta que a ferramenta permite chamar o serviço de emergência com envio da localização em tempo real, registrando as violações como elemento de prova. Ele acrescenta que, segundo o projeto, o poder público poderá fornecer celular às vítimas atendidas.
14: Votação.
16: A Câmara dos Deputados aprovou prioridade na emissão de documentos para mulheres vítimas de violência doméstica. A repórter Júlia Lopes conta como deve funcionar.
22: Mulheres vítimas de violência doméstica que tiverem seus documentos destruídos ou roubados pelo agressor poderão ter atendimento prioritário para emissão de novos documentos. A medida está prevista no projeto de lei do deputado Duda Ramos, do Podemos de Roraima, aprovado pela Comissão de Constituição e Justiça da Câmara dos Deputados. A proposta altera a Lei Maria da Penha e também poderá beneficiar os dependentes da vítima. A mudança busca fortalecer a proteção e a autonomia das mulheres ao reconhecer a importância da documentação pessoal para garantir independência e acesso a direitos. O texto prevê atendimento prioritário em órgãos de identificação civil, cartórios e demais entidades responsáveis responsáveis pela emissão de documentos com medidas de segurança e proteção da privacidade das vítimas. A regra vale para todos os documentos pessoais da mulher e de seus dependentes. O relator da proposta, deputado Diego Garcia, do União do Paraná, destacou que o projeto prevê mecanismos de proteção e sigilo durante todo o processo.
3: A comprovação será feita presencialmente por meio do boletim de ocorrência ou outro documento equivalente que comprove a situação de violência doméstica. E um ponto muito importante, o projeto também garante que todo esse processo seja feito com segurança e sigilo, protegendo a vítima e evitando qualquer risco adicional à sua integridade.
22: O texto aprovado também altera o Código Penal. Assim, a retenção, subtração ou destruição de documentos da mulher ou de seus dependentes será classificada como violência psicológica contra a mulher. O projeto, que garante prioridade na emissão de novos documentos para vítimas de violência doméstica, segue agora para análise no Senado. Da Rádio Câmara de Brasília, Júlia Lopes.
14: Direitos Humanos.
4: O projeto que obriga pais agressivos a participar de programa de prevenção de violência pode seguir para o Senado. A repórter Paula Bittar tem os detalhes da proposta.
5: A Comissão de Constituição e Justiça da Câmara aprovou um projeto que obriga pais ou responsáveis que tenham praticado violência contra criança ou adolescente a participar de programas de prevenção desse tipo de agressão. A relatora na CCJ, a deputada Laura Carneiro, do PSD do Rio de Janeiro, disse que o texto se harmoniza com a Constituição Federal, que assegura às crianças com prioridade a proteção integral e o resguardo contra toda forma de negligência, violência, crueldade e opressão. O texto aprovado modifica o Estatuto da Criança e do Adolescente para estabelecer que, uma vez verificada a hipótese de violência física, sexual, psicológica, negligência ou abandono, a autoridade judicial poderá determinar, além do afastamento do agressor da moradia, seu ingresso em programas de prevenção de violência contra crianças ou adolescentes. O autor do projeto, deputado José Medeiros, do PL de Mato Grosso, disse que a proposta caminha no sentido de trabalhar a saúde mental desses agentes.
23: Um projeto muito importante, porque trata, inclusive, sobre saúde mental. Nós temos vários casos, por exemplo, de violência doméstica em casa com crianças e que chega ao óbito. Esse projeto, ele amplia a atuação do juiz. Ele dá instrumentos para que o juiz possa, não só a questão da pena ali, que ele tem que ser até isso, mas também demandar um tratamento para a saúde mental do pai ou da mãe que estiver envolvido em casos de violência contra crianças.
5: A proposta que obriga pais ou responsáveis que tenham praticado violência contra criança ou adolescente a participar de programas de prevenção desse tipo de agressão já pode seguir para análise do Senado, a menos que haja recurso para votação antes pelo plenário da Câmara. Da Rádio Câmara de Brasília, Paula Bittar.
14: Justiça.
16: A Câmara aprovou a proibição de candidatura ao Conselho Tutelar de pessoas condenadas por crimes graves. A repórter Fabielle Pires nos conta quais são os casos.
24: A Câmara dos Deputados aprovou uma proposta que proíbe a candidatura ao cargo de Conselheiro Tutelar de pessoas condenadas por crimes graves. Atualmente, para ser integrante de Conselho Tutelar, os candidatos devem ter reconhecida idoneidade moral, mas a lei não lista critérios para esse requisito. Por isso, a deputada Ana Paula Lima, do Partido dos Trabalhadores de Santa Catarina, apresentou a mudança para impedir que condenados por crimes graves não possam concorrer. O Conselho Tutelar é um órgão de fiscalização que busca garantir que crianças e adolescentes tenham seus direitos respeitados. Os membros são eleitos em cada município a cada 4 anos. A relatora da proposta, deputada Laura Carneiro, do PSD do Rio de Janeiro, que foi secretária de Assistência Social, defendeu a importância dos conselheiros tutelares na proteção de crianças e adolescentes que estão em situação de vulnerabilidade. Ela julga que não pode ser conselheiro tutelar qualquer pessoa.
25: Não pode ser conselheiro tutelar aquele que comete um crime, né? Mesmo que ele tenha cumprido a sua pena, ele tem sob a sua tutela aquele delito que foi cometido na sua história.
24: O texto final aprovado foi elaborado pela relatora. Laura Carneiro definiu os crimes graves como aqueles previstos em algumas leis de combate à violência, como a Lei de Crimes Hediondos, crimes violentos previstos na Lei Maria da Penha, além de crimes de injúria contra criança e adolescente, racismo e de improbidade administrativa. O projeto que proíbe a candidatura ao cargo de conselheiro tutelar de pessoas condenadas por crimes graves foi aprovado por todas as comissões e segue agora para análise do Senado. Da Rádio Câmara de Brasília, Fabielle Pires.
0: Economia.
6: Dimas Gadelha, do PT do Rio de Janeiro, apoia o projeto que proíbe a exploração, a oferta e a publicidade de apostas de cota fixa. A proposta revoga a legislação que regulamenta as bets e prevê o bloqueio de plataformas, aplicativos e transações financeiras ligadas à atividade.
7: Dimas Gadelha alerta para o aumento do endividamento das famílias e para os prejuízos à saúde mental associados às apostas online. Segundo ele, a ideia é conter os impactos sociais e econômicos dessa atividade, prevendo inclusive punições para quem facilitar o acesso a plataformas proibidas.
0: Relações Exteriores.
6: Comissão aprova a revogação de confisco de bens de alemães, japoneses e italianos por causa da Segunda Guerra Mundial. A repórter Maria Neves contextualiza a proposta.
8: A Comissão de Relações Exteriores da Câmara aprovou o projeto do deputado Kim Kataguiri, destinado a revogar um decreto de 1942 que tinha por objetivo confiscar bens de alemães, japoneses e italianos. Durante a Segunda Guerra Mundial, de 1939 a 1945, Japão e Itália se alinharam ao governo alemão de Adolf Hitler e formaram o chamado Eixo. No Brasil, o presidente da época era Getúlio Vargas, que ao final do conflito se alinhou aos adversários do Eixo, grupo chamado de Aliança e formado por França, Inglaterra, Estados Unidos e a antiga União Soviética. Foi nesse contexto da guerra que o governo brasileiro editou o decreto agora revogado. Kim Kataguiri ressalta que japoneses, alemães e italianos não tinham nenhuma influência ou participação nas decisões políticas e militares tomadas pelos governos de seus países durante a guerra. Para o deputado, manter o decreto em vigor não faz nenhum sentido e afronta os princípios de justiça e igualdade. Relator do texto, o deputado Luiz Felipe de Orleans e Bragança, do PL de São Paulo, afirma que a norma já era injusta em 1942. Ele ressalta que os imigrantes alemães, japoneses e italianos e seus descendentes jamais deveriam ter sido punidos pelas ações dos governos do Eixo. Hoje, na opinião do parlamentar, o decreto contraria o Estado Democrático de Direito.
9: Na diplomacia, os gestos são muito importantes. Esperamos que a revogação de norma tão cruel sirva como gesto de amizade em face de países tão caros à política externa brasileira e às relações internacionais do país.
8: Ainda em 1946, um decreto do então presidente Eurico Gaspar Dutra devolveu bens e direitos dos cidadãos italianos. As propriedades confiscadas de alemães e japoneses foram restituídas ao longo dos anos. Apesar disso, o decreto de 1942 nunca foi revogado. A última propriedade tomada pelo governo brasileiro na época era uma escola japonesa localizada em Santos, no litoral de São Paulo. Em 2018, o prédio foi devolvido à Associação Japonesa de Santos como parte das comemorações dos 110 anos da imigração japonesa para o Brasil. Os bens não reclamados foram incorporados ao patrimônio da União. O projeto que revoga decreto de Getúlio Vargas que confiscava bens de alemães, japoneses e italianos ainda será analisado pela Comissão de Constituição e Justiça. Da Rádio Câmara de Brasília, Maria Neves.
0: Educação.
16: propostas ampliam a rede de apoio para grávidas e mães que estudam. A reportagem é de José Carlos Oliveira.
1: As comissões da Câmara dos Deputados analisam 5 projetos de lei que ampliam o apoio a estudantes grávidas em período pós-parto ou que estejam amamentando. A intenção é criar condições nas escolas e universidades para que elas possam se manter nos cursos normalmente. A relatora, a deputada Cristo Nieto, do PL do Rio de Janeiro, apresentou o texto consolidado das propostas nas comissões da Mulher e de Previdência e Assistência Social.
2: A gente sabe que tem um momento que é muito sagrado para a mulher, que é justamente a maternidade. Agora, também não é justo que uma mulher, justamente por estar grávida, por estar passando pelo período depois, no caso, puerpério, parto, que ela tenha ali algum tipo de cerceamento dos seus direitos, né? E principalmente esse vínculo materno-infantil. O projeto, ele promove um acolhimento, ele viabiliza a oportunidade para que a mulher possa ter o seu direito à educação assegurado.
1: O texto altera a Lei de Diretrizes e Bases da Educação Nacional para garantir adaptações necessárias nas instituições de ensino. A lei que regula os exercícios escolares em casa também ganha novas regras específicas para essas estudantes, sobretudo em relação a acompanhamento pedagógico e material didático. Cristo Nieto cita outros benefícios.
2: Às vezes a flexibilização de prazos administrativos, para que ela possa entregar eventualmente a monografia com um tempo um pouquinho mais dilatado, porque é uma questão de direito. Então, no ambiente acadêmico, a gente precisa de oferta mesmo, de espaços que possa a mulher amamentar o seu bebê, que ela possa, de repente, trocar uma fralda do bebê, se ela tiver que, por alguma razão, levar esse bebê, eventualmente, questões de acesso remoto para esta mulher, para que ela tenha a possibilidade de não deixar e não negligenciar, em hipótese alguma, a sua vocação primária, que é justamente a maternidade, mas também sem sacrificar, de alguma forma, os seus sonhos, os seus projetos.
1: De acordo com o texto, os mesmos direitos serão garantidos às estudantes que adotarem uma criança ou receberem guarda judicial para adoção. Nesses casos, o prazo do benefício é limitado a 120 dias, o mesmo da licença maternidade. A proposta ainda vai passar pela análise das comissões de educação e de Constituição e Justiça. Da Rádio Câmara de Brasília, José Carlos Oliveira.
10: Saúde.
19: O projeto de Florentino Neto, do PT do Piauí, garante que laudos, exames e relatórios médicos emitidos por profissionais da rede privada sejam aceitos pelo SUS. De acordo com o texto, os documentos poderão ser usados para encaminhamentos, regulação de consultas e continuidade de tratamentos na rede pública.
16: Florentino Neto acredita que a medida evita a repetição de consultas e exames já realizados. Segundo o deputado, o objetivo é reduzir a burocracia e acelerar o acesso dos pacientes a diagnósticos e a atendimentos especializados.
10: Esporte.
19: Projeto que busca ampliar a promoção de grandes eventos de esporte feminino avança na Câmara. A repórter Silvia Munhato tem os detalhes.
11: A Comissão de Esporte da Câmara aprovou o projeto para obrigar as entidades esportivas responsáveis pela organização de grandes eventos a adotar medidas de promoção do esporte feminino. A ideia é melhorar a visibilidade institucional, com acesso a estruturas esportivas adequadas e o desenvolvimento de categorias de base e formação profissional feminina. A proposta original da deputada enfermeira Rejane, do PCdoB do Rio de Janeiro, tratava do fortalecimento do futebol feminino com várias medidas para garantir a igualdade de gênero. A relatora, deputada Nélia Aquino, do Podemos de Minas Gerais, alterou a proposta, retirando alguns pontos que, segundo ela, já constam da Lei Geral do Esporte, e aproveitou para ampliar o alvo da proposta para todos os grandes eventos esportivos, não apenas o futebol. A deputada enfermeira Rejane apoiou as mudanças.
12: Quanto mais a gente consiga aprimorar uma proposta legislativa para valorizar, né, as mulheres, e eu tenho muita luta também com mulheres negras, com a população LGBT, enfim, eu acho que a gente tem que ir à frente, não dá para retroceder.
11: O projeto que trata da promoção da participação feminina em grandes eventos esportivos será analisado agora pelas comissões de Defesa dos Direitos da Mulher, de Finanças e Tributação e de Constituição e Justiça. Da Rádio Câmara de Brasília, Silvia Minhato.
16: Projeto reconhece as seleções brasileiras masculina e feminina de futebol como manifestação da cultura nacional e símbolo da identidade brasileira. Autor da proposta, Hélio Lopes, do PL do Rio de Janeiro, destaca o papel histórico das equipes na formação da memória e do sentimento de pertencimento dos brasileiros.
19: O texto ressalta tanto a trajetória da seleção masculina quanto a contribuição da seleção feminina para a valorização do futebol. Segundo Hélio Lopes, as duas equipes ajudam a projetar a imagem do Brasil no exterior e reforçam uma referência esportiva e cultural.
16: Termina agora o Jornal Câmara dos Deputados, produzido pela Rádio Câmara, com trabalhos
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17: 20 horas.
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0: amiga, se você quer aplicar aquele batom escuro poderoso com perfeição e sem medo de errar na hora da maquiagem, então o grande segredo é começar fazendo o contorno exato da linha dos lábios, utilizando um lápis de boca com a cor bem próxima do batom escolhido. Esse truque simples cria uma barreira protetora que impede que o produto borre para fora. E na hora de preencher com a cor definitiva, comece aplicando sempre do centro dos lábios em direção às pontas para garantir o acabamento impecável.
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0: Olá, queridos e queridas. Buscamos a felicidade em grandes eventos e conquistas extraordinárias da vida. Mas ela costuma habitar nos detalhes discretos que deixamos passar no dia a dia. Um café quentinho, uma conversa sincera, um silêncio de um fim de tarde calmo. Tudo isso guarda mais paz do que a busca incessante por status, posses e validação. A vida se torna extraordinária quando aprendemos a enxergar valor no simples.
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5: Fala, meu povo. Bem-vindos à quinta-feira mais sertaneja. Play Sertanejo está chegando junto com vocês. A partir de agora, eu faço companhia pra você e você me faz companhia. Uma boa quinta pra você. Hoje é 25 de junho. Hoje é o dia do imigrante. E a partir de agora, você vai curtir o melhor da nossa música sertaneja, hein? Aquele abraço especial pra você, você e você também que tá ligado junto com a gente nessa rádio maravilhosa. Pra começar, tem PPA, Pedro Paulo e Alex e Country Beat.
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0: Não escolheu a roupa, tá sempre indecisa. Com qualquer uma delas vai ser a mais linda.
1: Sim, ó.
0: Já

0: Kleber e Cauã aqui no Play Sertanejo. O melhor da nossa música sertaneja tá aqui. Ainda teve Maurício e Eduardo. Ainda você curtiu essa música maravilhosa, entre as músicas mais tocadas atualmente no Brasil, do Bruno Rosa, junto com Murilo Rufi. Atriz demais, né? Também teve Henrique Castro com Grupo Menos é Mais. E abrimos a edição desta quinta, hoje, dia 25 de junho, o Dia do Imigrante, né? Com o PPA, Pedro Paulo e Alex e Cal Tribute. O nosso play faz uma pausa bem, mas bem curtinha assim e volta já já com você. Fica aí que é bem rápido, hein?
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2: Olá, tudo bem? Uma ótima quinta, tá no ar o nosso Papo Sério. Na correria do dia a dia, muita gente acaba deixando a alimentação saudável de lado por pura falta de tempo. A boa notícia é que dá para comer muito bem e manter o foco na dieta usando opções práticas dentro da mochila. A nossa primeira grande recomendação para salvar a sua rotina de nutrientes é o tradicional e acessível atum enlatado. Ele é uma fonte riquíssima de ômega 3, um óleo essencial que combate inflamações e auxilia na perda de peso rápida. Além disso, o atum é pura proteína prática, ideal para dar saciedade e manter os seus músculos bem nutridos. Outro aliado indispensável que não pode faltar no seu estoque de lanches da semana é o clássico ovo cozido. O ovo é um superalimento completo que ajuda na produção natural de hormônios essenciais como a testosterona. Você pode consumi-lo facilmente no lanche da manhã, na pausa do trabalho ou logo após o término do seu treino. Se você busca texturas diferentes,

0: a vontade de comer doces. Para as frutas, aposte na praticidade da maçã, que protege a saúde dos seus ossos e previne crises chatas de asma. Leve também a banana, que é uma excelente fonte de vitaminas C e A, além de ser rica em potássio, fibras e energia. Complete o seu kit diário com um punhado de oleaginosas e frutas secas, que são ricas em magnésio, zinco e vitamina E. Chega de desculpas para não se cuidar. Organize a sua bolsa com alimentos de verdade e conquiste os seus resultados. O Papo Sério de hoje fica por aqui. Até o próximo.
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2: 20 horas e 18 minutos.
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1: Já de volta o nosso Play Sertanejo com o melhor da nossa música sertaneja. Uma boa quinta-feira pra você que tá ligado junto com a gente. Tem mais moda, hein? Moda ajeitada, moda arrumada. É hora de Cleiton e Romário.
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0: sertaneja, a maior audiência sertaneja em todo o nosso Brasil com o Cloud Bar. A participação especial é de Fred e Fabrício. Ainda teve João Busque e Gabriel com o Camisa 10. Também o Country Beat, o Maluco Cowboy. Essa música é top, né, gente? Essa música, aliás, estourou no Barretão do ano passado, hein? Os meninos, os jovens do grupo Country Beat. Ainda teve Paula Matos com a participação da Simone Morena e também teve Cleiton Romário. Opa, cadê eu? Essa moda ajeitada, o nosso Play Sertanejo toca pra você na Quintaneja, quinta-feira mais ouvida do Brasil.
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2: Então, meus amigos, sabe aquele pão francês amanhecido que está na sua cozinha há dias e ficou duro feito uma pedra? Ó, não joga fora não, hein? Ele é o ingrediente perfeito para fazer a limpeza pesada da sua grelha e da churrasqueira. Pois é, o truque é esfregar o pão durinho com força pelos dois lados da superfície do metal. Parece

0: sabem, né? Essa dica de ouro é pro seu dia a dia, pra você deixar sua grelha de churrasco prontinha pro próximo encontro.
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3: 20 horas e 34 minutos.
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16: Olha, o Léo Magalhães lançou em setembro de 2025, no ano passado, né? O volume 2 do DVD Léo Magalhães, 20 anos. E nesse projeto, gente, ele traz grandes releituras de grandes sucessos e três músicas inéditas. E uma delas é a música A Fila Anda. Essa música fala de alguém que tá cansado, mas cansado por demais de ser maltratado. E decide, sim, decide por um ponto final nessa relação. Bora curtir essa moda do Léo Magalhães.
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1: Emília Eduardo, conta essa história pra nós aí.

0: cedo aqui no Play Sertanejo, o melhor da música sertaneja pra você. Ainda teve a Ale Vieira com Kleber e Cauã, né? Também teve Emílio e Eduardo com a participação especial de Fred e Fabrício. Também teve Léo Magalhães, A Fila Anda. Essa moda é ajeitada, hein? Essa moda é arrumada. É o nosso Play Sertanejo, levando até você o que é de melhor da nossa música sertaneja. Um abraço especial pra você, você e você também.
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2: 20 horas e 49 minutos.
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0: Já de volta o nosso Play Sertanejo com o melhor da nossa música sertaneja. Aqui você curte sempre, sempre o que é de melhor do cenário sertanejo, hein? Hoje, quinta-feira, a gente segue tocando as melhores. É hora de Prêmio Caio César. A participação especial é da Simone Mendes.
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0: Obrigado, ídolos.
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1: Hugo e Thiago, essa rapaziada também tem história, tem experiência, hein? É um clássico, podemos dizer assim? Pode, produção? É um clássico, essa música de 2015. E Hugo e Thiago tem tantos anos de estrada que cada ano que passa, esses meninos é que nem vinho, né? Só melhora. A participação foi dos irmãos também, que já não são tão menininhos assim, né? O João Neto e Federico. Ainda teve Bruno César e Rodrigo. E também teve Danilo e Davi. Não mexe nas minhas gavetas. Essa música tem uma história bem legal, né? Você curtiu também aqui no Play o Jadson, Coração Ressacado. Aí é moda arrumada, hein? E abrimos a sequência com Brini, Caio César e Simone Mendes. Assim a gente fecha a nossa primeira hora aqui do Play Sertanejo, edição de